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Muito bom dia, sejam bem-vindos ao Sertanejo Bom Demais nesta manhã. É manhã de quarta-feira, dia 9 do mês. Para você ligado aqui no Sertanejo Bom Demais nesta manhã. Muito bom dia. A partir de agora vamos viajar juntos no mundo encantado da moda de viola, da música raiz, da música do campo, através aqui do Sertanejo Bom Demais da Bragança FM em 79.7 na faixa estendida do rádio. A partir de agora vamos juntinhos com você até as 8 horas da manhã com o Sertanejo Bom Demais, onde você pode ligar para cá e também pedir sua música. O telefone é o 4034-1467, é a linha direta aqui do Sertanejo Bom Demais nesta manhã, onde você pode ligar, pedir sua música, o seu sucesso, e a gente toca aqui através da nossa programação nesta manhã de quarta-feira. Mandar um abraço aos amigos feirantes ligados na feira de quarta-feira, obrigado pela audiência, obrigado pelo carinho de todos vocês ligados aqui no Sertanejo Bom Demais nesta manhã. Quer ligar para cá? O telefone é o 4034-1467 com o WhatsApp, e o telefone 4034-0442, que é o telefone para você ligar e participar aí onde quer que você esteja, para participar nesta manhã de quarta-feira, pedir aquela música, aquele modão. E quando você pede aquele modão, a gente toca, vai buscar aqui nos arquivos, né, na música verdadeira, que é a música sertaneja, a música do campo, através aqui do Sertanejo Bom Demais nesta manhã. É, você que tá ligadinho junto com a gente, obrigado por deixar eu fazer parte da sua manhã através aqui do Sertanejo Bom Demais nesta manhã de quarta-feira. Vamos começar com o modão, daqui a pouquinho já vem com notícias, informações, daqui a pouquinho tem a Pâmela com a previsão astral, tem muita coisa para você nesta manhã, hoje de manhã aí para você, de quarta-feira, meio da semana, hoje uma quarta-feira, hoje dia 9 do mês de setembro. Quem vai cantar aqui no Sertanejo Bom Demais da Bragança FM é Nalva Aguiar. Olha a hora, são 6:03, bom dia.

Tá aí, Nalva Aguiar, aqui no Sertanejo Bom Demais, né? Olha, olha, são 6:07, deixa eu trazer aqui a previsão do tempo, né? Muita gente tá aí ouvindo a programação, manda um abraço pro Choquito, tá ligado aqui na programação, já tá aí nas estradas do Brasil. Alô, Choquito, obrigado pela audiência, obrigado pelo carinho, ouvindo aí o Sertanejo Bom Demais. Também mandar um bom dia aqui, deixa eu ver quem mais tá aqui, mandar um bom dia também, né? Pessoal ligado aqui no Sertanejo Bom Demais, pra todo o pessoal ligado aqui, o Carlos Puga, tá lá no bairro do Campinho. Alô, Carlos Puga, obrigado pela audiência, né? Deixa eu trazer aqui o tempo e a temperatura, né? Esta manhã, quarta-feira, hoje teremos aí, né, a mínima de 14, que foi durante a madrugada, e a máxima chega a 23. Sol com muitas nuvens e pancadas de chuva à tarde e à noite, e a possibilidade de chuva em 6,8 milímetros para hoje, né? Uma chuvinha até que boa hoje, né? Segundo o clima tempo, a mínima de 14, a máxima chega a 23. Para amanhã, quinta-feira, que é dia 10 do mês, teremos a mínima de 18, a máxima chega a 24. Amanhã, sol com aumentos de nuvens e pancadas de chuva do final da manhã, e à tarde com noite com temporal. Amanhã tem possibilidade de chuva em 27,9 milímetros, hein? Bastante chuva para amanhã, quinta-feira, hein? Hoje uma chuva um pouquinho maior, né? É de 6,8, e amanhã deve chegar a 27. E na sexta-feira, 33,9. No sábado, a 41,4 de chuva. E no domingo, dia 13, a 4,8. Então deve chover aí os próximos dias, aí, segundo o clima-tempo, né? Olha a hora, são 6:08 aqui no...

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0: Olha a hora, 6h14, não perca a hora, 6h14, bom dia, hoje é quarta-feira.
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0: Tá aí, Alain Aladim, dois passarinhos. Olha a hora, 6h22. Não perca a hora, 6h22 nesta manhã. Hoje é manhã de quarta-feira, dia 9 do mês. Daqui a pouquinho tem notícias policiais. Deixa eu fazer um intervalo e na sequência eu tô de volta.
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2: Quarta-feira, 9 de setembro, comigo, Pan Jacumini, a previsão para o seu signo.
1: Signo de Áries.
2: O seu signo está irradiando um charme além do normal. Essa fusão entre Lua, Vênus e Urano deixam tudo mais leve e cheio de novas experiências. Agora é preciso lembrar de não misturar amizade com grana, né, Áries? O céu mostra um desafio entre a Lua e Júpiter. No âmbito escolar, mantenha o foco nos estudos. Cor roxo, número 64 para o dia.
1: Signo de Touro.
2: O céu indica um dia favorável para focar nas suas metas escolares de forma apaixonada e criativa. Há chances de suas habilidades destacar sua imagem no grupo de amigos. O clima acena com mais criatividade para fortalecer o lance com o crush. Mas atenção, evite exposições desnecessárias. Cor vermelho, número 7 para o dia.
1: Signo de Gêmeos.
2: O céu deste meio de semana te traz otimismo. O movimento dos planetas sugere que você mude um pouquinho a rotina, seja com o crush, podendo renovar as energias do relacionamento ou com as amigas, tornando tudo mais divertido. Agora cuidado com a enrolação nos estudos, tá? Trate de organizar seu tempo para não deixar tarefas de última hora. Defina suas prioridades. Cor laranja, número 8.
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2: De volta em instantes.
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0: Tá aí, Mato Grosso e Matias, vida de pescador. Ei, vida difícil, né? Ficar o dia inteiro no meio do tanque não é fácil não, viu? É, os pernilongos lá são brabos, hein? Olha a hora, são 6:31, te mando um abraço pro Jota Alves, que já tá aqui na linha. Alô, Jota Alves, obrigado pela audiência, obrigado pelo carinho, né? O homem já tá lá firme e forte, daqui a pouco ele vai participar comigo, né? Lembrando que você também pode participar, o telefone é o 4034-1467, é a linha direta aqui do Sertanejo Bom Demais nesta manhã. Lembrando que hoje é manhã, né? Hoje é manhã de quarta-feira, para você que está aí ouvindo na programação, hoje tem a tradicional feira de quarta-feira, que está localizada lá no Poço de Monta, Poço de Monta, que também está sendo a festa da linguiça, né? Final de semana retorna aí a festa da linguiça lá no Poço de Monta, onde o pessoal vai poder participar aí da festa da linguiça. Olha a hora, são 6:32 aqui no Sertanejo Bom Demais, né? Lembrando que hoje, quarta-feira, não tem rodada do Campeonato Brasileiro, né? Rodada volta somente na sexta-feira já, né? Depois tem sexta, sábado e domingo. Não temos rodada do Campeonato Brasileiro devido aí aos outros campeonatos, né? Olha a hora, são 6:32. Vamos atender o Jota Alves, que tá aí ouvindo o Sertanejo Bom Demais. Tá lá com a Dona Maria Trindade, lá na Vila Zé Domingues. Ei, Jota Alves! O homem vem lá hoje com uma música. Deixa eu ver que modão que ele vai pedir. Pede aí, meu amigo. Bom dia.
1: Bom dia, meu amigo Márcio Rossini. Bom dia, ouvinte da 79.7 FM Bragança Paulista. Estamos juntos ouvindo o melhor do sertanejo. Com o nosso amigo Márcio Rossini na rádio mais ouvida do Brasil, Bragança Paulista. Aqui eu e Maria Trindade, hoje nós gostaríamos de ouvir Paixão Proibida com Teodoro e Sampaio. Abaixa a goia, meu amigo, e toca pra nós. Essa vai para todos os seus ouvintes e aqui é nós. Mais um dia de alegria, mais um dia na companhia desse amigo Márcio Rossini. Estamos juntos, abraço, fique com Deus. Boa quarta-feira para você e para todos que vão na feira.
0: Olha a hora, 6:34, Teodoro Sampaio, Paixão Pro...

0: Tá aí, Teodoro Sampaio, Paixão Proibida. Ei, J. Otávio, já teve uma paixão proibida? Já, J. Otávio, né? Deixa quieto, né? Não é contar a briga lá com a mulher, né? Olha, são 6:38 aqui no Sertanejo Bom Demais, né? Esta manhã. Lembrando que hoje é manhã de quarta-feira, né? Pra você ligado aqui no Sertanejo Bom Demais nesta manhã. É, deixa eu falar de uma notícia boa, né? Que a gente conhece, né? Já teve aqui na emissora, na Bragança FM, o Márcio Negreiros, né? É, Dom Márcio Negreiros, né? E porque ele pode se tornar bispo auxiliar e sucessor de Dom Odilo em São Paulo. A chegada de Dom Márcio Antônio Vidal Negreiros, né? Como bispo auxiliar da Arquidiocese de São Paulo, acendeu um debate que vai além da simples nomeação nos bastidores do clero paulista. O nome dele já se trata como o mais cotado para suceder o cardeal Dom Odilo Scheder, né? É apurado, já apresentou renúncia, já apresentou renúncia, mas o falecimento do Papa Francisco pediu que ele ficasse mais 2 anos, né? Aqui diocese para terminar 2026. Que notícia boa, né? Dom Márcio, né? Esteve aqui, Negreiros, esteve aqui na Bragança FM antes de ir para São Paulo. E até eu brinquei com ele, né? Quem sabe um dia ele poderia chegar a bispo, né? E quem sabe agora ele pode chegar a ser bispo de São Paulo. Que legal, né? Bispo e comandar a diocese de São Paulo. Que legal, né? Parabéns aí, né? Ao Márcio. E quem sabe ele pode chegar até mais alto, né? Quem sabe chegar ao bispo de São Paulo, depois chegar aí, quem sabe, ao Papa, né? Que legal, né? Olha, são 6:39. Vamos fazer uma notícia policial aqui antes do intervalo comercial. É, vamos à notícia. Homem é preso em flagrante após furto de kit de shampoo e perfumaria em Bragança Paulista. Pelo menos queria ficar perfumado, né? O homem foi preso em flagrante por furto e ocorrido na perfumaria na Coronel Teófilo Leme, em Bragança Paulista, na tarde de segunda-feira, dia 7. Dia 7, que foi feriado, né? Segundo informações registradas pela Guarda Civil Municipal, os 4 kits, né, de shampoo foram furtados do estabelecimento. De acordo com o registro da ocorrência, a equipe da Guarda Civil Municipal realizava patrulhamento pela Avenida Antônio Pires Pimentel quando foram acionados por populares que relataram inicialmente que teria ocorrido um roubo, né? Um roubo em uma loja e que o suspeito havia fugido correndo via pública. Com a informação sobre a direção tomada pelo suspeito, era divergente entre as pessoas que fizeram aí o relato. Diante disso, as características do homem foram repassadas à Central de Controle Operacional, o CCO, que acompanhou aí a ocorrência, auxiliando na localização do suspeito. O homem foi abordado pela equipe da Guarda Civil, pela ROM, né, na rua Campos Salles, enquanto outra equipe da Guarda Civil Municipal realizou a busca pela identificação do estabelecimento envolvendo na ocorrência e chegou à perfumaria localizada na rua Coronel Teófilo Leme. O local, a equipe fez o contato com o gerente, que relatou o furto de 4 kits de shampoo. Diante dos fatos, o homem recebeu voz de prisão em flagrante e foi encaminhado às autoridades policiais para as providências cabíveis. Então tá aí, né? O homem furtou 4 kits de shampoo. Então tá aí, né? Primeiro que ia ficar perfumado, né? Olha, são 6:41 aqui no Sertanejo Bom Demais, na Bragança FM, mas não é não, né? Pessoal, a gente sabe que o pessoal furta aí, muitas vezes, pra trocar por drogas, né? Infelizmente, né? Depois vai lá, vende lá na biqueira por R$10 por pedra, né? Então tá aí, né? Que coisa, né? Olha, 6:41, a Pâmela tá chegando por aqui com a previsão astral, daqui porque eu tô de volta...
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2: Mais da previsão astral.
1: Signo de Câncer.
2: Sua quarta-feira promete bons momentos íntimos, divertidos, graças à união harmoniosa entre Lua, Vênus e Urano, que tem tudo para dar uma turbinada na autoestima e fortalecer laços de cumplicidade. Lua e Júpiter estão no aspecto desafiador que pode render uns obstáculos nesse sentido, inclusive Câncer. Cor branco número 4 para o dia.
1: Signo de Leão.
2: O céu aponta um momento super estimulante para interações culturais, podendo te fazer descobrir coisas novas que vão agitar seu coração. Agora tome cuidado para não expor demais seus sentimentos ou sua relação. A escola pede foco em estudos que sempre pedem atenção, Leão. Entre amor e amizade, tudo está favorecido. Cor preto número 6 para o dia.
1: Signo de Virgem.
2: Prevejo uma quarta-feira recheada de momentos divertidos e atividades cotidianas, graças ao aspecto favorável, que vai dar um up na criatividade. Tome cuidado com o crush. As coisas podem esquentar devido a pequenas demonstrações de carinho. Coloque as amigas no radar, porque tem potencial de fortalecer as parcerias. Para hoje, Virgem, sua cor é o cinza, número 9.
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2: Em instantes, a previsão para Libra, Escorpião e Sagitário.
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3: Estão de volta aqui no Sertanejo Bom Demais nesta manhã, hoje manhã de quarta-feira. É quarta-feira, dia da tradicional feira de quarta-feira. Já mandou um abraço aos amigos feirantes, né? O J. Alves que vai lá na feira. Ei, J. Alves, né? O homem já tá lá firme e forte. Daqui a pouquinho já vai lá pra feira, comprou seus quitutes. Olha a hora, são 6 horas e 46 aqui no Sertanejo Bom Demais, na Bragança FM, em 79.7. Manda um abraço para o Alexandre Verdureiro também, para a Raquel. Alô, Alexandre Verdureiro, a Raquel, obrigado pela audiência, obrigado pelo carinho, né? Pessoal que está lá firme e forte na feira de quarta-feira. E todos os feirantes, né? Que levanta cedo, a gente sabe que não é fácil a vida diferente. Olha a hora, são 6 horas e 46. Vamos atender o seu Brás aqui antes de daqui a pouco a gente vem com mais notícias. Fala aí, seu Brás, que música vai pedir hoje? Bom dia.
4: Ô, Mário, bom dia. Então é escuta. Manda muito pra nós aqui, pra morrer, perdão. Se você achar aí, mas manda com dinheiro aí. Despedida Morena. Vieirinha, Despedida Morena. Despedida da Morena. Tá bom. Foi pra todos os ouvintes que estão no programa, pra vocês aí. Uma boa quarta-feira a todos, falou? Vamos em frente, né? Vamos em frente, que atrás vem gente. Falou, mano. Bom dia.
3: É, vamos tocar então, Vieira e Vieirinha, aqui no Sertanejo Bom Demais. Olha a hora, 6h47.

0: É, Vieira e Verinha aqui no Sertanejo Bom Demais, lá pro seu Brás. Quando pede a música certa, a gente toca, viu, seu Brás? É, ele pediu uma música que não tinha nada a ver com o nome, depois ele quis que eu achasse a música. Não dá, né? Olha a hora, são 6h50. Deixa eu falar aqui da Mega Sena, pra você que tá aí ouvindo a programação aqui no Sertanejo Bom Demais, nesta manhã. Ontem teve o sorteio da Mega Sena, né? Ontem que foi terça-feira. O concurso 3.055 da Mega Sena, teve o sorteio ontem, dia 8. Em São Paulo. E os números sorteados foram os seguintes. Anote aí você que fez sua fezinha. Só adiantando que não teve acertador, né? O prêmio acumulou. Segunda Caixa Econômica Federal, o concurso 3.055 da Mega Sena, teve sorteio ontem em São Paulo. E os números sorteados foram os seguintes. Anote aí. 01, 11, 36, 43, 48 e 49. Repetindo os números da Mega Sena para você que fez sua fezinha. 01, 11, 36, 43, 48 e 49. Segundo a Caixa Econômica Federal, ninguém acertou, o prêmio acumulou. A quina teve 54 apostas que acertaram a quina e cada um vai levar o prêmio para casa de R$ 34.793,09. Já a quadra teve 2.787 pessoas que acertaram a quadra e cada um vai levar o prêmio para casa de R$ 1.111,21. Mas o prêmio principal que todo mundo queria sonhar em ter na sua conta bancária acumulou. E a expectativa é que amanhã, que é dia 10, o prêmio chegue a 76 milhões de reais. Isso mesmo, hein? 76 milhões de reais, segundo a Caixa Econômica Federal. E ninguém acertou, então, para você que vai fazer sua fezinha, só me resta dizer uma boa sorte. Olha, olha, são 6 horas e 52 minutos aqui no Sertanejo Bom Demais. E a prefeitura divulgou aí, né? Que na segunda semana do Mutirão da Saúde. 2.919 pacientes foram atendidos aí pelo mutirão. O segundo mutirão da saúde de Bragança Paulista entra na segunda-feira, entra na sua segunda semana, né? E 2.909 pacientes foi agendado e confirmado para atendimento entre o dia 8 e o dia 14 de setembro. O número supera o registro da primeira semana, que é quando era 2.914 pacientes que foram confirmados, e o atendimento dia 1º, dia 7 de setembro, né? A programação reúne consultas, exames, cirurgias, responsabilidades do município e foi organizado para ampliar a capacidade de atendimento e reduzir o tempo de espera. Para essa semana, estão confirmados 418 pacientes entre o dia 8 de setembro e 303 são dia 9 e 145 para o dia 10, 368 para o dia 11, 741 para o dia 12, 229 para o dia 13, 715 para o dia 14, né? E o maior volume está previsto para o dia 12 e 14 de junho, e concentra aí 1.456 pacientes. Mutirão de saúde funciona de domingo a domingo, inclusive feriados, dia 7 da manhã até as 20 horas. A programação ampliada, né? De dias e horários permite distribuir ao atendimento ao longo da semana. Então tá aí, né? E a prefeitura oriente para não faltar. Então tá aí, né? Ei, prefeitura, né? Tá fazendo mutirão, espero que ajude bastante, porque o pessoal tá na fila e faz tempo, hein? Tá na fila, né? A ideia é que a expectativa é que atenda até 80 mil procedimentos aí entre consultas e também aí exames, né? Que bom. São 6 horas e 54 minutos e a prefeitura adianta que não falte, né? Diante do número de atendimento, a programação da prefeitura reforça aqui a orientação para que o seu paciente confirme, né, a presença e compareça na data e horário agendado, em caso de imprevisto, e comandar que comunique antecipadamente aí da possibilidade de comparecimento, na ausência desse aviso, impede que a vaga seja destinada a outra paciente que aguarda o atendimento. O mutirão começou no dia 1º de setembro e seguirá até dezembro. A expectativa é atender 45 mil pacientes, realizando mais de 80 mil procedimentos entre consulta, exame, cirurgia, responsabilidade do município. Eu vou fazer o seguinte, eu tenho intervalo para fazer e depois do intervalo tem horário eleitoral gratuito. E logo após o horário eleitoral gratuito, eu estou de volta com a segunda parte aqui do Sertanejo Bom Demais da Bragança FM. Não saia daí, eu volto já, né, com a segunda parte aí, logo após o horário eleitoral gratuito. Eu volto já, não saia daí.
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2: Para sua quarta-feira, mais da previsão astral.
1: Signo de Libra.
2: O céu aponta que a Lua, Vênus e Urano estão de boas, Libra, que pode render momentos super descontraídos, romantismo e sintonia com Momô. Só não esqueça das responsabilidades e tome cuidado com gastos excessivos nos passeios. Mantenha o equilíbrio pensando tanto na galera quanto em você. Para hoje, a cor é marrom, número 18 para sorte.
1: Signo de Escorpião.
2: Atenção você de escorpião, porque o céu indica um bom momento para curtir e valorizar a família, trazendo um clima de carinho e diversão. Surgem desafios que vão calma e entendimento. Aposte também na diplomacia. Seja realista na hora de lidar com seus desafios e busque soluções inteligentes. Cor rosa número 7.
1: Signo de Sagitário.
2: Ideias cheias de criatividade hoje, hein, Sagitário? Conversas interessantes, soluções inteligentes. Agora tudo indica que é melhor deixar os segredos em segredo, sem exposições desnecessárias, compreende? Com os amigos é de que curtir e trocar ideias. Sua cor é o azul, número 39, para sorte.
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3: Olha a hora, 7:25.

0: Tá aí, Marechal Rondon, Capial, aqui no Sertanejo, bom demais, né? Olha, olha, são 7 horas e 28. Vou fazer um intervalo comercial rapidinho. Na sequência, eu volto com mais notícias policiais desta manhã. E lembrando que hoje é manhã de quarta-feira. Eu volto já.
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3: Signo de Capricórnio.
4: O céu indica que seu foco está nos prazeres que a vida oferece, não é, Capricórnio? Então aproveite e faça as coisas que te fazem feliz. Agora esteja ligado para não gastar além da conta. Essa é uma boa chance de pensar em coisas que vão deixar a relação também mais aconchegante. Só não deixe o consumo descontrolado dar as caras. Coloque o limite nos gastos. Cor amarela número 5.
3: Signo de Aquário.
4: O céu aponta que a criatividade vai salvar a rotina e até mesmo melhorar o uso de tempo de estudo. Seu lado mais espontâneo será essencial para trazer descontração e alegria. Ou romance, ou flerte em voga. Cuidado para não carregar essa responsabilidade, viu, Aquário? É importante também lembrar de dividir tarefas nas amizades e não extrapolar os estudos. Cor vermelha número 13.
3: Signo de Peixes.
4: O céu aponta uma quarta-feira de redescobertas, Peixes. A energia de Vênus e Urano prometem fortalecer a autoestima e a confiança, que é ideal para superar os eventuais desafios que surjam. Essa confiança promete ser uma aliada poderosa. Compartilhe essa vibe na escola. Se precisar repensar em um projeto ou prova, tudo bem. Corpink número 11.
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4: Bom restante de dia e até amanhã com muito mais da Previsão Astral.
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5: Então de volta aqui no Sertanejo Bom Demais, são 7 horas e 32, nesta manhã de quarta-feira, hoje dia 9 do mês, é dia 9 de setembro, né? Para você ligado aqui no Sertanejo Bom Demais, muito obrigado pela sua audiência. Deixa eu falar aqui antes de tocar mais um modão, que amanhã tem feira noturna lá no Poço de Monta, né? E a prefeitura já confirmou aí o show, né? A tradicional feira noturna no Poço de Monta acontece nesta quinta-feira, dia 10, com a apresentação da dupla Mayre e Jonet. O evento será realizado a partir das 6 horas da tarde até as 22 horas na parte superior do Parque de Exposição Fernando Costa, o Poço de Monta. A programação reúne música sertaneja, gastronomia e produtos diretos do produtor e empreendedores, né, locais. Durante a feira, o público poderá encontrar hortifruti granjeiro, itens de agricultura e local artesanato de praça de alimentação. A atração musical promete animar a noite com um repertório de sucesso de música sertaneja. O acesso, né, ao evento será pelo portão 1 e portão 3 do Posto de Monta, né, que também conta com estacionamento. A feira noturna é realizada semanalmente de quinta-feira e tem como objetivo incentivar a comercialização de produtos locais e oferecer opções de lazer, convivência para o morador e visitantes. Então tá aí, né, o show. Amanhã temos o show de Mayra e Jonathan, que vão estar se apresentando na feira noturna lá do Posto de Monta amanhã. Vamos com mais uma notícia policial nesta manhã. É, vamos a notícias policiais. Guarda Civil Municipal localiza homem com mochila com 14 mudas de flores furtada. O homem estava furtando flor da prefeitura, né? Na tarde de terça-feira, durante patrulhamento preventivo no bairro do Lopes, Guarda Civil Municipal recebeu uma denúncia informando que o indivíduo estaria subtraindo flores plantadas no município com rotatória, existente ali na região. Diante das informações, a equipe realizou uma ronda pela proximidades, né, e conseguiu localizar o abordado, um homem com as características informadas. E durante a abordagem foi encontrado 14 mudas de flores que também teria sido retirado do jardim público, né? O indivíduo foi encaminhado ao plantão policial, juntamente com o elemento relacionado à ocorrência. Autoridades policiais tomou ciência dos fatos e, após as providências de praxe, o homem foi atuado em flagrante pelo crime de furto. O caso foi instado pela autoridade competente e a preservação do espaço de patrimônio público, responsabilidade de todos. Então tá aí, né? O homem tava furtando flor e acabou sendo pego aí pela Guarda Civil Municipal, né? Não pode, né, gente? Tá plantando para embelezar, né? E não tá para o pessoal ficar arrancando também, né? E muitas vezes é para caso de droga, né? O pessoal vai lá, vende aí as mudas aí, troca por pedra e, infelizmente, são coisas, né, que o pessoal faz aí, né? E faz de maldade, né? Olha a hora, são 7 horas e 35 minutos. Daqui a pouquinho eu volto com mais notícias. Eu falo das festas que acontecem em Bragança Paulista neste final de semana, né? Não só em Bragança, como também na região Bragantina. É, você fica por dentro aí, né? Vou tocar mais um modão aqui no Sertanejo Bom Demais, na Bragança FM em 79.7, né? Nesta manhã. Vou tocar a música do Maurício e Mauri. É, Maurício e Mauri aqui no Sertanejo Bom Demais nesta manhã. manhã. É sempre seu homem, Maurício Mauri, aqui no Sertanejo Bom Demais. São 7 horas e 36 minutos. Não perca a hora.

Tá aí, é modão de Maurício e Mauri, pra sempre seu homem aqui no Sertanejo Bom Demais, né? Olha a hora, são 7h39, lembrando que daqui a pouquinho tem aí o Primeira Mão com o Luiz Henrique aqui na nossa programação, é, daqui a pouquinho o rapaz tá chegando pra comandar aí o Primeira Mão, é, com o Luiz Henrique. Vou falar aqui das festas que acontecem em Bragança Paulista, né, e também aí nesse final de semana, já posso pra você se programar. Deixa eu começar com sexta-feira. Sexta-feira tem lá a novena de São Miguel Arcanjo, né? Mandar um abraço pro Padre Denis. Inclusive, nesse final de semana, vamos ter também a corrida lá, né? Corrida dos Arcanjos, né? Vai ter corrida de atletismo e também pedal lá de São Miguel Arcanjo, lá na igreja de São Miguel Arcanjo. E sexta-feira, sexta-feira tem lá a novena, né? A novena sexta-feira também, que é dia 11 do mês. Temos o sétimo dia da novena e quem vai estar por lá é o Padre Lucas Rodrigues. Padre Lucas Rodrigues, que vai estar lá fazendo, né, a novena. Sexta-feira, que é dia 11 do mês. Temos aí o sétimo dia da novena, às 7h30 da noite, pelo Padre Lucas Rodrigues. E vai ter a benção do chaveiro de São Miguel. Então, você que está ouvindo a programação, né, vai ter a benção do chaveiro de São Miguel. E também, nesse final de semana, teremos lá evento, né, evento de atletismo. O pessoal vai estar correndo e também vai ter o pessoal da bike, que vai estar pedalando lá também, né. E teremos lá também, se não me engano, um almoço. Vê se eu consigo confirmar amanhã se vai ter um almoço lá também no domingo, lá na igreja de São Miguel Arcanjo. Inclusive, mando um abraço aqui pro pessoal da comunidade, né? Parece que vai ter um almoço lá. Vou só confirmar aqui e depois eu falo. Deixa eu falar para você que tá aí ouvindo a nossa programação também, que nesse final de semana, né, acontece aí a festa, né? A festa do Morango e Flores, lá de Atibaia. A 44ª festa do Morango e Flores, feita pela associação. Começou no dia 4, vai até o dia 27 de setembro, né? Lá no bairro dos Pires, na cidade de Atibaia. Lembrando que você que está ouvindo a programação, né? Que essa festa é feita pela associação, né? Aquela festa que é antigamente do Edmundo Zanoni, Atibaia. Depois teve aí uma... mudou de local, né? Agora estão num lugar próprio, né? Que é a festa no bairro dos Pires, na cidade de Atibaia. Ali próximo do santuário de Schuster, né? Da Mãe Rainha. Então você que está ouvindo a programação. Nesse também vou falar para você aqui que está ouvindo a programação, que nesse final de semana acontece aí a segunda semana da 14ª Festival da Linguiça de Bragança Paulista, Festa da Linguiça, que vem atraindo um grande público aqui em Bragança Paulista, né? E nesse final de semana, de sexta-feira, sábado e domingo, dia 11, 12 e 13 de setembro, tem a Festa da Linguiça, né? Lembrando que na sexta-feira a festa começa às 6 horas da tarde e vai até às 22 horas, no sábado e domingo. Começa às 10 da manhã e vai até às 22 horas, né? A Festa da Linguiça. E nesse final de semana, também no dia 12, que é no sábado, teremos a Corrida da Linguiça, que vai acontecer lá no Aeroclube de Bragança, o Aeroporto Arthur Siqueira, como é conhecido agora, né? Vai estar aí acontecendo a Corrida da Linguiça. A expectativa é que de mais de 800 atletas estarão correndo, né? Representando Bragança aí na Corrida da Linguiça, né? Vai ser lá no Aeroclube de Bragança Paulista, né? Aeroclube, aeroporto, né? Tanto faz, né? Mas vai ser naquele local, vai ter a Corrida da Linguiça nesse final de semana, que vai ser no sábado, dia 12, né? E a festa acontece no Pouso de Monta, né? Que é a 14ª festa da linguiça, acontece lá no Pouso de Monta, com entrada franca. Mas só lembrando que você que está aí ouvindo a programação, o estacionamento é pago. Então, se você vai pôr o carro lá dentro, vai custar R$ 35,00. Eu acho errado isso. Eu acho que se a entrada é franca, tem que o estacionamento também ser gratuito, né? Mas tudo bem, né? Porque o estacionamento lá é grande, daria para caber bastante carro lá dentro, aí o pessoal tem que ficar pagando R$ 35,00. Aí eu tô falando, mas isso é porque é terceirizado, mas precisava ser terceirizado? Acho que para terceirizar uma coisa tem que ser, dar um conforto maior, né? Porque você vai pôr o carro lá, além de pagar R$ 35,00, vai tomar um banho de pó, né? Porque lá tem muito pó naquele local, né? Porque não é asfaltado lá onde o pessoal põe os carros, né? Meu Deus do céu, né? Só Bragança mesmo, né? Acho que tem que ser tudo gratuito, né? Já que faz a Feira das Nações, gratuito. Aí as outras festas também do crédito são gratuitas e lá estão cobrando aí R$ 35,00 o estacionamento. É um absurdo isso, né? Nem só Bragança, hein? Vamos na hora de mudar isso, né? Olha a hora, são 7h43, tá aí as festas. Lembrando que daqui a pouquinho tem a programação do Primeira Mão, pra você ligado aqui no Sertanejo Bom Demais.
Deixa eu atender mais um ouvinte aqui, o seu Martins. Tá dizendo aqui, bom dia, Márcio. Tô aqui te ouvindo, gostaria que, se fosse possível, ouvir a música Verdade também. É Verdade ou Mentira, do Milionário José Rico. Gostaria de oferecer para todos os seus ouvintes. Tá bom, seu Martins? Já separei aqui, dá tempo de eu tocar antes de começar aí o programa Primeira Mão com o nosso amigo José Tocinha. Ah, não, é o Luiz Henrique. É o Luiz Henrique que tá aqui. Eu achei que era o José Tocinha. Olha a hora, são 7 horas e 44 aqui no Sertanejo. Bom demais. É, Milionário José Rico cantam na programação.

É, tá aí o milionário José Lico aqui no Sertanejo Bom Demais, lá pro seu Martins. Ei, seu Martins, obrigado pela audiência, obrigado pelo carinho de todos vocês. 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Só falando aqui para você, eu falei aqui da Igreja de São Miguel, já estou recebendo aqui, por isso que eu gosto da audiência, né? Que vai ser nesse domingo, dia 3 de setembro, o Encontro dos Guerreiros, que é o dia do esporte, da fé e superação. E tem aqui a programação para você. Agora eu vou fazer aqui a programação oficial aqui para você, aqui que vai acontecer na Igreja de São Miguel, né? Temos às 7 horas da manhã, vai ter a benção inicial. Às 7h15 vai ter o alongamento. Oi, dona Roseli, vai ter um alongamento. Tem que alongar, viu? Brincadeira, aquela corredora, né? Às 7h30, a saída do ciclista, vai ser primeiro o ciclismo, né? Às 7h45, a saída dos corredores. Às 8 horas, a saída da caminhada. Às 8h30, crossfit. Às 10 horas, fit dance. E às 11 horas, a Santa Missa e benção dos esportistas. Então vai ter a missa e também a benção dos esportistas às 11 horas da manhã. Ao meio-dia vai ter o almoço. Eu vou chegar lá ao meio-dia para almoçar. Brincadeira. Ao meio-dia lá para almoçar, né? E vai ter o almoço. Só o cardápio, que eu ainda não descobri o cardápio. Então mandar um abraço aqui ao pessoal de lá, né? Se puder mandar o cardápio também, já fico sabendo, já fico divulgando aqui o cardápio. Então vamos repetir. Às 7 horas da manhã teremos a benção inicial. Às 7h15 o alongamento. Às 7h30 a saída dos ciclistas, né? Às 7h45, saída dos corredores. Às 8 horas, saída da caminhada. Às 8h30, crossfit. Às 10 horas, de fit dance. Às 11 horas, Santa Missa e benção dos esportistas. E ao meio-dia, teremos um almoço lá na Igreja de São Miguel, o Arcanjo, né? Que vai ser naquela Igreja de São Miguel, lá em cima, na parte de cima, lá, né? Você que tá aí ouvindo a programação. Então tá aí, né? Acho que no ciclismo dá pra ir, hein? Na corrida ainda não tô ainda apto a correr, né? Mas aí acho que no ciclismo posso ir. Eu sou bom no pedal, hein? Olha a hora, são 7 horas e 50 minutos aqui no Sertanejo Bom Demais. Inclusive o Padre Denis também é ciclista, né? Ele é ciclista, o Padre Denis. Olha a hora, 7h50, né? Tô indo embora, mas antes de mandar um abraço aqui ao pessoal que tá ligado junto com a gente aqui através da Rede Mundial de Computadores. Manda um abraço lá pra Flávia Lima, tá lá no bairro do Cruzeiro. Bom dia, Deus, fé em Deus, é verdade. A dona Marília Dalila Matias Camargo, bom dia. Nosso amigo Clóvis, né, nascido, né, bom dia. Adilene Pereira dizendo aqui bom dia. O seu Ademar Barbosa dizendo aqui bom dia. O Ricardo Nunes Mabel dizendo bom dia. O Caio Nunes, Márcio Rossini, bom dia. Flamenguista de Atibaia, uma feliz quarta-feira para você, amigo. Vai, Corinthians, segue líder. É fazer o quê, né? A Geni Santos, com Deus no comando sempre, né? E também o nosso amigo Chinho, lá do bairro do Meninho, nosso amigo Chininho. Ei, Chininho, como é que você tá, Chininho? Tudo bem? Ei, Chininho, tá ligado aí na nossa programação. Obrigado pela audiência e obrigado pelo carinho. São 7 horas e 51, eu tô indo embora. A direção geral foi de Maria de Lima, a parte técnica, a apresentação foi minha, Márcio Rossini, que deseja a todos vocês uma excelente, uma estupenda quarta-feira, de muita paz, saúde e muitas alegrias, e o resto a gente corre atrás, né? Eu sempre falo e volto a repetir, a vida não é um mar de rosas, mas também não é um mar de espinhos. Por isso, hoje você que está aí ouvindo a programação está triste porque algo não foi como você havia planejado, acredite sempre que há uma luz aí no final do túnel e tudo vai passar, né? A vida, a gente sabe que tem aqueles altos, tem aqueles baixos, mas a vida é assim mesmo, né? Estamos aqui firme e forte e sempre sabemos superar as dificuldades da vida. Por isso, você que está ligadinho junto com a gente, acredite sempre que Deus está no comando e está no comando
em cada momento de nossa vida, tá bom? A todos vocês um forte abraço, uma excelente quarta-feira, direção geral e a parte técnica, a direção geral foi de Maria Lima, a parte técnica, a apresentação foi minha, Márcio Rossini. Na sequência vem a programação do Primeiro à Mão, comandado por ele, Luiz Henrique, que vai com você ao vivo até a meio-dia, aqui na nossa programação. Deixando a última de hoje, Peão Carreira e Zé Paulo, seguindo os seus passos. A todos um forte abraço, até amanhã!

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14: Bom dia, Bragança Paulista, região, Brasil e mundo. Estamos começando agora o programa Primeira Mão, na manhã desta quarta-feira, dia 9 de setembro. Já estamos no nono dia do mês. Rapaz, como o tempo tá voando, hein? Daqui a pouco já estamos indo pro meio do mês. É, daqui uma semana já é dia 15 de setembro, então já estamos voando. O mês de setembro tá voando, mas a gente continua aqui com vocês na programação da Bragança FM para trazer muita informação aqui no programa Primeira Mão. A partir de agora, 8 horas e 4 minutos aqui na Bragança FM 79.7, faixa estendida de rádio, ou através das nossas redes sociais, nosso Facebook, ou através do nosso aplicativo. Está começando agora o programa Primeira Mão. E ainda hoje você também vai acompanhar muita informação, mas também muita música, porque aqui o programa Primeira Mão também te informa, mas também te entretém, e aí te segura aqui na Bragança FM, na nossa programação. Mas sem mais enrolações, Márcio, vamos agora com os destaques do programa de hoje. Destaque da CNN: Irã ataca navios americanos em Hormuz e base dos Estados Unidos na Jordânia. Ataques ocorrem após Washington destruir 5 petroleiros iranianos e a escalada eleva a tensão na região e faz petróleo subir $100.

0: No G1, TCU dá 60 dias para a saúde explicar atraso em 97% das entregas de remédios em acordo com a Fiocruz. Cerca de 248 milhões de unidades previstas entre junho e dezembro de 2024, e dessas cerca de 248, apenas 106 milhões foram entregues. Governo Trump acompanha de perto crise no STF que derrubou o diretor da PF. Fontes do governo dos Estados Unidos relataram ao UOL que tem acompanhado no detalhe a crise que eclodiu no sistema no Supremo Tribunal Federal do Brasil. E a Agência Brasil destaca delegados criticam o afastamento de chefe da PF por decisão monocrática. A associação classifica como o momento como crise institucional grave. E ainda hoje você também vai ouvir aí sobre a previsão do tempo, não só em Bragança Paulista, mas também no estado de São Paulo, para você ficar bem atento, até porque hoje tem 96% de chances de chover. Oito horas e seis minutos, estes foram os destaques do programa de hoje. Queria aproveitar esse começo de programa também para trazer para chamar atenção para um fato, um assunto, que inclusive me relataram ontem, mandaram fotos, de uma rua no bairro, no condomínio Campo Verde, no bairro Bom Retiro, que foi um buraco que abriu devido às fortes chuvas que vem tendo. Naturalmente, algumas partes do solo, elas podem ter aí um certo desgaste, podem ter aí naturalmente algumas falhas, mas é um buraco muito notável e que pode levar muito perigo para quem passa pelo local. E aí fica a dúvida, de quem que é a responsabilidade? É da prefeitura, é da administração do condomínio, é no bairro ali do Bom Retiro? Só que, assim, independentemente de quem seja a responsabilidade, quem paga é a população. A população que paga os impostos para a prefeitura ou a população que paga o condomínio. E aí chamar atenção para esse fato, porque de fato, para essa situação, porque de fato, quem passa ali acaba correndo o risco de poder, por exemplo, quem passa a pé cair nesse buraco, prender o pé, acabar se machucando. Quem passa de carro, de moto, pode ter danos não só físicos, mas também para o carro também. Enfim, é uma situação que precisa de atenção, já é algo que assim, normal em alguns lugares, por exemplo, em Interlagos, direto ter esse tipo de situação. Só que a gente está falando de um local público, que é a Prefeitura de São Paulo que paga. Aqui, ali naquele caso ainda não se tem informações sobre se é a Prefeitura ou se é a administração do condomínio. Mas se for, a Prefeitura deveria dar uma atenção, até porque ela está com esse plano de asfaltar as ruas da cidade. Então, chamar atenção para esse caso aí do bairro do Bom Retiro, na Rua 1 do condomínio Vila Verde. Oito horas e nove minutos, você está ouvindo o programa Primeira Mão, a gente só está começando. E o programa Primeira Mão tem direção de rádio de Maria de Lima, parte técnica dele Márcio Rossini, apresentação minha Luiz Henrique Domingues. E vamos começar bem essa quarta-feira, vamos começar com o Charlie Brown Jr., Um Lugar ao Sol, para começar aí com essa manhã com muita música. Ah, claro, além dos destaques do que acontece pela cidade, também tem o nosso giro rural antes da música que você vai ouvir agora.
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2: Eu sou Humberto Ferretti e esse é o Giro Rural. Depois de crescer quase 60% na safra 24-25, a produção de amendoim será maior de novo no ciclo 25-26. A Conab fala em uma produção total de quase 1 milhão e 300 mil toneladas na soma das duas safras, um avanço de 10%. A área plantada deve ser pouca coisa maior, o que indica que o crescimento na safra será puxado pelo rendimento das plantações, que pode passar de 4,5 toneladas por hectare. O preço do café no campo caiu nos últimos dias. Dados do CPEA indicam que a saca do Arábica ficou 5% mais barata do começo do mês para cá, vendida na casa de R$ 1.660. A colheita está praticamente encerrada, o que significa aumento da oferta. Além disso, as chuvas fora de época de julho afetaram a qualidade de parte da produção. Resta saber se esse movimento de queda vai se manter, até porque o

0: Estados Unidos.
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2: Tá certo, são 8 horas e 11 minutos. Esse foi o Giro Rural com Humberto Ferretti para vocês aqui na nossa programação. Agora sim, Márcio, vamos começar com música para começar bem o programa de hoje. Vamos com Charlie Brown Jr., Um Lugar ao Sol, para relembrar aqueles velhos tempos.

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19: Muito bem, são 8 horas e 27 minutos, 8 e 27, você está ouvindo o programa Primeira Mão, aqui na programação da Bragança FM. Bom, vamos agora para aquele momento de reflexão, porque está aí aproximando a hora da oração da família. Bom, eu queria começar pedindo licença para o Márcio Rossini para emprestar a frase que ele encerrou o programa Sertanejo Bom Demais, porque é uma frase muito bonita e que resume bem como a vida funciona. A vida não é um mar de rosas, mas não é feita apenas de espinhos. De fato, você vai encontrar muitas dificuldades pelo caminho, você de fato vai ver que a vida de fato não é só um mar de rosas, mas também você vai ver que, além dos espinhos, também tem a parte bonita da flor. Todo sofrimento que se passa, ninguém gosta de sofrer, mas às vezes ele é necessário para que você possa se encontrar dentro da vida, e é necessário os espinhos para que você tenha uma rosa bem alimentada, bem bonita, e que você pode, para você admirar. E acho que essas rosas para você admirar são os feitos que você consegue na vida, seja um emprego, seja uma melhora de um problema de saúde. Enfim, a vida não é feita de... A vida não é um mar de rosas, mas também não é só de espinhos. e que você pode, você pode encontrar a parte boa mesmo em momentos muito difíceis, mesmo em momentos muito ruins. Sempre tem o botão da rosa lá no topo e você pode sempre estar aí buscando ele. E acho que é a mensagem que eu queria deixar. Então fique agora com a oração da família de Padre Zezinho.

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2: Sim, você que perdeu alguém.
1: Você que está na solidão.
2: Você que está na depressão.
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0: Ele te quer sorrindo. Tenha certeza que Ele ama muito você.
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0: 8 horas 47 minutos, você acabou de ouvir Coração Pirata, sucesso do Roupa Nova, que vai para nossa querida ouvinte, a Flávia Lima, que está sempre na nossa audiência. Inclusive, uma curiosidade sobre o Roupa Nova. Primeiro que eles estavam no Rock in Rio no último final de semana, então eles animaram as noites do Rio de Janeiro. Mas também, o Roupa Nova é dono de uma das músicas que todo mundo conhece, mas ninguém, mas que eles não têm a cara, que é o tema da vitória do Ayrton Senna. Para quem não sabe, o tema da vitória pertence ao Roupa Nova e eles sempre tocam em shows. Então fica aí uma curiosidade interessante. Por exemplo, quando eu descobri, pra mim foi uma abertura de horizontes. Não sei pra você, mas é que você viveu a época que o tema da vitória surgiu. E a princípio o tema da vitória nem foi feito pro Ayrton Senna em si, não foi exclusivamente pra ele. Era pra quando as corridas, pra quando tivesse alguma vitória brasileira ou pro Grande Prêmio do Brasil em Interlago, Jacarepaguá, que teve aquele rodízio. Mas aí a música acabou se tornando sinônimo de Ayrton Senna e que a gente acabou de tocar aí uma música dos autores dela, que é uma música do Roupa Nova, aí pra Flávia Lima, que tá sempre na nossa audiência. Um abraço, Flávia!
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0: Muito bem, vamos fazer esse primeiro giro de notícias com a previsão do tempo, com o clima-tempo, para você ficar bem esperto sobre o tempo e a temperatura. Bom, segundo a agência Climatempo, neste momento em Bragança Paulista está aí fazendo 18 graus, sensação térmica de 18, chegando aí perto da temperatura máxima prevista para hoje, que era de 22 graus. Mas ainda a temperatura ainda pode esfriar ou esquentar no dia de hoje, mas ainda tem chances de chover nesta quarta-feira, tem 96% de chances de chover. Choveu um pouco de madrugada, mas tem chance de voltar a chover um pouco no período da tarde, e essa chuva se intensifica no período da noite. Então fique esperto em relação às chuvas, já que tem, inclusive, segundo a agência Climatempo, uma previsão de chuvas de 14 milímetros. Então fique esperto. Para amanhã, quinta-feira, a temperatura mínima prevista é de 17 graus, máxima de 24, com 99% de chances de chover. E pode chover aí durante todo o dia. Então fique bem esperto sobre essa questão de chover todo dia. Afinal, a gente está aí num período que a semana passa, chega o período de lavar roupa, então fica um tempo meio ingrato para você acabar lavando essa roupa. E aí, na sexta-feira, dia 11, temperatura mínima prevista de 19 graus, máxima de 26, com 90% de chances de chover, mas é uma chuva um pouco forte, visto que aí a previsão é de uma chuva de 27 milímetros, uma unidade relativa do ar entre 69% e 96%, uma sensação térmica prevista para sexta-feira entre 21 e 24 graus. Então tá aí a previsão do tempo para Bragança Paulista nesses próximos dias dessa primeira semana do mês de setembro. Bom, e depois de ouvir aí a previsão do tempo para aí Bragança Paulista, não só hoje, quarta-feira, mas também para amanhã, quinta, e também para sexta-feira, vamos agora com a Defesa Civil do Estado para falar sobre outras regiões de São Paulo, para você também ficar bem esperto caso precise se deslocar para uma dessas áreas.
1: A Defesa Civil informa.
2: Nesta quarta-feira, dia 9, novas áreas de instabilidade se espalharão por diversas regiões do estado, devido à presença de um cavado meteorológico em médios níveis da atmosfera, associado a uma frente fria que permanecerá afastada no oceano. Ao longo do dia, as regiões centro-leste e do extremo oeste paulista permanecerão em situação de alerta, com condições favoráveis à ocorrência de temporais. As regionais do noroeste permanecerão em situação de atenção, com possibilidade de pancadas de chuva moderadas e isoladas, acompanhadas de raios e rajadas de ventos ocasionais. Na capital, as temperaturas devem variar entre 14 e 21 graus. Já em Marília, a mínima prevista é de 18 e a máxima de 27 graus. Em dias chuvosos, consulte a previsão do tempo e fique atento aos alertas da Defesa Civil.
1: Defesa Civil do Estado de São Paulo.
0: Oito horas e 51 minutos, esse é o programa Primeira Mão para vocês aqui na programação da Bragança FM. 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Bom, são 8 horas e 52 minutos. Vamos com um sucesso musical e daqui a pouco a gente volta com o programa Primeira Mão.
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13: Muito bem, são 9:02, 9:02, você está ouvindo o programa Primeira Mão nesta quarta-feira, dia 9 de setembro. E toda quarta-feira, 9:00, você já sabe, aqui no programa Primeira Mão.
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13: Bom dia, professor. Obrigado por estar falando com a gente aqui na programação da Bragança FM.
14: Bom dia, Luiz. Bem-vindo por esses dias aí, substituindo o Jango. Hoje um dia maravilhoso, não está tão frio, ameno, e vamos caminhando, processo em Brasília, Judiciário, Supremo, parte política, campanha eleitoral, nos estados, para os estados, na União. E Bragança também não foge para corroborar com a campanha eleitoral. Temos alguns candidatos na cidade também. É importante que o eleitor pense seriamente que o candidato local está bem mais próximo dos nossos problemas existenciais de Bragança Paulista e região. Então, que olhe com muito carinho para os nossos candidatos. Nós temos aí a Soninha, temos o capitão Américo, temos o delegado Sandro, temos Juninho Boi e temos José de Lima. Então, temos 5 candidatos locais para deputados estaduais e você passa uma análise, aquele que tem maior experiência na área administrativa, na área política, na sucessão dentro do município, na questão política. Então, o carinho que você olhar será o destino de Bragança e região para os próximos 4 anos. Espero realmente que cada um de nós votemos. Eu não preciso votar, mas eu vou votar, porque eu acho que a questão do cidadão, eu pago tributos, eu tenho o direito de reclamar também, de reivindicar. Então, não importa se nós tenhamos 70, 71 anos de idade, todos nós estamos desobrigados, mas devemos votar para cumprir como cidadão o nosso dever junto à nossa sociedade, à nossa comunidade. Então, escolha entre os 5 candidatos aqueles que melhor atendem os seus anseios pessoais de uma cidade boa, de uma região excelente, de crescimento total e de geração de emprego para todos nós. Isso nós vamos retomar esse assunto várias vezes para que nós possamos conduzir a eleição de Bragança Paulista e região, elegendo realmente quem está preparado para as ações de parlamentar na nossa região e no nosso estado. Tendo em função que quem nós tínhamos hoje é prefeito municipal, então nós precisamos ter alguém aqui da cidade novamente. Luiz, o que está me comentando, que eu quero abordar um pouco de assunto hoje, é a questão da mobilidade urbana. Está aí em estudo algumas mudanças, e umas mudanças que não sei se serão boas, se serão médias, se serão excelentes ou se serão prejudiciais. Mas o pouco que chegou até nós, a mudança que pode acontecer na José Gomes da Rocha Leal e na Avenida dos Imigrantes, mexe bastante com o comércio local. Na Avenida dos Imigrantes, se mexer o que estão pretendendo fazer, vai acabar com o comércio local. Então tem que fazer uma avaliação bastante bem aprimorada, bem determinada, da perda do poder econômico desses comércios, da viabilidade desses comércios na Avenida dos Imigrantes. Porque daí tem que dar tempo para mais opções. Nós sabemos que a demanda da mobilidade urbana em termos de veículos, tanto carros, motocicleta, é muito grande. E as nossas avenidas são avenidas antigas, são o mesmo trajeto, o mesmo percurso, a mesma espessura, e não tem como ampliar. Não tem. Não tem como você desapropriar espaços ali ao longo da Imigrantes para eventual ampliação de faixas de rolamento. Na José Gomes da Rocha é a mesma coisa, só que no que você mexer na José Gomes da Rocha, deixando estacionamento de um lado só, você vai matar o comércio todinho ao longo da José Gomes da Rocha. Na Imigrantes, você vai matar o comércio dos dois lados, das quatro faixas de rolamento, porque todo o comércio instalado ali foi em própria demanda da avenida que ampliou-se o comércio, tanto no sentido Lava Pesca, no sentido Taboão. Então, eu sugiro ao seu prefeito principal, faça uma reunião com esses comerciantes dessa região que serão abrangidos, converse, chegue num acordo, um bem comum, para não ter desgaste político e muito menos desgaste econômico para o comércio local desses espaços físicos que tem de se haver mudança. Então, já temos um problema seríssimo ali na Eusébio Savaio, que também que é um trajeto ali muito apertado, deixou muito sem fiscalização e as oficinas ampliaram o seu trabalho, além do espaço físico, para a calçada e para a rua. Então, troca esse pneu no meio da pista do asfalto, conserta caminhão no asfalto. Então, ficou realmente por falta de uma fiscalização mais intensa. Então, retomar sempre é traumático, principalmente para o cidadão e assim também para o poder municipal local. Então, compete ao prefeito municipal, dentro com a sua equipe, fazer um levantamento nessas mudanças radicais de trânsito. É necessário haver uma mudança? Sim. Mas como fazer uma mudança sem provocar a quebra do estabelecimento comercial, a quebra de vendas, e tem que pensar seriamente. Então, espero realmente que reúna o seu prefeito municipal, os seus secretários da área, setor econômico, de mobilidade urbana, obras, para que realmente faça um caminho que não produza desacerto para o comércio local, que é a fonte de renda. Já não está bom o comércio hoje, nós acompanhamos a cidade do dia a dia, você passa na rua, na Coronel Teófilo Leme, não há vendas. Você passa na Coronel João Leme, não há vendas. Passa na Pires Cimentel, não há vendas. Está todo mundo...
15: E na Pires Cimentel que já foi implantada uma mudança de sentido e também de estacionamento.
14: Mas também já voltaram atrás muita coisa. Então, certas experiências negativas têm que ser evitadas para não ter desgaste político para o gabinete. Uma administração municipal tem que estar sempre pisando em ovos para não ferir a liberdade do cidadão e também não pode permitir

0: acesso ao Parque dos Estados, acesso à Planejada 1, acesso à Planejada 2, acesso ao Iguatemi, que não há. O de São Miguel também é precário, ali do Vila Real também é precário. Então, ali demanda mais uma ação política perante o governo do Estado de São Paulo, que é uma rodovia gerenciada pelo Estado. Então, o Estado tem a competência de fazer as mudanças pontuais. E aí a competência é do poder político do prefeito municipal, junto com a Câmara Municipal, perante o governo do Estado, e aproveitar, inclusive, esse momento, que agora é campanha eleitoral, que resolva alguma coisa, o que resolver de alguma coisa mais pontual já soluciona algum problema. Que lá no Parque dos Estados foi prometido viadutos, uma série de ingerências ali, e até ontem não aconteceu. Pode ser que amanhã um milagre, um IA acontece lá e saia um viaduto. Mas realmente Bragança está engessada na questão mobilidade urbana. Você pega aí feriados prolongados, você imagina o trânsito que demanda a Capitão Barduino desde o Curitibanos até atravessar Bragança para chegar para Fernão Dias e vice-versa. E dessa mudança que possa, que estão sugerindo aí fazer, vai resolver um pequeno impacto aqui na Avenida dos Imigrantes para sair. Mas o cidadão de Bragança Paulista vai ter dificuldade de locomoção para cá ou para lá. Quer dizer, você colocar a vinda do Taubão, sentido Lava Pés, simplesmente para Zé Gomes da Rocha Leal, você vai eliminar estacionamento de um lado da pista de rolamento. Aí o comércio morre. Já lá atrás já teve um problema seríssimo com a padaria Estância. Foi interditado por questão de alagamento, matou totalmente o comércio daquela região com o fechamento da padaria Estância. Padaria Churrascaria Estância. Ali realmente era o point de todo o pessoal que vinha de São Paulo. Ou eles paravam na 9 de julho, na Praça 9 de julho, ou paravam na Estância. A famosa pizza, um pão, todo mundo que ia para o Circuito das Águas entrava, já era famoso. No que fechou a padaria Estância, quem vem de São Paulo perdeu o referencial. E hoje, você, quem vem de São Paulo, entra no supermercado Mendonça, passa no Swift, e outras, as drogarias que tem, vai, duas São Paulo, uma raia ao longo da sentido Taboão Lava Pés. Você tem uma sentido São Paulo, aquela academia nova, você tem o Fórum, você tem a Justiça do Trabalho, Justiça Federal. Tudo isso aí você começa a mexer num setor que realmente necessita de urgência para chegar e para sair.
1: E até uma questão, hoje a José Gomes ela é usada como um desafogo da imigrantes. Então, diante de uma... Você pega uma via que ela é um desafogo, pode acabar travando completamente as vias.
0: E a rede de supermercado da região é muito grande, então a demanda do cidadão de Bragança é grande também. Você tem ali ao longo da imigrantes com os supermercados.
1: É, só pegando ali a região, indo para Capitão Barduino, tem o da Praça, tem o Empório, tem o Convênio, agora que abriu, o Mendonça e o União.
0: E o Convênio também você citou, tá certo. Então, e aí você pega nas Zé Gomes da Rocha, você tem toda uma vida noturna de restaurantes, bares, vida social da cidade. Então, você colocar um trânsito pesado de lá para cá, como vai estacionar para o comércio local da Zé Gomes da Rocha, que à noite ameniza um pouco o estacionamento, porque as prestadoras de serviço, oficinas, fecham. Então fica o restaurante, então, tem que ter um espaço. Se você deixa aqui lá com uma pista de rolamento só, tá bom, para lava-pés, chega feriado, final de semana, as demandas para o Circuito das Águas, passaria tudo por ali. A não ser que desvie o acesso de quem vem de São Paulo entrar lá mais embaixo da Fernão Dias, ou entrar pelo Trevo de Piracá e sair pela Padre Aldo e sair no setor da Penha, ou na Emergência de Oliveira, mais embaixo. Aí seria uma espécie de uma circulação.

0: de Bragança Paulista, quem vai ter demanda ao Circuito das Águas não entra na cidade. Mas também você está criando outro problema. Você está tirando o direito do cidadão de ir e vir. Então, acho que a prefeitura tem que pensar seriamente nessa mudança local. Reúna com os comerciantes, reúna com todo mundo que tem direito para ter um desgaste muito pequeno para a administração e para a população como um todo.
1: Bom, são 9 horas e 17 minutos, estamos conversando com o professor Regis Lemos, aqui na participação semanal dele aqui na nossa programação, toda quarta-feira às 9 horas. Regis, o espaço está aberto para as considerações finais do senhor.
0: Nas considerações finais, nós temos que analisar o que está acontecendo em Brasília, no Supremo, Polícia Federal, Poder Político, Congresso, Executivo Nacional. Nós já vivemos bastante, já acompanhei muitas crises nesse país. A crise do suicídio do Getúlio, depois, depois do Getúlio, quem o sucedeu foi um caos também, eu era criança ainda, mas aquele, nós não tínhamos muita distração. Então, os pais acompanhavam e os filhos, por tabela, mesmo jovem, acompanhavam, sabiam de tudo. Depois, na década de 60, teve o caso do Jânio Quadros, que renunciou à presidência da República. Jango toma posse, não toma posse, eu já era jovem, morava em Ribeirão Preto, realmente foi uma crise institucional naquela fase. Depois, 61, veio a 64, uma crise maior, nessa época eu já residia em Franca, realmente mudou tudo, houve uma participação popular, e o Exército acompanhou a população popular e ficou no que aconteceu. No fim da década de 90, de 70, começou a ter a movimentação para diretas, e chegou às diretas já na década de 80. Então, começou uma etapa nova. Veio a nova Constituição de 86. E com a Constituição, tudo aquilo que foi proibido, a Constituição liberou. Então, a Constituição saiu uma Constituição mãe. Tudo era permitido. Quem não tinha direito passou a ter direito. Houve uma mudança radical nos poderes com a nova Constituição. E hoje nós estamos vivendo esse drama terrível que nem o Supremo acata a Constituição. Então, eu espero realmente que o Edson Fachin tenha discernimento, reúna todo esse pessoal, conserte tudo. E quem estiver errado, está com o nome que estão pedindo, que se aqui afaste independentemente, ou se não afastar, que o próprio Supremo tome uma decisão de afastar alguém que não está correspondendo com o cargo de ser ministro do Supremo. Então, eu espero que futuramente, o meu futuro é curto, mas o futuro seu, Luiz, é longo, haja mudanças radicais para que realmente o cidadão volte a ter a mesma índole, o mesmo comportamental dos nossos antepassados, que fio de bigode varia bastante. Hoje nem a lei está valendo nada. Bom dia a todos e até a próxima semana.
1: Muito obrigado, Regis, por estar falando com a gente mais uma semana aqui na programação do programa Primeira Mão, que agora vai para um bloco musical e daqui a pouco a gente volta com mais informações.

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1: Muito bem, são 9 horas e 32 minutos. Esse é o programa Primeira Mão nesta quarta-feira. E toda quarta-feira, além do professor Regis Lemos, também temos a participação do Dr. Douglas Colina Martins, especialista em saúde da mulher. Muito obrigado por estar aqui com a gente mais essa quarta-feira, Douglas.
2: Eu é que agradeço, Luiz Henrique, o convite. Para mim é uma honra estar aqui. E vamos em frente, né? Vamos tocar mais uma sessão de informações médicas aí para os nossos ouvintes.
1: Lembrando que quem quiser mandar sua dúvida, nosso WhatsApp está aberto, é o 4034-1467, para mandar a sua pergunta e tirar e sanar qualquer dúvida que você tenha em relação aí à saúde feminina. O espaço está aberto, é o 4034-1467. Bom, Douglas, o primeiro assunto que eu gostaria de abordar com o senhor é em relação à incontinência urinária. Tem um dado de 2024 da Sociedade Brasileira de Urologia, que é um problema que atinge 45% das mulheres acima de 40 anos. Tem alguma razão específica para esse número? É uma questão hormonal? Primeiro, como... incontinência urinária, mas é algo muito superficial, fala que é apenas a incapacidade de segurar a urina. Isso. O que seria esse problema para a gente começar?
2: A incontinência urinária, Luiz Henrique, é a incapacidade, como você mesmo falou, né, de segurar a urina. Ou seja, é a perda involuntária da urina. E essa perda involuntária da urina pode ocorrer numa série de situações. Uma delas é o esforço físico, né? Existem pacientes que, ao tossir, espirrar, erguer um peso, dar uma risada mais forte, perdem urina involuntariamente, né? Como você mesmo falou, essa perda urinária, a chamada incontinência urinária, ela é mais frequente nas mulheres do que nos homens. Por que razão? Exatamente pela característica da anatomia da musculatura do soalho pélvico, que é a musculatura que mantém a bexiga no seu lugar. Então veja, isso é incontinência urinária. Existem várias causas para incontinência urinária. Como eu falei, a incontinência urinária significa o quê? A perda involuntária da urina. Existem várias causas. A principal delas é a frouxidão, a fraqueza da musculatura do soalho pélvico, a musculatura que sustenta a bexiga, né? Essa fraqueza pode ocorrer por uma série de motivos. Por exemplo, os partos normais numerosos, né? Num parto normal ocorre o quê? Uma maior solicitação da musculatura do soalho pélvico, e essa musculatura pode tornar-se frouxa. Não estou dizendo que o parto normal faz isso com todas as mulheres, né? Mas um percentual de mulheres pode, após uma série de partos normais, ficar com a musculatura do soalho pélvico frouxa e, por consequência, perder urina involuntariamente, ao espirrar, ao tossir. Essa é uma das causas da frouxidão do soalho pélvico, mas existem outras, né? Existe, por exemplo, o envelhecimento, né? Existem também problemas neurológicos que fazem com que a musculatura do soalho pélvico fique frouxa. E aí a paciente perde urina, né? E em determinadas situações, por exemplo, como infecção urinária, pode haver uma perda de urina involuntária. Nessa situação, o que acontece? A paciente sente vontade de urinar, sai correndo para o banheiro e não consegue segurar. Então, existem várias causas para incontinência urinária na mulher.
1: E tem algum sintoma que possa... claro que tem o sintoma mais notável, que é justamente...
2: Exatamente.
1: A urina involuntária, mas tem algo que pode prenunciar isso, algum desconforto, algum incômodo?
2: Na realidade, o que acontece é que a mulher nos procura se queixando de perda urinária. Ou seja, doutor, eu quando tosso, espirro, vou erguer um peso, perco urina, né? Essa é a queixa principal, tá? No exame ginecológico você pode constatar essa perda urinária, Durante o exame ginecológico, você pode solicitar que a paciente faça um esforço, como por exemplo tossir, e constatar. Só que o tipo, o que está causando a incontinência, necessita de exames mais profundos, tá? Porque, como eu falei para você, Luiz Henrique, existem várias causas para incontinência urinária, tá? A frouxidão do soalho pélvico em função do trauma durante os partos, o envelhecimento, a inervação deficiente da musculatura do soalho pélvico, infecções urinárias. Então, existem várias causas. O importante é você determinar a causa e fazer o tratamento adequado.
1: E em casos, por exemplo, de uma pessoa muito jovem que começa a apresentar esse quadro, qual seria, porque a frouxidão, não dá para dizer inconsistência, mas a frouxidão ela vem com a idade. Sim. Numa pessoa jovem que apresenta, quais seriam essas causas?
2: Provavelmente, tá? Numa pessoa jovem que apresente frouxidão do soalho pélvico, o problema é neurológico, é uma deficiência de inervação na musculatura. Por quê, Luiz Henrique? Porque o músculo ele funciona comandado por nervo. Você entendeu? Se você não tem uma inervação adequada, o músculo atrofia. É o que acontecia, por exemplo, na poliomielite. Hoje nós não temos mais, graças a Deus, graças à vacinação. O que acontecia na poliomielite? O nervo que inervava o músculo das pernas parava de funcionar. E a musculatura atrofia. Então, numa paciente muito jovem que apresenta incontinência urinária, provavelmente o problema é neurológico, ou seja, os nervos que inervam a musculatura do soalho pélvico não estão funcionando adequadamente.
1: E corre algum risco desse quadro de incontinência poder acarretar algum quadro de infecção urinária, que é outro problema igualmente...
2: Pode, sem dúvida. A incontinência urinária pode associar-se a infecções urinárias, né? Pode, sem dúvida pode, né? Isso tudo, o médico é que tem que, né? Uma paciente que chega no consultório com queixa de incontinência urinária, ela tem que ser investigada para a gente procurar a causa. Porque para cada causa existe um tipo de tratamento, né? Se a frouxidão do soalho pélvico é por trauma obstétrico, é cirurgia o tratamento. Agora, para problemas neurológicos, infecção urinária, o tratamento é clínico, à base de medicação, né? Então, há necessidade de que se estabeleça qual a causa da frouxidão, qual a causa da incontinência.
1: E... você falou até a questão de cirurgia, tratamento, é uma condição que ela tem cura ou ela apenas é tratável?
2: Depende. A frouxidão do soalho pélvico por trauma obstétrico, né, tem cura com cirurgia, né? Agora, se a incontinência urinária é consequência de um envelhecimento, a cura é menos provável, mas com o tratamento clínico à base de medicamentos, há uma melhora substancial. A gente também não pode deixar de citar um tipo de tratamento muito eficaz para incontinência urinária, que é a fisioterapia. Existem técnicas de fisioterapia que fortalecem a musculatura do soalho pélvico e, desta forma, faz com que as pacientes não precisem ser submetidas à cirurgia, né? Então, o tratamento da incontinência urinária, Luiz Henrique, ele vai desde um tratamento clínico à base da medicação, passando por fisioterapia e, finalmente, a cirurgia. A cirurgia é a última opção, é a última opção. Então, o que a gente recomenda em pacientes que têm incontinência urinária, perda involuntária de urina? Primeiro, procurar um especialista para fazer o diagnóstico da causa, o que, que está causando. E esse especialista vai saber indicar o tratamento correto. É medicamento, comprimidos, é fisioterapia, que funciona muito bem. E a última alternativa é a cirurgia.
1: E nesses casos, há alguma contraindicação para antidiurético ou pode ser uma alternativa para tratamento?
2: Não, o diurético não é alternativa para tratamento. O diurético é utilizado em determinados problemas, como, por exemplo, hipertensão arterial, insuficiência cardíaca. Não é uma alternativa para tratamento da incontinência. O que pode acontecer é a paciente piorar a incontinência em função da utilização de diuréticos.
1: Eu pergunto da questão do antidiurético, porque ele ajuda a equilibrar o volume de urina produzido pelo corpo. Então, por isso que eu fiz essa provocação.
2: Não, mas foi totalmente pertinente a sua pergunta.
1: E, doutor, agora mudar um pouco de assunto, falar de uma outra questão que tange a saúde da mulher. Essa acho que envolve até uma faixa etária um pouco mais nova, que é em relação a um dos métodos contraceptivos que ganhou muito espaço ultimamente, que é o Implanon.
2: Isso.
1: É um procedimento um pouco menos invasivo, mas ele ainda tem alguns impactos. Quais seriam esses impactos?
2: A questão é a seguinte, Luiz Henrique. O que é o Implanon? O Implanon é um implante subcutâneo, né? Que o pessoal chama de chip. Não tem nada a ver com chip, tá? O Implanon é um implante subcutâneo. O que é o Implanon? É um tubo de silicone dentro do qual vai um hormônio. E esse hormônio é liberado para a circulação aos poucos, tá? Você coloca debaixo da pele com anestesia. A aplicação é muito simples, tá? E esse tubinho vai liberando para a circulação um hormônio que impede a gravidez, tá? E a duração, a durabilidade do Implanon é de 3 anos. É um método anticoncepcional hormonal, né? Assim como a pílula, assim como os injetáveis, assim como os adesivos. É um método anticoncepcional hormonal. E como todo método anticoncepcional hormonal, pode haver o quê? Pode haver uma inadaptação da paciente. A paciente não se adaptar ao método, né? O Implanon, ele tem, em 30% das pacientes, ele pode dar efeitos colaterais que nos obriguem a retirá-lo antes de 3 anos, né? De cada 10 pacientes que usam o Implanon, 7 vão muito bem. Param de menstruar, ficam sem menstruar durante 3 anos e não tem absolutamente nada. De cada 10, 7 vão muito bem. Agora, 3 pacientes têm efeitos colaterais. Menstruações irregulares, aumento de peso, dor nas mamas, dor de cabeça. Então, a paciente que quer experimentar o Implanon, ela tem que ser avisada desses efeitos colaterais, não? É um método relativamente novo, que está sendo muito divulgado. 70% dos pacientes vão bem, mas a paciente tem que ser informada dos efeitos colaterais que possam ocorrer, né? Porque a decisão em fazer é da paciente.
1: E qual que é o acompanhamento adequado a se fazer? Porque, como o senhor disse, ele tem duração de 3 anos.
2: 3 anos.
1: Mas acredito que muitas vezes, muitas pessoas acreditam que é só instalar o Implanon e não precisa voltar tão cedo. Não. Qual que é a periodicidade adequada para se acompanhar?
2: O Luiz Henrique, é uma ótima pergunta sua, porque como você mesmo falou, as pacientes são submetidas à aplicação. E pelo fato da validade ser de 3 anos, não aparecem mais para os exames de rotina. Uma paciente que usa o Implanon deve a cada 6 meses ir ao ginecologista para controles, né? A cada 6 meses. Essa é a periodicidade.
1: E diante dos impactos que um tratamento hormonal desse pode ter, dentre outros tratamentos hormonais, qual continua sendo o melhor método contraceptivo para as mulheres?
2: O melhor método é aquele ao qual a paciente se adapta. Entendeu? Existem métodos naturais. A tabelinha, o preservativo, né? Que falham muito. Por quê? Porque a utilização nem sempre é adequada, né? A tabelinha e o preservativo dependem muito de quem usa e não do método, tá? Se o método for usado com precisão, com rigor, ele falha muito pouco, tá? Mas, em geral, não é isso que acontece, entendeu? Agora, existem os métodos hormonais, né? A pílula anticoncepcional, os injetáveis, o adesivo, o próprio implanon, né? Que são métodos que podem trazer efeitos colaterais, ou seja, a paciente pode não se adaptar, né? A gente nunca sabe qual é a paciente que vai se adaptar ou não. Ela tem que utilizar. E existe um período de adaptação de 3 a 6 meses. Nesse período, a paciente pode apresentar efeitos colaterais que impedem a continuidade do método. Isso é muito comum com métodos hormonais, a pílula, os injetáveis, o adesivo e o próprio implanon, né? A paciente pode não se adaptar. E, finalmente, existem os DIUs, que são dispositivos aplicados no útero, né? Durante o período menstrual, e que tem uma durabilidade de 7 a 10 anos, né? Então, o que, que acontece? Todos esses métodos existem por uma razão muito simples, né? Porque a paciente, às vezes, não se adapta a um método e se adapta muito bem a outro método, né? Pacientes que têm efeitos colaterais com pílula, com injetáveis mensais, são pacientes para as quais a gente indica um DIU, né? Então, o melhor método, o Luiz Henrique, é aquele ao qual a paciente se adapta. É o melhor método.
1: Bom, são 9 horas e 48 minutos, estamos conversando com o médico especialista em saúde da mulher, Dr. Douglas Colina Martins. Dr. Douglas, muito obrigado por estar conversando mais uma vez com a gente, o espaço está aberto para as considerações finais.
2: Muito obrigado pelo convite, Luiz Henrique, é um prazer estar aqui com vocês, a sua equipe, e principalmente é um prazer falarmos para a nossa audiência. E eu é que agradeço o convite, e na próxima quarta estaremos aqui.
1: Bom, 9 horas e 48 minutos, vamos para um sucesso musical, Márcio. Daqui a pouco a gente volta aqui com o programa Primeira Mão.

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3: 10 horas, 10 minutos, você está ouvindo o programa Primeira Mão, aqui na programação da Bragança FM, com mais um giro de notícias e também informações para vocês. Bom, eu queria começar o giro de notícias destacando uma informação que está em nosso Instagram, @BragancaFM. A Operação Interpol vai ajudar nas buscas por irmãos desaparecidos há 8 meses. A Interpol oferece apoio nas buscas por 2 crianças desaparecidas há 8 meses no Maranhão. As buscas por Agatha Isabelle, de 6 anos, e Alan Michael, de 4, desaparecidos há 8 meses em Bacabal, no Maranhão, vão ganhar o apoio da Interpol. A informação foi divulgada nesta terça-feira pela advogada da família, Nathalie Moraes. Segundo a advogada, o Núcleo de Cooperação Internacional entrou em contato com a família e colocou ferramentas da Interpol à disposição para auxiliar nas investigações e, caso as crianças sejam encontradas em outro país, também no processo de repatriação. A mãe dos irmãos, Clarice Cardoso, deve se reunir nesta quarta-feira, dia 9, em São Luís, com representantes do núcleo na sede da Polícia Federal. E apesar da nova frente de atuação, não há indícios de que Agatha e Alan estejam entre as 163 crianças resgatadas.

da Polícia Federal. O ministro Flávio Dino, do STF, usou inquérito sobre o caso Dark Horse para reconduzir Andrei Rodrigues ao comando da PF. A petição formulada pelo próprio Andrei para pedir a suspensão do afastamento determinado nesta última terça-feira pelo ministro André Mendonça foi apresentada no âmbito da investigação que está sob relatoria de Dino no STF. A comparação alegou que com a decisão de Mendonça, que também afastou o diretor de inteligência policial, Leandro Almada, não conseguiria cumprir as diligências no inquérito e Dino decidiu então reintegrar a equipe até tudo ser cumprido. No despacho, Dino determina o restabelecimento integral das respectivas atribuições funcionais de Andrei e de Almada, sob o argumento que a interrupção dos trabalhos de direção de investigações policiais interessa sobretudo aos investigados. O ministro afirma que essa determinação ficará vigente até o integral cumprimento pela Polícia Federal das medidas determinadas pela relatoria em autos ao Dino distribuídos e sem interrupção decorrente de interferência externa. O ministro submete a decisão ao plenário do STF e encaminha o caso também ao Procurador-Geral da República, Paulo Gonet. E agora com a informação de Bragança, mutirão da saúde da cidade entra na segunda semana com mais de 2 mil pacientes agendados. O segundo mutirão da saúde de Bragança Paulista entra na segunda semana com 2.919 pacientes agendados e confirmados para atendimentos entre os dias 8 e 14 de setembro. O número é praticamente o mesmo da primeira semana, quando 2.914 pacientes foram confirmados. A programação reúne consultas, exames e cirurgias de responsabilidade do município e os maiores movimentos desta semana estão previstos para os dias 12 e 14 de setembro, que juntos concentram 1.456 participantes. O mutirão funciona todos os dias, inclusive feriados das 7 da manhã às 8 horas e segue até dezembro e a expectativa da prefeitura é atender mais de 45 mil pacientes e realizar mais de 80 mil procedimentos com investimento de 11 milhões de reais em recursos próprios do município. Bom, e só trazendo informação, a Motiva Minas SP executa melhorias em viadutos da rodovia Fernão Dias e ela dará sequência ao programa de conservação e segurança da rodovia com a realização de obras de manutenção em dois viadutos localizados na região. Os serviços ocorrerão entre hoje e também o próximo sábado, dia 12, ou seja, entre 9 e 12 de setembro, sempre no período noturno das 10 horas da noite até as 6 horas da manhã. Então tá aí a informação para você que pretende pegar a Fernão Dias no período noturno. Vai ter aí um trecho de obras no local de obra, vão ter locais de obra no sentido São Paulo. 10 horas e 15 minutos, esse foi mais um Giro de Notícias.

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1: 10 horas 42 minutos, você está ouvindo o programa Primeira Mão, aqui na programação da Bragança FM, o som da região. Bom, indo para mais um giro de notícias, trazendo informações, a Agência Brasil destaca, governo identifica 97 médicos falsos de inteligência artificial no YouTube e aciona o Google. Uma força-tarefa do governo federal identificou 97 perfis que usam inteligência artificial no YouTube para simular médicos e outros profissionais da saúde e disseminar informações falsas, incluindo promessas de curas e tratamentos sem comprovação científica. A Advocacia-Geral da União, a AGU, notificou nesta terça-feira o Google, que controla o YouTube, para que remova essas contas e alerte os usuários sobre os riscos à saúde que correm ao seguir recomendações de falsos profissionais. A pasta identificou que os perfis por meio do programa Saúde e Consciência, que analisa desinformação na internet relacionada à saúde, e aí acrescentou o MS, que parte dos perfis é direcionado especialmente à população idosa e em alguns casos utiliza aparente autoridade dos personagens para promover produtos, e-books, livros eletrônicos ou serviços pagos. A Agência Brasil procurou a assessoria do Google para uma manifestação sobre o tema, mas não obteve retorno até o fechamento da reportagem, e a notificação da AGU pede que o YouTube remova em até 72 horas os conteúdos identificados ou adotem medidas de rotulagem e contextualização que deixem explícita a natureza artificial dos personagens. Destaque do G1, laudo aponta 14 hematomas nas mãos, pés e pernas de Larissa, morta com tiro, e o marido PM está preso. O laudo necroscópico de Larissa da Cruz Morata, de 29 anos, descrita ao menos com 14 marcas semelhantes a hematomas distribuídas pelas mãos, pelos pés, joelhos e perna esquerda. Larissa foi encontrada morta com um tiro na cabeça no banheiro da casa onde vivia com o marido, o soldado da Polícia Militar Vinícius Costa, de 26 anos, em Embu das Artes. O soldado da PM é investigado por suspeita de envolvimento na morte da esposa no último domingo, dia 6, e a Justiça Comum decretou sua prisão e pedido da Polícia Civil. Vinícius foi levado na segunda-feira, ou seja, dia 7, para o presídio Romão Gomes da PM na capital paulista, apesar de que Vinícius nega o crime e sustenta que ela tirou a própria vida. Segundo o documento, foram identificadas uma lesão arroxeada ali na mão esquerda, no dorso da mão, além de duas no dorso dos pés, três no joelho direito, duas no joelho esquerdo e cinco na perna esquerda. O laudo não determina quando e nem de quando são essas lesões, que essas lesões foram produzidas, por isso o documento isoladamente não permite afirmar se as marcas decorrem de agressões, queda ou outra circunstância, e a coloração arroxeada também não basta para estabelecer com precisão a data dos ferimentos. E destacando mais uma informação no nosso Instagram, que inclusive repercutiu bastante. No dia de ontem, adolescente de 16 anos morre após viatura da GCM atingir moto durante perseguição em São José dos Campos. Um adolescente de 16 anos morreu nesta segunda-feira em São José dos Campos após a motocicleta em que estava ser atingida por uma viatura da Guarda Civil Municipal durante perseguição. Segundo o boletim de ocorrência, dois adolescentes, ambos de 16 anos, teriam desobedecido a uma ordem de parada e fugido dos agentes. Ainda conforme o registro, após cerca de 20 minutos de acompanhamento, a viatura colidiu com a motocicleta e, na sequência, contra o muro de uma residência. O adolescente, que estava na garupa, morreu no local e o condutor da moto que foi socorrido permaneceu internado enquanto a guarda municipal também ficou ferida. De acordo com as informações divulgadas, a motocicleta estava sem placa e possuía registro recente de furto. O motorista da viatura relatou uma possível falha nos freios e a Polícia Civil investiga o caso e analisa imagens na ocorrência, e laudos periciais também serão utilizados para esclarecer as circunstâncias da perseguição e da colisão. Para finalizar, três homens são presos após roubo à residência em Monte Sião. Os bens são avaliados em R$170 mil, é o que destaca o Jornal Mais Bragança. Três homens foram presos após um roubo à residência registrado em Monte Sião, em Minas Gerais. A localização de um dos celulares levados durante o crime ajudou as equipes policiais a acompanhar o deslocamento dos envolvidos até a região de Mairiporã. E segundo o registro de ocorrência, os criminosos teriam levado dinheiro, cartões, celulares, equipamentos eletrônicos, ferramentas e outros pertences além de um veículo. O automóvel teria sido abandonado posteriormente na cidade de Socorro e durante as diligências o sistema Muralha Paulista apontou que dois veículos circulavam juntos pela região. Os carros foram identificados em diferentes momentos nas rodovias Salomão Chama e Capitão Barduino e as equipes continuaram acompanhando as informações relacionadas ao celular rastreado até as proximidades de uma casa noturna em Mairiporã. Durante a ação, dois indivíduos fugiram em direção a uma área de mata e um deles foi encontrado escondido sob raízes em um barranco. Outros dois homens foram localizados no interior da casa noturna e em uma busca realizada em um dos veículos, os policiais encontraram R$ 466 em dinheiro, 5 cartões, 3 celulares, 1 parafusadeira, 2 powerbanks, carregadores portáteis, 3 câmeras, 1 PSP, um videogame portátil, 1 notebook e diversos pertences pessoais. Também foi localizado um simulacro de arma de fogo e o registro também menciona munições deflagradas e uma intacta. As vítimas foram chamadas para prestar esclarecimentos e, segundo a polícia, reconheceram os três homens como envolvidos no roubo na delegacia. Uma das vítimas informou que os bens recuperados foram avaliados em aproximadamente R$170 mil. O documento encontrado em um dos veículos também levou a polícia a apontar outro possível envolvido no crime e, conforme o depoimento da vítima, ele teria participado na abordagem na residência e feito ameaças com um revólver, e a polícia informou que o homem será indiciado. Os três presos, os veículos e os objetos apreendidos foram apresentados à autoridade policial e o caso foi registrado como prisão em flagrante e os envolvidos permaneceram à disposição da justiça. 10 horas e 49 minutos, esse foi mais um Giro de Notícias.
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5: 11 horas e 12 minutos. Esse é o programa Primeira Mão aqui na programação da Bragança FM. Bom, você já sabe, deu 11 horas, é aquele momento que você gosta, que é a única coisa que não mudou no programa Primeira Mão.
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5: Tem o destaque esportivo aqui do programa Primeira Mão para falar da rodada de ontem da Copa Sul-Americana. São Paulo perdeu para o Boca Juniors, mas teve brasileiro vencendo ontem à noite, vencendo bem pela Copa Libertadores. Tudo isso e muito mais a partir de agora, trazer informação do Red Bull Bragantino. Mas antes, vamos começar com o que está em destaque, que está aí chamando a atenção de todas as manchetes, principalmente no estado de São Paulo, que é a derrota para o São Paulo pelo placar de 1-0 na Bombonera para o Boca Juniors, partida válida pela ida das quartas de final da Copa Sul-Americana. São Paulo foi até a Bombonera, casa do Boca Juniors, na partida de ontem, aí para conseguir jogar, para fazer o jogo dele e conseguir construir alguma vantagem, mas pelo contrário, o que aconteceu foi que o tricolor gaúcho construiu uma desvantagem diante do time chinês, que é assim como se chama o Boca Juniors, e aí dá um pouco mais aí, como que eu posso dizer, aumenta os números de como os brasileiros são fregueses, aumentou a freguesia para times argentinos. Isso porque em 13 jogos, contando com o jogo de ontem, são 6 vitórias do Boca Juniors contra 3 empates e 4 vitórias do São Paulo, isso na história. A última vez que os clubes haviam se enfrentado foi lá no longínquo ano de 2009, no ano de 2007, portanto há 19 anos atrás, nas oitavas de final dessa mesma Copa Sul-Americana, que na ocasião quem acabou avançando foi o São Paulo, por causa de um 2-1 no jogo de ida, e o São Paulo venceu por 1-0 no jogo de volta, e por conta do placar agregado, do gol qualificado, que era a regra que tinha na época, o São Paulo acabou se classificando para as quartas de final. Agora o São Paulo vai ter que reverter uma desvantagem, um jogo bem morno, o São Paulo criou poucas chances, a única chance boa criada pelo São Paulo foi no primeiro tempo, depois de um cruzamento vindo pela esquerda, que o Luciano acabou cabeceando para o gol, mas parou nas mãos do goleiro do Boca Juniors, que fez uma bela defesa. E essa foi a única chance mais perigosa que o São Paulo criou, e assim, não foi eficiente, porque foi o completo oposto do Boca Juniors, que também não criou muitas chances, mas a única chance que teve foi mais eficiente. Foi até uma jogada que o Rafael teve todos os méritos, porque o Miguel Merentiel, ele acabou chutando a bola no primeiro momento, ela bate no rosto do Rafael, ele até estava meio desnorteado, e ela volta no pé justamente do Miguel Merentiel, que é quem fez o único gol dessa partida, que terminou com vitória do Boca Juniors pelo placar de 1-0. E aí o Miguel Merentiel, inclusive, é ex-jogador do Palmeiras, isso aí aumentou algumas discussões sobre rivalidade. E enfim, o São Paulo não jogou muito bem e saiu com a derrota, agora decide a vaga no estádio do Morumbis na semana que vem, com aí as informações preliminares, com 32 mil ingressos vendidos até o momento. Mas como tem uma semana até essa partida, a tendência é que esse número aumente e a casa fique cheia para o São Paulo conseguir ou não a reversão do placar agregado. Mas depois dessa partida, quem conversou com a imprensa lá no estádio da Bomboneira foi o Dorival Júnior, que falou sobre essa derrota logo agora que o São Paulo voltou a vencer, emendou uma boa sequência de resultados no Campeonato Brasileiro, vencendo o Bragantino e vencendo o Atlético Mineiro no último final de semana, e agora perdendo pela Copa Sul-Americana. Vamos ouvir.
7: Era após o duelo entre São Paulo e Boca Juniors na Bomboneira.
8: Oi, professor. Tomer Savoy aqui, da X Sports. O São Paulo vive um momento muito difícil, o Boca também não vive o melhor momento da sua história, mas são duas camisetas muito pesadas na América do Sul. E eu queria que você destacasse um pouco hoje a presença massiva do torcedor são paulino que comprou essa briga, que acredita e que esgotou completamente o setor visitante. Eu faço sempre questão de perguntar em relação à torcida, porque na minha opinião é o maior patrimônio que o clube tem, então eu queria saber a sua opinião. Muito obrigado.
9: Bom, eu acho que isso daí é um espetáculo você poder ver uma torcida como a do Boca, assim como a torcida de São Paulo, que fez um esforço muito grande para poder estar aqui, para poder comparecer, prestigiar e torcer por todos nós. Eu acho que isso daí nós temos que ter um agradecimento e um reconhecimento pela força que eles fizeram. Eu espero que nós tenhamos um Morumbi como nós vimos aqui, a Bomboneira totalmente tomada, a torcida apoiando, incentivando. Podem ter certeza que nós vamos fazer de tudo para que nós possamos também passarmos e retribuirmos a confiança do nosso torcedor. Eu pontuei que seriam dois grandes jogos, jogos difíceis, disputados, como foi. Não foi um jogo simples, não foi fácil para nenhuma das duas equipes. E eu espero que nós possamos ter novamente um Morumbi tomado e que possamos fazer um grande jogo, retribuindo assim a confiança do nosso torcedor.
10: Dorival, buenas noches. Maxi de Vita Lemos para Latinizados Brasil. Preguntarle primero si, pese a la derrota, es una diferencia alentadora para dar vuelta a la serie allí en Brasil. ¿Y cómo sintió al equipo después del gol de Merentiel? ¿Si lo sintió con algún signo de debilidad o lo sintió más firme que nunca?
9: Olha, eu acho que ninguém quer sair perdendo numa partida de 180 minutos. É natural isso. Nós gostaríamos de ter tido um resultado melhor do que foi. O Boca fez por merecer, aproveitou a oportunidade que foi criada e acabou saindo na frente. Eu acho que nós teremos ainda 90 minutos de um jogo que com certeza será tão disputado como foi aqui dentro. Volto a falar e a pontuar, duas equipes que se conhecem, que se respeitam, que têm uma história maravilhosa e que com certeza farão de tudo para que possam estar na fase seguinte dessa competição.
11: Dorival, boa noite. Alexandre Salvador, canal Três Zagueiros e Leonardo Tirone. Queria te perguntar em relação ao meio campo, você optou hoje por colocar o Pablo no lugar do Danielzinho. Queria entender qual foi a sua intenção e se você acha que talvez o resultado que não foi tão bom, porque a primeira etapa foi muito boa, se na segunda etapa o jogo não se construiu no meio campo.
9: Não foi isso. O Boca teve uma oportunidade e soube aproveitar. Nós tivemos duas oportunidades e não tivemos a mesma felicidade. Não é a entrada ou a saída de um único atleta que possa modificar um contexto. O que nós pensamos para essa partida é termos um jogador um pouco mais fixo, um pouco mais posicionado à frente da nossa área, o que seria muito importante, e foi. Nós não tivemos problemas por dentro, tendo do outro lado um meio campo muito criativo, um meio campo que joga, um meio campo que tem uma troca de passes, uma ótima troca de passes, e com isso nós inibimos talvez a melhor condição possível da equipe do Boca. O que eu acredito é que nós estamos no caminho, a equipe vem evoluindo, vem melhorando, vem mostrando uma consistência importante e eu espero que continue com esse crescimento.
12: Buenas noches, Dorival. Aquí Nicolás Tedeschini de Fútbol Pasión Permanente AM1010. Tuvieron el control del mediocampo en el primer tiempo, incluso tuvieron ocasiones como las de Caleri, lograron controlar a Boca. ¿Se vieron sorprendidos en el segundo tiempo cuando Boca cambia los extremos y adelanta más a Paredes?
9: Olha, era uma situação já prevista, nós imaginávamos. Iniciaram a partida com os dois extremos invertidos, né, daquilo que vinha jogando. Foi uma possibilidade, logo depois a mudança. São dois jogadores de extrema habilidade, jogadores que criam muito. Acredito eu tenha sido uma disputa muito, muito difícil entre os laterais e os pontas. Nós marcamos muito bem a equipe do Boca, tivemos apenas esse momento aí que num descuido Merentiel foi muito feliz e teve a felicidade da abertura da partida, mas eu tenho uma confiança muito grande que tudo pode acontecer. Nós ainda teremos 90 minutos aí, vamos lutar com todas as nossas forças para podermos reverter esse quadro.
13: Dorival, buenas noches. Diego Mendoza para Radio Belgrano. ¿Era partido bien de Copa, de gol gana? Decía una llegada de Boca, dos del San Pablo. Y aquí en Argentina muchos creen que la Copa Sudamericana, los equipos brasileños no la tienen tan en cuenta. Para San Pablo es un objetivo esencial la Copa y enfrentar a Boca, a un gigante del continente.
9: Olha, eu acho que nós estamos vendo na Copa Sul-Americana uma reedição de uma Libertadores. Então, nós temos que ter consciência da importância que tem um torneio como esse, o que vale para todos nós. Uma disputa em aberto, leal, duas equipes procurando jogar, naturalmente com cada uma dentro das suas características. Eu acho que teremos aí, novamente, um grande jogo lá em São Paulo, um jogo difícil. Espero contar com o apoio do nosso torcedor, que vá, que compareça,

do São Paulo contra o Boca Juniors vai para pênaltis também. Em resumo, uma vitória de um gol de diferença, seja 1-0, 2-1, 3-2, vai para pênaltis. Uma vitória do São Paulo por dois gols ou mais acaba aí dando a classificação direta para o São Paulo. E aí, o vencedor desse duelo enfrenta o vencedor de Santa Fé e Vasco da Gama, que jogaram ontem no estádio El Campín, na Colômbia, que terminou empatado em 0-0. Com isso, o jogo de volta em São Januário, na semana que vem, também está em aberto. Hoje tem apenas um jogo na Copa Sul-Americana e é o duelo de brasileiros Santos e Atlético Mineiro, que se enfrentam na Vila Belmiro às 19 horas. O Santos aí, que passou pelo Macará do Equador, enquanto o Atlético Mineiro eliminou o Red Bull Bragantino na última fase, na fase de oitavas de final, e agora eles decidem a vaga. O Santos, inclusive, já divulgou os relacionados no dia de ontem para essa partida diante do Atlético Mineiro. O Santos, que está muito perto, inclusive, de acertar a contratação do Everton Cebolinha, ele já está em território santista, e aí vai ter essa partida entre Santos e Atlético Mineiro pelas quartas de final da Copa Sul-Americana, valendo vaga. E aí o Santos vai contou com um reforço aí na última semana, o anúncio do Rodinei, está muito perto de fechar com o Everton Cebolinha, contratou até recentemente o Arthur, vindo de graça depois de ter o contrato rescindido com o time do Barcelona. Então o Santos está se reforçando muito bem. Não tem dinheiro, não é muito abastado de dinheiro nessa janela de transferências, mas o Santos vem conseguindo fazer umas boas contratações. E aí, só complementando informações do Santos, para essa partida o time da Vila Belmiro tem alguns desfalques, como é o caso do Rony, suspenso, além de Lucas Veríssimo, que está fora por dores no tornozelo direito, Neymar com uma lesão na coxa direita e Barreal com uma lesão na coxa esquerda. Por isso, um possível Santos para a partida de hoje deve contar com Gabriel Brazão no gol, Igor Vinícius na lateral direita, William Arão e Luan Pérez como dupla de zaga e Escobar na lateral esquerda. O meio-campo do Santos deve contar com Christian Oliva, Gustavo Henrique, Gabriel Bontempo e Benjamin Rolaser. E uma possível dupla de ataque deve ser de Cabadeiro e Gabigol, com o Rodinei podendo entrar nessa vaga. Lembrando que o Santos tem como pendurados Luan Pérez e o Gustavo Henrique. Já o Atlético Mineiro, adversário do Santos, tem aí como desfalques o Tomás Coelho, que levou o terceiro cartão amarelo na partida contra o Bragantino e está de fora. Ele que, inclusive, teve uma negociação envolvida com o CSKA Moscou da Rússia, acabou sendo negada pelo Galo. E aí, ele também tá fora. Quem também tá fora é o Everson, com uma fratura no pé esquerdo, goleirão do Atlético Mineiro. Juan Tressoldi, com uma lesão no músculo posterior da coxa esquerda. Léo Duarte, com uma lesão na região posterior da coxa direita. Tomás Pérez, com uma pubalgia. Além de Thiago Borbas, com uma lesão no ligamento posterior da coxa direita. Com isso, um possível Galo para essa partida deve contar com Gabriel Delfim no gol, Natanael na lateral direita, Vitão e Vitor Hugo como dupla de zaga e Renan Lodi na lateral esquerda. O possível meio-campo deve contar com Castanho, Alan Franco, Fred Bernard e Alan Minda. E um possível atacante para a noite de hoje deve ser o colombiano Mateo Casierra. Esse que é o time do Atlético Mineiro, que disputa uma vaga com o Santos pela Copa Sul-Americana. E essa fase de quartas de final tem o último jogo de ida acontecendo amanhã, quinta-feira, às 21h30, mas não envolve nenhum brasileiro. E é o duelo entre Cienciano do Peru e Montevideo City Torque, que jogam no Garcilaso de la Vega, no Peru, amanhã. E além de Copa Sul-Americana, também tem Copa Libertadores nesta semana, neste meio de semana de setembro. E aí também nas quartas de final da Copa Continental. Ontem teve um brasileiro entrando em campo, na verdade, na Copa Libertadores. Todos os dias vão contar com jogos de brasileiro. E aí o time do Fluminense venceu por 2-0 o Platense da Argentina no estádio do Maracanã. Hoje tem dois jogos, e jogos interessantíssimos, sobretudo porque envolve times brasileiros. Às 19 horas, o Palmeiras enfrenta o Corinthians no Nubank Park, e às 21h30, o Corinthians enfrenta o time do Estudiantes no estádio Jorge Luiz Hirsch, em La Plata, na Argentina. Para essa partida, o Corinthians chega da fase de oitavas, chega da fase para as quartas de final, depois de ter eliminado outro brasileiro, o Rosário Central,
na outro argentino, o Rosário Central, na fase de oitavas de final, e agora enfrenta o Estudiantes de La Plata. Para essa partida das 21h30, o time do técnico Fernando Diniz não conta com o Yuri Alberto, com uma ruptura parcial de fibrose no músculo posterior da coxa direita, além de não contar com André Ramalho, Vitinho, Zacaria Labiade, além de Raniele e

0: E que o Raniel está suspenso pelo cartão vermelho ainda contra o Rosário Central, enquanto o Kaique se recupera de uma cirurgia de lesão no ligamento cruzado anterior do joelho esquerdo. Com isso, possível Corinthians para enfrentar o Estudiantes deve contar com Hugo Souza no gol, Mateuzinho na lateral direita, Gabriel Paulista e Gustavo Henrique como dupla de zaga e Matheus Bidu na lateral esquerda. Um possível meio-campo deve contar com André Carrillo, Alan e Garro, além de Breno Bidon e Caio César, e o homem do ataque deve ser Memphis Depay, mas lembrando que esse é um provável Corinthians para enfrentar o Estudiantes de La Plata lá no estádio Jorge Luiz Hirsch. E já agora trazendo informações do Palmeiras, o Verdão que vai até, que na verdade não vai até lugar nenhum, sai ali da Marquês de São Vicente, vai até ali a Pompeia para enfrentar a LDU no Nubank Park, partida de ida das quartas de final, lembrando que Palmeiras e LDU já foram à semifinal da Copa Libertadores no ano passado, que envolveu uma das histórias mais legais da última Libertadores, que o Palmeiras perdeu por 3-0 o jogo de ida lá no Equador. No jogo de volta, venceu por 4-0, revertendo, inclusive com Rafael Veiga sendo decisivo. Para a partida de hoje, o técnico Abel Ferreira não conta com Andreas Pereira, ainda cumprindo suspensão da expulsão contra o Cerro Porteño, já que a Conmebol deu um gancho para ele de 2 jogos e ele está de fora. Os jogadores que também estão de fora são Jefté, que se recupera de uma cirurgia no joelho, e quem também está fora é o Sousa e o Paulinho, ambos com lesão na coxa. Com isso, um possível Palmeiras de hoje deve contar com Carlos Miguel no gol, Agustin Giai na lateral direita, Murilo e Gustavo Gomes como dupla de zaga e Joaquim Piquerez na lateral esquerda. O possível meio-campo do Palmeiras deve contar com Lucas Evangelista, Marlon Freitas, Arias e Felipe Anderson, e uma possível dupla de ataque deve ser de Maurício e Flaco Lopes para enfrentar a LDU, que inclusive tem um ex-Palmeiras no elenco, que é o Daverson, o menino maluquinho da torcida palmeirense. Só para encerrar as informações da Copa Libertadores, o último brasileiro que entra em campo nessa fase de quartas de final, nessa ida das quartas de final, é o Flamengo, que na quinta-feira, ou seja, amanhã, às 21h30, vai até o Equador para enfrentar o Independiente Del Valle no Estádio Olímpico Atahualpa, lá no Equador. Então são essas as informações da Copa Sul-Americana. Copa Libertadores. E falando de Copa Continental, vamos agora sair da América do Sul e ir para a Europa, porque ontem tivemos a primeira rodada da fase de pontos corridos, fase de liga, da Liga dos Campeões da Europa, que desde 2024 tem um formato diferente, já que do primeiro ao oitavo colocado, eles avançam direto para a fase de oitavas de final, enquanto do nono até o 16º se enfrentam aí na fase de playoffs para ir para a Copa, para continuar nessa competição continental, que é a maior do torneio de clubes, que é o maior torneio de clubes do mundo. Ontem tivemos alguns jogos acontecendo, como foi o caso da vitória de 1-0 do AEK Atenas sobre o LASK da Áustria. Quem também jogou ontem foi o Aston Villa, que venceu por 3-2 o Clube Brugge da Bélgica, enquanto os grandes destaques foram a vitória de 2-0 do Manchester City sobre o Porto de Portugal, a vitória de 3-2 do Real Betis da Espanha sobre o Lille da França, a vitória de 3-2 do Borussia Dortmund de 3-2 para cima do Villarreal da Espanha, enquanto o Real Madrid, também na Espanha, venceu por 2-1 a Inter de Milão em pleno Santiago Bernabéu. Temos mais partidas acontecendo hoje. Às 13h45, o grande destaque vai para Barcelona e Feyenoord da Holanda, que se enfrentam em Barcelona. Já às 16 horas é a vez dos atuais campeões entrarem em campo, já que o PSG enfrenta o Slovan Bratislava da Eslováquia, também às 16 horas. Neste mesmo horário acontecem mais jogos, sendo os destaques Liverpool contra Atlético de Madrid, Sporting Lisboa contra Galatasaray da Turquia e Napoli e Arsenal, que se enfrentam no estádio Diego Armando Maradona, na cidade napolitana. Então vão ter grandes jogos na tarde de hoje da Copa da Liga dos Campeões da Europa, o maior torneio de clubes do mundo. E lembrando que hoje, às 15 horas, o técnico Carlo Ancelotti divulga a sua primeira convocação pós-Copa do Mundo. Ele que deve promover aí uma renovação no elenco da seleção brasileira, e essa convocação vai ser para os jogos que acontecem nos dias 25, 29 de setembro e 3 de outubro. Então vai ser uma data FIFA com 3 jogos, sendo que nesses jogos do dia 25 e 29 de outubro são 2 amistosos contra a seleção da Austrália lá na Austrália. O primeiro acontece no Queensland Country Bank Stadium em Townsville, e o outro jogo que acontece no dia 29 é no Suncorp Stadium em Brisbane, na Austrália. Já na sequência, no dia 3 de outubro, tem um outro amistoso, dessa vez no Salt Lake Stadium, na cidade de Calcutá, na Índia, que a seleção brasileira vai enfrentar a seleção indiana. Como eu já indiquei, já se especula há muito tempo, devem ter algumas mudanças, inclusive uma reformulação geral na seleção brasileira. Alguns nomes que vazaram informações em relação aí ao André e Breno Bidon, que estão nessa pré-lista, ambos do Corinthians, além do Gabriel Bontempo, meio-campista do Santos, Pedro e Samuel Lino do Flamengo, além de Otávio, Jonathan Jesus, Zé Lucas, Matheus Pereira e Caio Jorge, que são do Flamengo. É claro que essa pré-lista é uma lista um pouco mais vasta, com um pouco mais de nomes, mas que na convocação final vai se afunilando, e aí o técnico Carlo Ancelotti vai definir os 26 convocados para essa próxima data FIFA, que começa no final de setembro, começo de outubro. E lembrando que o Brasil ainda tem mais amistosos previstos para novembro contra a seleção do Japão e contra a Singapura. Bom, depois de trazer informações gerais do esporte, pode tocar o olho no Massa Bruta, Márcio, porque vamos falar agora de Red Bull Bragantino nesse destaque esportivo. Red Bull Bragantino, que tem um trabalho árduo neste final de semana pelo Campeonato Brasileiro, vai até o Rio de Janeiro para enfrentar o Botafogo depois de perder na última rodada para o time do Bahia, em pleno estádio municipal Cícero de Souza Marques. Red Bull Bragantino se reapresentou já na segunda-feira à tarde, segue treinando hoje de manhã, treinou ontem de manhã, treina hoje de manhã, treina amanhã de manhã novamente, e na sexta-feira, e lembrando que todos esses treinos acontecem por volta das 10 horas da manhã, mas na sexta-feira tem uma pequena mudança, o time treina às 9h30 e à tarde já viaja para a capital carioca para enfrentar o Botafogo pela 27ª rodada do Campeonato Brasileiro. Para a próxima partida, o técnico Wagner Mancini conta com os retornos de Agostinho Santana e Isidro Pita, ambos retornando aí de suspensão, mas não conta com Alex Vinícius, que levou o terceiro cartão amarelo e vai ter que cumprir suspensão. Com isso, fica um asterisco muito grande em relação à zaga, porque o Bragantino recentemente vendeu o Pedro Henrique e perde o Alex Vinícius. Tá certo que o Alex Vinícius é apenas por uma partida. Com isso, o Bragantino naturalmente já vai entrar no time titular o Guzmán Rodríguez, ao lado do Gustavo Marques, e a única opção para o banco de reservas é o Eduardo. Mas o Bragantino também tem à sua disposição no elenco da base o Breno, que já integrou o time algumas vezes, já entrou em campo algumas vezes e deve fazer parte aí do planejamento do técnico Wagner Mancini, que costuma levar uns dois zagueiros por partida. E aí, com isso, o Red Bull Bragantino também fica na expectativa de poder contar com o Eduardo Sacha, que não está treinando desde a semana retrasada, perdeu já o jogo contra o São Paulo, perdeu o jogo contra o Bahia por conta de dores no joelho. E aí ele não deve ser um retorno tão cedo. Claro que tem uma expectativa, mas ele não deve retornar tão cedo. E quem está a caminho de retornar é o lateral esquerdo Vanderlan, que se recupera aí de uma lesão no ligamento colateral lateral e iniciou trabalhos de transição na última semana e segue treinando. É uma transição um pouco mais longa, deve levar aí de 2 a 3 semanas, porque o Bragantino, inclusive, realizou o tratamento conservador com esse atleta, mas fica a expectativa. Quem não treinou ontem, mas não deve preocupar, é apenas um controle de carga, foi o meia Rodriguinho, que acabou não treinando na tarde de ontem. E falando no Red Bull Bragantino, tem base do Massa Bruta entrando em campo nessa tarde de quarta-feira, dia 9, afinal, às 15 horas. Tem o time sub-17 do Red Bull Bragantino entra em campo para enfrentar o Cruzeiro pela 16ª rodada, a penúltima da primeira fase do Campeonato Brasileiro da categoria. Lembrando que o Bragantino é o atual quarto colocado, com 15 partidas, 9 vitórias, 2 empates, 4 derrotas, sendo 39 gols marcados, 22 sofridos. O Bragantino tem o terceiro melhor ataque dessa primeira fase do Campeonato do Campeonato Brasileiro sub-17. Lembrando que na última rodada, a 15ª rodada, as crias do Massa Bruta acabaram tendo aí uma vitória pelo placar de 3-2 sobre o Corinthians no último sábado, dia 5, lá no Parque São Jorge. E lembrando que estamos na reta final, porque essa 16ª é a penúltima, a antepenúltima rodada da primeira fase. Estamos aí muito perto do final, essa primeira fase do Campeonato Brasileiro Sub-17. Lembrando que, para quem não sabe como funciona esse campeonato das categorias de base, são aí 19 rodadas que os times aí disputam entre si, sendo que aí são 20 times nessa única divisão e os 8 primeiros colocados avançam para a fase de quartas de final, e assim vai se sucedendo: quartas de final, semifinal e grande decisão. Essa é a informação das categorias de base do time do Red Bull Bragantino, mais especificamente o time sub-17. Bom, são 11 horas e 27 minutos, esse foi o Destaque Esportivo aqui do programa Primeira Mão, trazendo muita informação do mundo do esporte, e a gente vai sair para um rápido, tocar um sucesso musical antes, e aí daqui a pouco a gente volta com o programa Primeira Mão.
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0: 11 horas 48 minutos. Vocês estão vendo o programa Primeira Mão, que acabou de tocar um sucesso de Henrique e Juliana na nossa programação, aqui na 79.7, o som da região. Bom, toda a reta final de programa Primeira Mão, você já sabe que tem aquele famoso, classificados para você que está procurando aí um novo emprego, para você que está procurando o mercado de trabalho.
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0: Bom, conforme já destacamos ontem, a Santa Casa está com oportunidades para aprendiz. Dentre os requisitos estão ter entre 18 a 22 anos, não ter tido emprego anterior com registro em carteira, conforme critérios da lei de aprendizagem, e caso já tenha recebido, já tenha sido aprendiz anteriormente, é possível participar desde que o contrato anterior não tenha sido no arco administrativo. Além também de precisar ter disponibilidade para trabalhar no período da manhã ou da tarde e ter interesse em aprender, desenvolver novas habilidades e adquirir experiência profissional. Lembrando que para aí você se candidatar, basta mandar o seu currículo no e-mail currículo@santacasabraganca.com.br e informar no assunto do e-mail o cargo pretendido. Quem também está contratando é a Marmitaria Delivery, aqui no centro. Está contratando um freelancer para ajudante de cozinha. A diária é de R$100, lembrando que o horário de funcionamento é do restaurante das 7 horas da manhã até as 4 da tarde, com refeições no local, 10 minutos de café da manhã e 60 de almoço. E mais detalhes, basta chamar no contato 11-93477-8138. 11-93477-8138. Quem também está contratando na região do centro é a Badajoz, que está com uma oportunidade de padeiro de segunda a sábado. E aí, para entrar em contato, os interessados devem mandar mensagem ou ligar no WhatsApp 11-99537-7231. 11-99537-7231. E para fechar, a última oportunidade de emprego são vagas abertas nos supermercados da Praça, a unidade da Santa Luzia, que tem aí operadora de caixa, oportunidades para operadora de caixa, repositor, balconista de frios e balconista de padaria. Os interessados devem mandar currículo no número 11-972-381980. 11-972-381980. São essas as oportunidades de emprego para você que está querendo trabalhar ou para você que está querendo aumentar a renda. São essas as informações das vagas de emprego desta quarta-feira. E Marcos, temos informações de festa nesta quarta-feira, dia 9 de setembro?
2: É, Luizinho, trazer aqui a agenda de festas para você já para o final de semana. Só lembrando que nesse final de semana teremos aí, né, continuidades aí das festas aqui de Bragança. Entre elas, né, todas as festas são mais final de semana. Temos aí a Festa da Linguiça aqui em Bragança Paulista, onde teremos aí, vou retornando na sexta-feira. E sexta-feira que é dia 11, 12 e 13. Lembrando que dia 12 tem a corrida também, né, Corrida da Linguiça, que vai ser no Aeroclube de Bragança Paulista, no Aeroporto Arthur Siqueira, em Bragança Paulista, né? É, e também já vou começar aqui também falando aqui, já que eu estava falando de manhã, né, de São Miguel Arcanjo, vai ter lá a novena sexta-feira, e nesse final de semana tem um evento legal lá em São Miguel de Arcanjo, hein, vai ter lá o Encontro dos Guerreiros, né, onde vai ter uma programação especial a partir das 7 horas da manhã, inclusive a programação tem até corrida, terá a benção aí às 7 horas da manhã, a benção inicial, né, 7h15, alongamento aí dos atletas que vão correr, às 7h30 a saída do ciclista, né, primeiro vai ser o ciclista, depois vem a saída aí dos corredores, às 7h45 saem os corredores, às 8 horas da manhã a saída da caminhada, vai ter caminhada também, e às 8h30 crossfits, às 10 horas de fit dance, às 11 horas Santa Missa e benção dos esportistas, e ao meio-dia vai ter um almoço lá, né, inclusive manda um abraço pro padre Denis, né, que tá organizando toda essa festança aí, né. E está acontecendo também na cidade de Atibaia, no final de semana, começando dia 4 e vai até o dia 27, a 44ª Festa do Morango e Flores, da Associação de Flores de Atibaia, no bairro dos Pires. E você está convidado aí nessa grandiosa festa, em prol aí, né, lembrando que a festa começou no dia 4 e vai até o dia 27, né? E também, para você que está aí junto com a gente aqui, né, tem a sua festa, quiser mandar seu cartaz, fica à vontade. Você faz aquela divulgação aqui no Teatro de Pública, né, das festas que acontecem no final de semana, Luiz Henrique.
0: Tá certo. Valeu, Márcio, pelas informações sobre a festa, porque aqui a gente informa de coisas assim do cotidiano, mas também informa sobre entretenimento, para aquela pessoa que quer dar uma divertida, dar uma espairecida no final de semana. Bom, são 11 horas e 53 minutos, chegamos ao fim de mais um programa Primeira Mão, desta quarta-feira, dia 9 de setembro, trazendo muita informação. Tivemos aí o bate-papo com o professor Regis, também tivemos o bate-papo com o doutor Douglas Colina, tudo isso e muito mais, falamos de esporte, trouxemos aí informações sobre todo esse caso do STF, tudo isso e muito mais, desde as 8 horas da manhã até meio-dia. Eu volto na programação da Bragança FM com o programa Gol de Placa a partir das 18 horas, logo depois do Márcio Souza no programa Tarde Sertaneja. Quem vem logo depois de mim é o Ted Fagundes, primeiro com o nosso jornal, nesse período eleitoral, começando ali por volta do meio-dia 25, por conta do horário eleitoral obrigatório, mas depois ele segue até das 1 da tarde até as 3 horas com o Bragança FM no ar, trazendo muita diversão e também informação para vocês aqui na programação da Bragança FM 79.7. Com direção de rádio de Maria de Lima, a parte técnica dele, Márcio Rossini, e apresentação minha, Luiz Henrique Domingues. O programa Primeira Mão dessa quarta-feira está acabando e hoje a gente vai terminar de uma maneira diferente, com sucesso lá do longínquo ano de 1998, período que o Márcio falou que era a época das danceterias dele, e é o único sucesso da banda New Radicals, a música You Give, You Have What You Give.

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0: É, estamos chegando. Boa tarde para você que se liga na programação da Bragança FM 79.7. Com muita alegria, com muita informação, está começando o nosso jornal. E você trazendo junto conosco as notícias, as informações, para você ficar bem informado. As notícias do mundo e fora do mundo, como diz o caipira por aí, tá certo? É, a partir de agora você vem conosco trazendo, né, todos os destaques, né, aqui através da Bragança FM, né? É, deixa eu ver aqui, ó, a Tânia tá com a gente, é, obrigado pelo carinho, deixa eu ver, o Valmir tá aqui, é, com a gente, obrigado a vocês que estão conosco, tá? É, vamos trazer as notícias aqui, os principais destaques de Bragança Paulista e também da nossa região Bragantina. O Valdir tá aqui com a gente também, tá falando: Ted, tudo bem? Te vi na rua cedo, é, hoje eu vou falar pra você, só B.O., meu Deus do céu. Vamos com alguns destaques. Três homens são presos após roubar residência em Monte Sião. Cães e gatos resgatados esperam por uma nova família em Bragança. 7 de setembro reúne escolas, entidades e forças de segurança em Bragança Paulista. Também temos aqui: Sorriso Maroto se apresenta em Tibaia do Rossini na sexta-feira. Bacabal, o Interpol vai ajudar nas buscas por irmãos desaparecidos há 8 meses. Rapaz, 8 meses, não se acha as pessoas, né? 8 meses é muito tempo. Agora, tem tanta gente que nunca mais apareceu que a Interpol não se mexeu. Agora, não sei porquê, daqui a pouco aparecem algumas situações aí que vocês vão ver. Mutirão da saúde de Bragança entra na segunda semana com quase 3 mil pacientes agendados. Agora, é isso mesmo, esse é o que eu quero, né, trazer de informação, né? É isso que eu queria entender. É, você que está curtindo a nossa programação, obrigado pelo carinho da audiência. É, deixa eu ver aqui, ó. A Vanessa está aqui falando: Tete, tudo bem? Estamos te assistindo aqui, muito obrigado sempre por manter o padrão do programa, sempre com novidades. É, hoje vai ser meio estranho aqui, mas vamos lá, né? Deixa eu ver, né? Deixa eu trazer. Aqui, ó, tá. Chegou uma informação. Tá certo. O pessoal tá falando aqui. Lembra que ontem teve uma pessoa que na hora do meu almoço dele, Medeiros, ligou desesperada, falando: olha, quando se viu a prefeitura não avisar ninguém, sair fazendo obra. Pessoal, se você... Ontem eu passei por lá, realmente, pra quem ia embora, pra quem tinha que subir, é um tormento, gente. Agora, eu lhe pergunto, como diria um apresentador por aí, que na verdade já foi, né? Ele não vai perguntar mais. Por que isso tudo, gente? Sabe, tem lugar que não precisa. Por favor, tem lugar que não precisa. Tá? Tem lugar que não precisa. Né? Tem que ficar bem claro isso dele. Porque senão o povo acha até que você está exagerando. É que tem lugar que não precisa. Não precisa do asfalto. Agora, eu acho e tenho dentro dos meus pensamentos que outros lugares merecem atenção. que outros lugares precisam, sabe? Outros lugares precisam de um cuidado, de um olhar. Agora, será que nós estamos evitando que a população tenha algo de maior qualidade, colocando sempre fazendo os reparos sempre nos mesmos lugares? Eu acho que você melhorar a qualidade dos asfaltos aqui em Bragança, das ruas, avenidas, é legal, mas tem lugar que não precisa. Eu confesso que eu não sei se lá daqueles lá da Tilmenim, vocês que andam por lá, podem até me falar se precisa tanto. Agora, tem que avisar o povão. Eu acho que nem é a questão se deve fazer ou não. Eu acho que é importante ter essa manutenção, mas avisa o povo. Sabe, eu sou do tempo que os carros de som avisavam. Você desta rua, a partir de semana que vem, das 8 às 9 da noite, não adentrar no bairro, devido não sei o que. Usa isso aí, ó. Pega um adãozinho, se queira aí, né, da vida, e faz o carro de anúncio pra passar uma semana antes, pro cara se preparar. É igual liga, programa, aquele religa programado lá da Energisa lá. Amanhã, fulano de tal, vocês vão ficar sem energia. Então avisa na rádio, né? O Energisa sempre tá avisando aqui e acaba fazendo com que as coisas aconteçam, que a população saiba o que tá rolando. Agora, gente, tem coisa que não... que é muito... muito vago, sabe? Então, fica uma situação muito ruim, tá? Deixa eu ver, tem uma informação, ó. O Flávio Dino reintegrou o Andrei Rodrigues ao cargo de diretor-geral da Polícia Federal. No pedido ao ministro, Andrei alegou que seu afastamento poderia prejudicar as investigações sobre as emendas parlamentares ao filme Dark Horse, já que sua saída interferiria na organização da equipe responsável pelo caso. Isso aqui tá uma... uma doideira, não? Tá uma doideira. Deixa eu ver, nova pesquisa, meio ideia, mostra Lula e Flávio Bolsonaro numericamente empatados em uma eventual disputa de segundo turno, com 46% das intenções de voto para cada um. No primeiro turno, o candidato também registraram um empate técnico. O petista tem 38,4% e Flávio tem 37,3%. Também entre os destaques, Uber anuncia uma nova função que permite que pais irresponsáveis acompanhem ao vivo imagens do interior do carro durante as corridas feitas por adolescentes pela conta Teams. A plataforma disse que a ferramenta será liberada de forma gradual nos próximos dias. Isso aqui é muito bom para você entender, né, o processo todo de da onde seu filho tá indo. Ah, tá indo, legal, vai passear, né? Então, os filhos tem uns que não vão gostar, né? Mas é pro bem, né? É pro bem. Deixa eu ver aqui, ó. O Ezequiel, Ted, tudo bem? Em 3 meses vou casar com a minha mulher. Tá bem, né? Entendeu? Não, isso aí não tem problema, Derli. O Demetrio, ele se relaciona com quem ele quer. O que tem a ver uma coisa com outra? Eu não tô entendendo você. Entendeu? Né? O Demetrio é igual o Corinthians, é bicampeão. Entendeu? Tem problema. O 1242. O Wesley tá falando, Terry Fagundes. Hoje tá um friozinho, bora ficar em casa. Rapaz, eu tenho que trabalhar. Eu queria ficar em casa, mas tem que fazer. A Carla, Ted, tudo bem? Fala, marmita aí. Opa, já tá chegando a nossa aqui. Deixa eu ver aqui, ó. O Cristiano Perrone está falando: Ted, tudo bem? Estamos te assistindo, como é que você está, meu querido? Estamos em Camanducaia, manda um abraço aí pro Zé Linguiça, tá certo? O Zé Linguiça, tá aí, ó, curtindo a nossa programação. Zé Linguiça também, cara. Ted Fagundes, por que não veio na festa da linguiça? Olha, vou ser honesto, a idade tá chegando. E tava frio, né? Eu já tava com gripe, né? E ainda estou ainda um pouquinho com a famosa tosse de cachorro magro, como diz meu pai. E aí eu não tô legal ainda, não. Então aí, vamos lá. Ainda girando os destaques, tô falando que hoje tem bastante coisa. Pátio de Bragança Paulista oferece 183 vagas de emprego nesta semana. Também adolescente de 16 anos morre após viatura da GCM atingir moto durante a perseguição em São Paulo. Agora aqui, Odermir Medeiros, tem um detalhe. Eu sei, ontem tivemos esse vídeo aqui, teve mais de 60 mil visualizações da página da rádio. Os caras estavam andando sem capacete, tirando uma onda dos policiais, fugindo dos policiais. Aí eu não, confesso que eu não sei se a batida foi proposital, eu não vou julgar. Mas assim, sabe aquele combo que tem tudo para dar errado? Sem capacete, menor de idade, correndo da polícia? Tudinho pra dar errado. Não tinha nada que pudesse fazer pra dar certo. Agora, a pergunta que eu vejo, o pessoal fala: ah, mas os policiais estavam perseguindo eles, não podia fazer isso. Eu também até acho que não, mas tem que ver como é que foi esse acidente. Eu quero ver a imagem, se o policial fez proposital ou não. Porque pelo que eu vi no primeiro momento, todo mundo se perdeu na curva. Inclusive o carro, a polícia, os meninos. Então, acabou falecendo agora. A pergunta que eu falo: cadê o pai dessa gurizada, gente? Isso aí foi em São José dos Campos. Aqui tá uma polêmica. Que é capaz que os policiais que estavam trabalhando, a pagar o pato por causa disso. Perigoso. Os caras que estão ali vigiando para a população, vigiando e cumprindo a lei, E os caras colocando a população em risco, né? Porque estão com moto. Eu não sei se... Foi em alguma cidade aqui também de Santa Catarina, Rio Grande do Sul. Teve um adolescente, pegaram um carro. Foi. Eles entraram no carro, porque o carro tava fechado. Aí foram lá procurar, acharam a chave reserva do carro. Também o cara coloca a chave reserva dentro do carro trancado, né? Enfim, mas aí é outra conversa. Que não dá o direito dos adolescentes entrar no carro do cara e pegar o carro do cara. Aí pegaram, aí fugiram, aí conseguiram, mas, cara, o cara tinha acabado de pegar o carro. Mas destruíram o carro do cara. Entendeu? Aí eu pergunto, será que os pais vão arcar? Porque agora a modinha dele, Medeiros, sabe o que é? O cara bate no seu carro, ele fala assim: viu, vamos levar pra justiça pra ver o que dá. E aí o cara fica 2-3 anos aí, ó, sendo julgado, tenta fazer acordo e nada. E é o que tá acontecendo. E é o que vai acontecer com esses jovens aí. Daqui a pouco tá na rua, tá fazendo de novo. Entendeu? Eu não sei o que aconteceu. Se são os pais. Porque assim, eu vejo que muitos jovens hoje, eles têm uma liberdade que, confesso pra você, eu não tive. E eu não tive essa liberdade toda aí que esses jovens têm. Entendeu? Não tive. Eu não sei se é porque o pensamento dessa galera O meu pai era ruim, batia em mim quando eu fazia coisa errada, e os caras falavam assim, ah, não, deixa assim, porque meu pai batia em mim. Não, é melhor não bater, é só uma criança. Né? E aí não educa a criança, tem que saber o que é a educação, do conselho, de conversar, de repreender. Existe um espancamento, existe que não é, gente, ninguém é a favor disso. Pelo amor de Deus, ninguém é a favor do espancamento, da batida excessiva. Mas você conversar com seu filho tem que ser. Hoje a gente tem o salário é muito pouco para a população. E os pais, o que acontecia? Na minha época não tinha muito isso. As mães ficavam mais com os filhos, né, na casa, educava. Minha mãe era campeã de arremesso de chinelo em mim, entendeu? Então eu fui bem educado pela minha mãe. Agora, tem uma galerinha aí que, tipo assim, sabe o que aconteceu também? É que eles hoje cuidam dos filhos, dos irmãos deles. A mãe e o pai saem para trabalhar e não é papel deles, né? E aí, mas aí entra na questão financeira, que hoje se o cara não tiver dois empregos, igual do Todo Mundo Odeia o Cris lá, né? O Júlio, o cara tá na roça. Aí o cara sofre, né? São 12h48, vamos pro nosso primeiro intervalo. Eu vou pro intervalo. Daqui a pouco a gente volta com muito mais.
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6: Estamos de volta na programação da Bragança FM, né? Vou falar pra você, galera que tá curtindo a nossa programação. Eu não atendi, ó, Jesus tá me ligando, Dani. Eu não atendi Jesus, cara. Jesus, me perdoe. Jesus é um rapaz. O Jesus, ele trabalha em funilaria, tá me ligando que o carro tá pronto, né? E eu não consegui atender, mas é porque eu tô no ar, Jesus. Não é porque eu sou o mal educado, não. Entendeu? Você conhece ele? Conhece?
7: Conheço.
6: Você conhece de onde, Euderli? Ó, o Jesus, o Derli falou, o Derli Medeiros falou que conhece você dos pagodes. Eu nunca vi Jesus dos pagodes. Se explique aí, cara. Amor de Deus, faltava essa. Aí ele falou pra mim, não sei porque que meu pai colocou meu nome de Jesus. Eu falei, pra você ter um caminho bom, mas pelo jeito... Ai, vou mostrar a fuça dele pra você, Derli. É ele mesmo? Tô falando. Meu Deus do céu. Deixa eu ver aqui, ó. A Tânia tá falando aqui, Teddy. Tudo bem, meu querido? Tô passando pra dizer pra você que estamos aqui ouvindo no Maranhão. E o Saulo? Pipocaram ele aí na rádio? Por quê? Ô, Saulo, que conversa é essa, Saulo? Ô, Saulo. Então, ô Saulo, a Marinês, o pessoal lá do Maranhão estão sentindo sua falta. Perguntaram se pipocaram você. Agora eu tô com dúvida. Você tá escondido aqui, cara? Porque não é possível. Né? O pessoal do Maranhão mandando abraço pro Saulo, tá falando, o que que ele sumiu? Não sei não, cara. Não sei o que tá acontecendo com o Saulo. Ó, são 12h54. A questão, o pessoal tá me perguntando do tempo e a temperatura. Ted, como é que tá o tempo e a temperatura? A Defesa Civil está alertando, porque pode vir chuva de novo, forte, Dani Medeiros. A Defesa Civil alerta entre quarta hoje e quinta. Na Grande São Paulo, litoral, o acúmulo de 70 milímetros, com rajadas de vento entre 65 e 80 por hora, mais rápido que qualquer carro em Bragança, porque aqui você não pode passar de 40, ou seja, por isso que nós não está acostumado quando chove, venta muito forte, porque o vento aqui, os ventos sem andar de carro que toma multa, são 12h55, desculpa a piada, informação no ar.
8: A Defesa Civil do Estado alerta para uma nova mudança no tempo em São Paulo, a partir desta quarta-feira, dia 9 de setembro, nós teremos uma formação de chuvas fortes e persistentes por várias regiões do estado, mas o destaque fica para o litoral paulista, a capital, Grande São Paulo e Vale do Paraíba. Nessas regiões nós podemos ter chuvas com volumes de até 70 milímetros em 2 dias e os ventos podem alcançar os 65 km por hora. Essa condição apresenta riscos elevados para ocorrências de alagamento, enxurradas e até para deslizamentos de terra. Nos últimos dias, São Paulo já enfrentou chuva, com isso, algumas áreas de risco já encontram-se com o solo um pouco encharcados. Nós também temos condição para ventos, e aí os ventos podem derrubar árvores, destelhar imóveis e destruir estruturas de metal. Por isso, durante esta quarta e quinta-feira, A população precisa redobrar a atenção. Não permaneça perto de estruturas de metal, nem mesmo de árvores durante a formação de mau tempo. E não atravesse ruas alagadas. Lembre-se que 30 centímetros de água arrasta um carro, ou seja, na metade da roda do veículo. E na altura do tornozelo já é capaz de derrubar uma pessoa adulta e arrastá-la em direção a uma boca de lobo. Esteja atento aos alertas enviados para os celulares. E claro, né, diante de uma emergência, ligue para a Defesa Civil pelo número 199 ou para o Corpo de Bombeiros pelo número 193. Para acompanhar tudo, siga as redes sociais da Defesa Civil por meio do arroba Defesa Civil SP e os canais oficiais do Governo do Estado de São Paulo.
6: Tá certo, são 12h57, 12h57 para você ligado na programação da Bragança FM. Deixa eu trazer aqui outro destaque, né, pra galera que tá curtindo. Daqui a pouco a gente vai trazer, Anvisa aprova um novo remédio para tratamento de enxaqueca, Humberto Ferretti, enfim, a gente vai trazer esses destaques. Eu vou pro rápido intervalo, porque na volta tem, né, o Bragança FM no ar com muita notícia e muita informação.
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3: É, estamos chegando, são 13 horas e 9 minutos. Direção Geral de Rádio de Maria de Lima, técnica do Derli Medeiros, hoje dia 9 de setembro, ano 2026, a partir de agora, girando os destaques do programa de hoje.
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3: Dino reverte ordem de Mendonça e reconduz André ao comando da Polícia Federal. Em determinação, Dino cita encontro de Mendonça com Vorcaro. STF cancela a sessão em meia crise entre Dino, Moraes e Mendonça. LDU aposta em Deverson ao reencontrar Verdão após remontada histórica. Já viu uma remontada histórica, Dani? Mendonça liga para Fachin e chama de decisão de Dino ilegal. Lula defende quebra completa do sigilo no caso Master. Empresários cobram reação urgente do STF em manifesto. Corinthians deve quase 100 milhões a empresário e faz acordo. Governo articula cota populares para a Copa do Mundo Feminina. São Paulo, Paraná e Mato Grosso do Sul têm aviso de tornado. Lá ele. Sul e Sudeste têm temporais de previsão de tempo de previsão, né? Fora do comum. Itália mescla gerações e inclui Jorginho do Flamengo na pré-listas de convocados. Lançamento do novo iPhone tem frição e segurança reforçada. Corante verde pode ser a solução contra etanol em bebidas. Ainda girando as informações, vai ser hoje? Timão não faz gol fora de mata-mata desde Romarinho. Mirassol no Brasileirão, time abre vantagem do Z4 e muda um foco. Previsão, né? Vou falar para você, é de ter, mesmo com chuvas agora, um maior e mais quente verão da história do mundo. Santos e Atlético Mineiro tem jogo decisivo hoje. Everton Cebolinha chega no Peixe. Europa rompe com os Estados Unidos e se une para pressionar Israel. Inglaterra citou limpeza étnica. Olha, isso aqui vai dar problema. Isso aqui é... Eita, nós. Agora são 13h12, direção geral de Maria de Lima, técnica do Derli Medeiros. Hoje, quarta-feira, 9/9, coitado do meu salário. A partir de agora, você fica comigo com muita informação.
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3: Gilberto Gil, palco.

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1: Toda a região Bragantina, são 13h31 para você ligado na programação da Bragança FM. Obrigado pelo carinho da audiência, a galera compartilhando, trazendo várias informações aqui para nós. E o Saulo foi convocado dele. Ele foi convocado a ir pro Maranhão, tá pegando voo agora. Né? Essa notícia é verdadeira, né? É verdade esse bilhete. Entendeu? Então, vocês aí que andam procurando o Saulo, chegou a hora de vocês encontrar ele. Desembarca na parte da tarde, aí, né? No aeroporto mais perto de você. São 13h31. Vamos girar aqui as informações. Né, o Celso Ricardo está mandando uma informação aqui que motorista perde o controle de Pajero e sai da pista e cai em ribanceira na rodovia Capitão Barduino. Esse fato aconteceu nesta quarta-feira. Né, uma Pajero da cor prata na rodovia Capitão Barduino acabou, né, perdendo o seu controle. O veículo saiu da pista e caiu em uma ribanceira de aproximadamente de 8 a 10 metros. Segundo informações, o motorista seguia pela rodovia quando perdeu o controle do veículo. A pista estava molhada e apresentava bastante óleo no trecho. A ocorrência foi atendida pela equipe Bravo de Pinhalzinho, equipes do Serviço de Atendimento Móvel de Urgência, o SAMU, e também foram acionadas para prestar atendimento ao motorista. Apesar da queda, o condutor não apresentava ferimentos e não precisou ser encaminhado para atendimento hospitalar. Equipes do Departamento de Estradas e Rodagem estiveram no local para sinalizar o trecho e auxiliar na segurança durante o atendimento da ocorrência. Ainda girando as informações para você ficar bem informado, temos aqui três homens são presos após roubo em residências em Monte Sião. Esses três homens, né, foram presos. A localização de um dos celulares levados durante o crime ajudou as equipes a acompanhar o deslocamento dos envolvidos até a região de Mairiporã. Segundo o registro da ocorrência, os criminosos teriam levado dinheiro, cartões, celulares, equipamentos eletrônicos, ferramentas e outros pertences, além de um veículo. O automóvel teria sido abandonado posteriormente em Socorro. Durante as diligências, o sistema Muralha Paulista apontou que dois veículos circulavam juntos pela região. Os carros foram identificados em diferentes momentos nas rodovias Salomão Chama, Capitão Barduino. As equipes, né, continuaram acompanhando as informações relatadas ao celular, rastreado até as proximidades de uma casa noturna em Mairiporã. Durante a ação, dois indivíduos fugiram em direção a uma área da mata, onde eles foram encontrados escondidos sob raízes em um barranco. Outros dois homens foram localizados no interior da casa noturna. Em uma busca realizada a um dos veículos, os policiais encontraram R$466 em dinheiro, 5 cartões, 3 celulares, uma parafusadeira, 2 powerbanks, 3 câmeras, um PSP, um notebook e diversos pertences pessoais. Também foi localizado um simulacro de arma de fogo. As vítimas foram chamadas para prestar esclarecimentos e, segundo a polícia, reconheceram os três homens como envolvidos no roubo. Na delegacia, uma das vítimas informou que os bens recuperados foram avaliados em aproximadamente R$170 mil. Um documento encontrado em um dos veículos também levou a polícia a apontar outro possível envolvido no crime. Conforme o depoimento da vítima, ele teria participado da abordagem na residência e feito ameaças com revólver. A polícia informou que o homem será identificado. Os três presos, os veículos e objetos apreendidos foram apresentados às autoridades oficiais. Agora são 13h35, a linha de número 1. Levantamento inédito do Google mostra aumento de mais de 1000% das buscas sobre sachês de nicotina. A informação no ar.
2: Brasileiros estão mais interessados em informações sobre sachês de nicotina. É o que aponta um levantamento inédito no Google Trends. De acordo com a pesquisa, no último ano, a procura na internet por termos relacionados a esses produtos, como sachês e bolsas de nicotina, aumentou 1.200% nas buscas em todo o Brasil. Usuários da internet de Santa Catarina são os que mais se interessaram sobre esses itens. Na sequência, vem os de São Paulo, do Rio Grande do Sul e do Rio de Janeiro. Alexandre Lucian, presidente do Direta, Diretório de Informações para a Redução dos Danos do Tabagismo, comenta que a pesquisa revela que a proibição dos produtos no Brasil não impede o acesso a esses itens.
3: A gente está falando de um mercado 100% ilegal. Um levantamento da USP e do Instituto Ipsos aponta que o consumo de cigarros eletrônicos e sachês de nicotina já soma quase 10 milhões de brasileiros, o que deixa claro que a proibição não impede o acesso. Basta uma rápida pesquisa no Google para a gente encontrar lojas vendendo esses produtos para qualquer pessoa, independentemente de idade, com entrega no conforto de casa, sem que a gente saiba absolutamente nada sobre esses produtos. Como é que são fabricados? De onde eles vêm? Ou o que é que tem dentro? O consumidor não sabe exatamente o que está comprando, não tem garantia sobre procedência, composição ou qualidade e fica muito mais exposto a produtos adulterados ou fora de qualquer padrão de segurança.
2: Especialistas destacam que esses produtos funcionam como uma alternativa de menor risco para adultos fumantes em diversos países, desde que obedeçam a regras rigorosas de controle e composição. O cirurgião oncológico Edgar Mesquita defende um programa de redução de danos no Brasil e cita um exemplo.
4: A Suécia se tornou o primeiro país do mundo oficialmente livre do fumo, segundo as metas da Organização Mundial de Saúde. Isso porque adotou de forma coerente uma estratégia de redução de danos. Com apenas 3,7% de fumantes diários e com um marco regulatório estrito, o país mostrou que a substituição do cigarro convencional por produtos de nicotina sem tabaco pode reduzir drasticamente a prevalência do tabagismo e também as taxas de câncer oral, doença periodontal e mortalidade associada ao tabaco. Seguindo o exemplo da Suécia, o Brasil poderia replicar o caminho de regular ao invés de proibir, oferecendo ao fumante adulto que não consegue parar de fumar uma alternativa menos letal, com padrões sanitários, restrição etária rigorosa e controle de composição.
2: Edgar Mesquita lembra que nenhum produto com nicotina é 100% isento de riscos. Mas o cirurgião oncológico destaca que a diferença fundamental entre o cigarro convencional e produtos de nicotina oral é a ausência de combustão. Segundo ele, assim, são eliminados os agentes que causam câncer e outras doenças graves ligadas ao tabagismo. Da Rádio 2, Fabíola Altran.
1: Agora são 13h39, 13h39. Esse foi o Giro de Notícia, o Giro de Informação.
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3: Existe uma teoria que se chama 90-10. Quando uma pessoa tem 90% daquilo que você procura em alguém, só que você foca naqueles 10% que falta. Aí você sai pra rua, se aventura, e realmente você encontra aqueles 10%, mas não se deu conta que perdeu os 90%.

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1: É as notícias do Brasil e do mundo, por que não fora do mundo? Os destaques para você às 14h16, vamos com a linha de número 2, é isso? Quase metade das famílias recusa doação de órgãos no Brasil, aponta levantamento. A informação no ar.
2: A taxa média de recusa familiar para doação de órgãos no Brasil é de 45%. Em outras palavras, dá para dizer que pelo menos 4 de cada 10 famílias decidem pela não doação de órgãos. É o que mostram os dados divulgados pela Associação de Medicina Intensiva Brasileira. Vale ressaltar que esse é o percentual médio. O índice varia entre os estados e até mesmo entre hospitais de uma mesma cidade, indicando que fatores institucionais também influenciam a decisão das famílias. De acordo com especialistas, uma das principais dificuldades está na comunicação durante o processo. Muitas famílias não recebem as informações de forma adequada ou enfrentam abordagens consideradas excessivamente técnicas em um momento de grande fragilidade emocional. A falta de compreensão sobre o diagnóstico de morte encefálica também está entre os fatores que levam à recusa. Para enfrentar esse cenário, a Associação de Medicina Intensiva Brasileira e o Ministério da Saúde capacitaram, entre setembro do ano passado e agosto deste ano, 2.534 profissionais de saúde envolvidos nos processos de doação e transplante. O objetivo é melhorar o acolhimento das famílias, qualificar a comunicação e tornar mais eficiente a identificação e manutenção de potenciais doadores. Dados do Registro Brasileiro de Transplantes mostram que, em 2025, o país registrou 15.940 potenciais doadores. Desse total, 4.335 se tornaram doadores efetivos. No mesmo período, 4.200 famílias entrevistadas não autorizaram a doação de órgãos. Especialistas destacam que ações de informação e diálogo humanizado podem ajudar a reduzir a resistência à doação e ampliar o número de transplantes realizados no país. Da Rádio 2, Milena Abreu.
1: Tá certo, Milena Abreu. Você sabe como faz uma denúncia, né, para a polícia utilizando web denúncia? O canal online permite comunicar crimes de forma anônima e acompanhar o andamento de denúncia por meio de protocolo e senha. A informação no ar.
3: Quem presencia um crime ou tem informações que podem ajudar nas investigações pode fazer uma denúncia anônima pelo Web Denúncia. O serviço online está disponível para todas as regiões do estado de São Paulo. É uma opção ao telefone 181, o Disque Denúncia, e não exige a identificação de quem passa as informações sobre o crime. A denúncia contribui para o trabalho das polícias militar e civil na apreensão de armas e drogas, na prisão de criminosos e na captura de foragidos. Os registros mais frequentes no Web Denúncia estão relacionados ao tráfico de drogas, procurados pela justiça, violência doméstica, maus-tratos.

0: a animais e crimes ambientais. Ao utilizar o sistema, o cidadão deverá informar o maior número possível de detalhes, como o local da ocorrência, características dos envolvidos, datas, horários, veículos e endereços. As informações do webdenúncia são tratadas de maneira sigilosa. Caso a pessoa se identifique, a denúncia será descartada. O denunciante consegue acompanhar o que está sendo feito pelas forças de segurança sobre o crime que ele denunciou. É só informar o protocolo e senha na plataforma WebDenúncia. O prazo mínimo para qualquer resposta ou investigação é de 30 dias. Depois de enviada, a denúncia é analisada pelas polícias militar e civil, que darão o encaminhamento necessário. É importante lembrar que o WebDenúncia não deve ser usado para ocorrências que estão em andamento, pois ele não é um serviço de emergência. Para esses casos, o cidadão deve recorrer à polícia militar via 190. Apesar de a denúncia ser anônima, é preciso ter responsabilidade com os dados fornecidos, porque falsa comunicação de crime é uma infração prevista no Código Penal. Bem, o endereço para informações totalmente anônimas sobre crimes é o webdenuncia.sp.gov.br. Repetindo, webdenuncia.sp.gov.br. Andréia Ramos Bueno, para a agência SP.
1: Tá certo, 14h21, vamos com a linha de número 3. PISA revela que 7 em cada 10 estudantes brasileiros não atingem nível básico em matemática. A informação no ar.
2: A maioria dos estudantes brasileiros de 15 anos não consegue resolver tarefas consideradas básicas de matemática, segundo os resultados do Programa Internacional de Avaliações de Estudantes, o PISA 2025. O levantamento mostra que 72% dos alunos do país ficaram abaixo do nível 2 de proficiência, considerado o mínimo satisfatório pela avaliação. Entre as dificuldades identificadas estão operações simples do cotidiano, como converter valores de uma moeda para outra e comparar distâncias percorridas em trajetos diferentes. Na média dos países da OCDE, a Organização para a Cooperação e Desenvolvimento Econômico, que reúne 38 países membros, espalhados pela Europa, Américas, Ásia e Oceania, o percentual de estudantes abaixo do nível básico é de 35%, menos da metade do registrado no Brasil. O estudo avaliou alunos de 91 países e trouxe também uma nova prova de resolução de problemas computacionais. Nessa área, os estudantes brasileiros alcançaram média de 406 pontos, enquanto a média da OCDE foi de 500 pontos. Os dados mostram ainda que 44% dos estudantes brasileiros estão na faixa mais baixa da escala de desempenho. Praticamente nenhum aluno do país atinge os níveis 5 ou 6, os mais elevados da avaliação. Na média dos países da OCDE, 8% dos estudantes alcançaram esse patamar. As dificuldades estão relacionadas, entre outros fatores, à formação dos professores e ao acúmulo de defasagens ao longo da trajetória escolar. O estudo destaca que a aprendizagem da matemática depende da consolidação de conhecimentos construídos desde os primeiros anos de ensino. Vale lembrar que o PISA é uma prova internacional realizada a cada 3 anos e mede o desempenho dos estudantes em matemática, leitura e ciências, servindo como uma das principais referências internacionais para a avaliação da educação básica de um país. Da Rádio 2, Milena Abreu.
1: Tá certo, Milena Abreu, agora 14h23. Vamos com o tempo e a temperatura para você ligado às 14h23. Olha como vai ficar o tempo.
3: A Defesa Civil informa.
4: Nesta quarta-feira, dia 9, novas áreas de instabilidade se espalharão por diversas regiões do estado, devido à presença de um cavado meteorológico em médios níveis da atmosfera, associado a uma frente fria que permanecerá afastada no oceano. Ao longo do dia, as regiões centro-leste e do extremo oeste paulista permanecerão em situação de alerta, com condições favoráveis à ocorrência de temporais. As regionais do noroeste permanecerão em situação de atenção, com possibilidade de pancadas de chuva moderadas e isoladas, acompanhadas de raios e rajadas de ventos ocasionais. Na capital, as temperaturas devem variar entre 14 e 21 graus. Já em Marília, a mínima prevista é de 18 e a máxima de 27 graus. Em dias chuvosos, consulte a previsão do tempo e fique atento aos alertas da Defesa Civil.
3: Defesa Civil do Estado de São Paulo.
1: São 14h25, esse foi o Giro de Notícias, o Giro de Informação.
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2: Toda a região bragantina, agora são 14h46. Vamos começar com o governo do estado de São Paulo, né, trazendo notícia, trazendo informação, que está falando da campanha do agasalho, né, que chega na sua reta final, tá? E vai arrecadar até o dia 22 de setembro. São 14h47, a informação no ar.
3: Quem não doou um agasalho este ano ou encontrou mais alguma peça de roupa em boas condições para doar, ainda dá tempo. A campanha do Agasalho 2026 recebe doações até o dia 22 de setembro. A iniciativa do Fundo Social de São Paulo arrecada roupas, cobertores e recursos financeiros para atender pessoas em situação de vulnerabilidade social no período mais frio do ano. Desde abril, quando foi lançada, a campanha arrecadou R$1,5 milhão em dinheiro e 83.100 peças de roupa e agasalho, além de 1.500 cobertores, que são encaminhados às entidades assistenciais responsáveis pela distribuição às famílias e pelo atendimento direto à população. Parte dos itens arrecadados é mantida estrategicamente em estoque para atendimento a situações emergenciais, como incêndios e enchentes, além de outras ocorrências que demandem assistência imediata à população. A campanha do agasalho tem mais de 900 pontos de arrecadação em todas as regiões do estado de São Paulo. São 642 fundos sociais municipais, 244 unidades do Poupa Tempo, 79 postos do Corpo de Bombeiros no interior e 21 estações de trem e metrô na capital e na região metropolitana de São Paulo. Além de agasalhos e cobertores, também são recebidos calçados, meias, toucas e cachecóis, que devem estar limpos e em bom estado de conservação. A campanha também recebe peças íntimas adultas e infantis novas, além de ração para cães e gatos. Quem preferir contribuir financeiramente pode utilizar a chave Pix doações fussp@sp.gov.br. Eu vou repetir. Doações, sem cedilha e sem acento, fussp@sp.gov.br. Todo valor arrecadado é destinado à compra de novos cobertores. Os pontos de arrecadação e outras informações sobre a campanha podem ser consultados em campanhadoagasalho.sp.gov.br. campanhadoagasalho.sp.gov.br. Andréa Ramos Bueno para a Agência SP.
2: Tá certo, 14h49. STF mantém poder do INSS para definir teto de juros do crédito consignado. A linha de número 4, a Milena Abreu, traz a informação.
4: O Supremo Tribunal Federal decidiu por unanimidade que o INSS continuará responsável por definir o teto de juros do crédito consignado destinado a aposentados e pensionistas da Previdência Social. A decisão foi tomada no julgamento de uma ação apresentada pela Associação Brasileira de Bancos, que questionava a competência do Instituto para estabelecer as regras da modalidade. A ação movida pela associação defendia que a definição dos juros deveria ficar a cargo do Conselho Monetário Nacional. A entidade argumentou que a atribuição está ligada ao sistema financeiro. O entendimento do relator, ministro Cássio Nunes Marques, no entanto, foi o de que o INSS tem autonomia para definir a taxa. Para o magistrado, o consignado possui uma finalidade social e atende um público considerado vulnerável, o que justifica a atuação do INSS no controle das condições desse tipo de crédito. Os demais ministros acompanharam o parecer, entendendo que a limitação dos juros é uma forma de proteger aposentados e pensionistas. Atualmente, a taxa média do empréstimo pessoal consignado para beneficiários do INSS é de 1,85% ao mês. dias. Já o teto do cartão de crédito consignado está fixado em 2,46% ao mês. A decisão mantém as regras atuais de controle das taxas e reforça o papel do INSS na regulamentação de uma das modalidades de crédito mais utilizada pelos beneficiários da Previdência Social. Da Rádio 2, Milena Abreu.
2: Tá certo, agora são 14h51, 14h51 para você ligado na programação da Bragança FM. Vamos com a linha de número 5, ainda girando, Beto Ferretti destacando os jogos de ontem e hoje por Libertadores e Sul-Americana.
5: Eu sou Humberto Ferretti e esse é o podcast Na Bola.
6: Quatro brasileiros entram em campo hoje para os jogos de ida das quartas de final dos principais torneios do continente. Pela Libertadores, 19h no horário de Brasília, o Palmeiras, atual vice-campeão, recebe a LDU. O duelo é uma reedição da semifinal do ano passado, que entrou para a história após o Verdão perder por 3-0 na ida e avançar com uma vitória por 4-0 na volta. Também pela Libertadores, o Corinthians visita o Estudiantes às 9h30. Já pela Sul-Americana, tem duelo brasileiro, às 7, entre Santos e Atlético Mineiro. Ontem, três equipes do país entraram em campo, mas apenas uma se deu bem. Em casa, o Fluminense bateu o Platense por 2-0 no jogo de ida das quartas de final da Libertadores e poderá até perder por 1 de diferença na volta. Pela Sul-Americana, o Vasco empatou com o Santa Fé fora por 0-0. Enquanto o São Paulo foi ao temido estádio La Bombonera e perdeu para o Boca Juniors por 1-0. O tricolor precisará vencer por 2 de diferença no Morumbi ou por 1 e forçar uma disputa de pênaltis. Em todos os casos, a volta será na semana que vem.
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2: Tá certo, são 14h53. Esse foi o Giro de Notícias, o Giro de Informação.
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1: É, as notícias do Brasil e do mundo. Tem aí o Carlos Ancelotti convocando a seleção brasileira. Vamos ouvi-lo neste momento.
2: Começamos com os goleiros. Hugo Sousa, Corinthians. Pedro Morisco, Coritiba. Otávio Cruzeiro. Defensores: Arthur Dias, Atlético Paranaense. Douglas Santos, Zenit. Gabriel Magalhães, Arsenal. Jair, Nottingham. Marquinhos, PSG. Mateuzinho, Corinthians. Mauro Júnior, PSV, Eindhoven. Victor Reis, Manchester City. Wesley, Roma. Meiocampistas: Andrei Santos, Manchester United. Breno Bidon, Corinthians. Bruno Guimarães, Arsenal. Danilo, Botafogo. Douglas Luiz, Juventus. Gabriel Bontempo, Santos. Atacantes: Hendrik, Real Madrid. Estevao, Chelsea.

0: os convocados, goleiros o Hugo Souza, Pedro Morisco e o Otávio, né? O Hugo Souza Corinthians, o Pedro Coritiba, Otávio Cruzeiro. Aí os defensores, o Arthur Dias, Atlético Paraná, Douglas Santos do Zenit, Gabriel Magalhães, o Arsenal, o Jair do Nottingham Forest, o Marquinhos do PSV, o Marquinhos do PSG, Mateuzinho do Corinthians, Mauro Júnior do PSV, Vitor Reis do Manchester City e Wesley do Roma. Agora o Mateuzinho do Corinthians, olha, eu vou falar pra você. Tamo na roça, mas vamos lá. Andrei Santos, o Manchester United, aqui para mim um bom nome, o Breno Bidon do Corinthians, o Bruno Guimarães do Arsenal, Danilo do Botafogo, Douglas Luiz da Juventus, Gabriel Bontempo do Santos, atacantes Endrick Real Madrid, Estevão Chelsea, João Pedro Chelsea, Pedro Flamengo, Rafinha Barcelona, o Ryan, né, convocado Samuel Nino e o Vini Júnior. Agora, o que que não convocou essa galera pra Copa? Pelo menos a parte ofensiva, né? Entendeu? Por que que não convocou essa parte ofensiva? Ancelotti também é mais dos mesmos, como dizem por aí. Ainda girando as informações, a linha de número 6, cerca de 20 milhões de crianças sofreram algum tipo de exploração ou abuso sexuais nas redes sociais. Fabíola Altran, você.
1: Em um ano, cerca de 20 milhões de crianças e adolescentes foram expostos a algum tipo de conteúdo sexual online em 21 países. Além disso, perto de 9 milhões foram induzidos a manter conversas de teor sexual ou compartilhar imagens contra a vontade. E mais, 4 milhões tiveram imagens próprias vazadas. No total, o número de crianças expostas a conteúdo sexual indesejado é calculado em 15 milhões. Os dados são de um relatório lançado pelo Fundo das Nações Unidas para a Infância. Mas os especialistas do Unicef acham que os números devem ser bem maiores. Isso porque muitas vítimas não chegam a informar o que aconteceu com elas. Mais de 40% das ocorrências relatadas durante o levantamento não foram reveladas pelas vítimas. O levantamento aponta ainda que, quanto às plataformas digitais com maior número de violações, 60% delas ocorreram em redes como Facebook, Instagram, Snapchat, TikTok e WhatsApp. Da Rádio 2, Fabíola Altran.
0: Tá certo, Fabíola Altran, são 15h18. Esse foi o Giro de Notícia, o Giro de Informação.
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1: Toda a região Bragantina é um giro de notícia, um giro de informações. São 15 horas e 35 minutos, 15 e 35. Deixa eu trazer as informações aqui para você ficar bem informado. Tivemos aqui também, ó, para você que tá ligado na programação da Bragança FM, uma informação que acaba sendo, né, chamando muita atenção, porque mais um acidente na rodovia aqui em Bragança Paulista. O motorista perdeu o controle de uma Pajero aqui na rodovia Capitão Barduino. O veículo saiu da pista e caiu em uma ribanceira de aproximadamente 10 metros. Segundo informações iniciais, o motorista seguia pela rodovia quando perdeu o controle do veículo. A pista estava molhada e apresentava bastante óleo no trecho. A ocorrência foi atendida pela equipe Bravo 08 de Pinhalzinho. Equipes do Serviço de Atendimento Móvel de Urgência, o SAMU, também foram acionadas para testar o atendimento ao motorista e trazer, né, ainda as informações do que havia acontecido com ele. Apesar da queda, o condutor não apresentava ferimentos e não precisou ser encaminhado para o atendimento hospitalar. Né, equipe do Departamento de Estrada e Rodagem, DR, estiveram no local. Agora são 15h36, vamos com a linha de número 7. Humberto Ferretti traz as últimas do campo.
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3: Eu sou Humberto Ferretti e esse é o Giro Rural. Depois de crescer quase 60% na safra 24-25, a produção de amendoim será maior de novo no ciclo 25-26. A Conab fala em uma produção total de quase 1 milhão e 300 mil toneladas na soma das duas safras, um avanço de 10%. A área plantada deve ser pouca coisa maior, o que indica que o crescimento na safra será puxado pelo rendimento das plantações, que pode passar de 4 toneladas e meia por hectare. O preço do café no campo caiu nos últimos dias. Dados do CPEA indicam que a saca do Arábica ficou 5% mais barata do começo do mês para cá, vendida na casa de R$ 1.660. A colheita está praticamente encerrada, o que significa aumento da oferta. Além disso, as chuvas fora de época de julho afetaram a qualidade de parte da produção. Resta saber se esse movimento de queda vai se manter, até porque o produtor com café de boa qualidade para vender tende a bater o pé na hora de negociar, o que pode puxar o preço médio para cima. Depois de fechar agosto com alta de quase 4%, a cotação do algodão em pluma voltou a subir nos primeiros dias de setembro, com picos na casa de R$ 4,40 a libra peso, informa o CPEA. A alta dos preços no mercado internacional tem impacto nos valores por aqui, até porque o produtor vê as notícias e passa a pedir mais, inclusive de compradores nacionais. Lá fora, as cotações subiram por conta do calor, que pode prejudicar a colheita dos Estados Unidos.
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1: São 15h38, ainda girando as informações para você ficar bem informado. O segundo mutirão da saúde de Bragança entra na segunda semana com 2.919 pacientes agendados e confirmados para atendimentos até o dia 14. O número já supera o registrado da primeira semana, onde era 2.914. Né, pacientes que foram confirmados para o atendimento. A programação inclui consultas, exames e cirurgias, que é de responsabilidade do município. Para esta semana, a programação está distribuída 8 de setembro, né? Ontem tivemos 418 pacientes, hoje 303, amanhã 145, dia 11 368, dia 12 741 pacientes, dia 13 229 e dia 14 715. Os dias 12 e 14 concentram maiores volumes de atendimento, com 741 e 715 pacientes confirmados. Os dois dias juntos juntam e somam 1.456 pacientes. O Mutirão da Saúde funciona de domingo a domingo, inclusive aos feriados, das 7 às 20 horas. 15h20, número 8, Anvisa aprova um novo remédio para tratamento de enxaqueca. Fabíola Altran, você.
5: Oi, eu sou Fabíola Altran e estes são os destaques de hoje. Previsão do mercado financeiro para o Índice Nacional de Preços ao Consumidor Amplo passa de 5,01% para 5% este ano, de acordo com o Boletim Focus do Banco Central. INCRA reconhece 2.451 famílias de comunidades quilombolas do Maranhão como beneficiárias do Programa Nacional de Reforma Agrária. Anvisa aprova um novo remédio para tratar enxaqueca. Chamado de Aquipta, o medicamento é recomendado para adultos que apresentam pelo menos 4 episódios por mês da enfermidade. Saíram os 30 indicados ao prêmio Bola de Ouro. No masculino, são 3 brasileiros: Gabriel Magalhães, Marquinhos e Vini Júnior. No feminino, a goleira Lorena está na lista. A cerimônia, que celebra os 70 anos da premiação, acontece no dia 26 de outubro, em Londres. E tem brasileiro hoje em campo em 2 competições. Pela Sul-Americana, Santos e Atlético Mineiro fazem a primeira partida das quartas de final às 7 da noite. E no mesmo horário, mas pela Libertadores, o Palmeiras pega a LDU e mais tarde, às 9h30, o Corinthians enfrenta o Estudiantes. Da Rádio 2, Fabíola Altran.
1: Tá certo, Fabíola Altran. Esse foi o Giro de Notícias, o Giro de Informação.
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0: É, agora são 15h53. Dá um tapa nele pra ver se desengasga. Tá parecendo meu carro. Que é, Zé Tapé? É. Você quer que eu fale o quê? Você que tá falando? Tô bem. É. Demetrio. É. Ele falou ou você viu?
1: Eu vi.
0: Ah, eu sabia.
1: Eu vi mesmo.
0: Tudo certo. Eu fui embora. Não, vai comigo não. Não. Que isso? Sai fora, mano. Fica aí com o Márcio Souza, a Gretona, tá chegando. Ué, você é o quê então? Você quer que eu chame ele do quê? Bonitão? Você acha ele bonito? Vocês são parecidos, né?
1: É meio gêmeo.
0: Gêmeo de vez em quando, Zé Tapera. Tchau, Zé Tapera. Não, volta nada. Fica aí, ó. Fica aí com o Derlizão. Fica aí com o Demetrão. É, com o Márcio Souza, a Gretona. Né? Entendeu? Daqui a pouco eu vou mandar o Barbudão vir atrás de você aí. É o Barbudão. Vem. É.
1: Mas
0: traição
1: não, é.
0: Você viu, né? 15h55. Tchau, Zé Tapé. É bom. Direção geral de rádio de Maria de Lima, a técnica do Derli Medeiros. Fiquem todos com Deus. Até a próxima. Tchau.
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5: Muito boa tarde, Bragança Paulista! Boa tarde, toda a região bragantina! Já estou pintando no rádio!
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5: 4 da tarde, 8 minutos, 4:08. Bragança! Muito boa tarde, Bragança Paulista! Boa tarde, toda a região bragantina! Já estou pintando no rádio! Pra ficar com vocês até às 18 horas com o melhor do sertanejo aqui na Bragança FM 79.7 em faixa estendida do rádio.
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5: Sertaneja. Produção, apresentação vai ficar por minha conta, Márcio Souza. A técnica é dele, Demétrio Campos, o homem do eco. Tem eco aí, Demétrio?
6: Tá chovendo aí, aqui tá, tá chovendo.
5: Tá chovendo aí também? Aqui também.
6: Eita,
5: está chovendo. Hoje é quarta-feira, dia 9 de setembro, o ano é 2026, é com prazer enorme que estou de volta. A partir de agora, eu peço licença para você, minha amiga, para você, meu amigo, por eu entrar na sua casa, no seu trabalho, onde quer que seja, está com o som do rádio ligado, aumenta o volume e vem comigo, pois a festa do seu rádio só está começando até às 18. Eu tô aqui, tô. É, e você vem comigo na festa do rádio. É o trio Parada Dura, mais ela, a Ana Castela. É isso, as andorinhas.

0: 3 minutos, 4:16, já vamos saber como vai ficar o clima-tempo. O clima-tempo é para amanhã, gente, amanhã quinta-feira. Amanhã quinta-feira será parecido com hoje, sol com aumentos de nuvens e pancadas de chuva no fim da manhã e à tarde, à noite com temporal. É isso mesmo, viu, Demétrio? Se preparem, sol com aumento de nuvens e pancadas de chuva no fim da manhã e à tarde. Noite com temporal, a variação na mínima, vamos chegar aí a 19 graus, a máxima para amanhã é de 23, ao nascer do sol às 6:09 e o pôr do sol às 17:58, portanto, este é o clima-tempo para amanhã aqui em Bragança Paulista. E neste momento, aqui na Rua Coronel Osório, número 84, centro de Bragança Paulista, os termômetros já estão marcando 22 graus.
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0: 4:17, Diego e Vitor Hugo, Moça pra Casar. Essa moça é pra casar.

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6: São 4:26, 4:26, gente. É com muito pesar que eu anuncio o falecimento da senhora Irene Soares de Oliveira. Ela que é mãe aí do Ricardo Oliveira, da Coirmã 102 FM. Ricardo Oliveira, locutor da 102 FM, faleceu hoje a senhora Irene Soares de Oliveira, mãe do nosso amigo, né, companheiro aí, o Ricardo Oliveira. É com pesar que eu anuncio o falecimento da senhora Irene Soares de Oliveira, a mãe de Ricardo Oliveira, da Coirmã 102 FM. A família enlutada, as nossas condolências.
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0: programa Tarde Sertaneja. Muito bem, são 4 da tarde, mais 32 minutos, 4 e 32. Você ouviu aí um poporri do Michel Teló, é o Chico Mineiro, Tristeza do Jeca e Moreirinha. Eita, nós, viu, Demetri? O senhor tá de brincadeira comigo, hein? Tá bom demais, aí, é, gente?
1: Aqui tá chovendo.
0: Tá chovendo aí? Aqui também, viu, Demetri? Tá chovendo aí, tá chovendo aqui também. Gente, são 4 da tarde e 33 minutos. Daqui a pouquinho tem um giro de notícias, tem informações aí para deixar o ouvinte bem informado. Deixa eu mandar um abraço lá pro meu amigo Luciano Alves, é o Luciano Alves, tá lá no Jardim Amapula. Alô, Luciano Alves, Jardim Amapula, tá na sintonia. Meu amigo Renato Carpinteiro, tá lá no Jardim São Miguel, tá na audiência. Sabe quem mais tá ligadinho aí? Meu amigo Luciano, tá lá no bairrão do Bassi. Alô, Luciano, tá chovendo aí? Aqui também. Gente, são 4 da tarde e 33, um abraço lá pro meu amigo Luciano, tá lá preparando aquele cafezinho, né, Luciano? Um abração para você, obrigado aí pela sintonia do rádio, ligado, ligado, ligado, aqui no Tarde Sertaneja pela Bragança FM.
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0: Já vamos trazer um giro de notícias, um giro de informações para deixar o ouvinte bem informado. E olha, gente, quase metade das famílias recusam doação de órgãos. É, no Brasil, aponta levantamento. Quem traz a notícia é ela, Milena Abreu.
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3: A taxa média de recusa familiar para doação de órgãos no Brasil é de 45%. Em outras palavras, dá para dizer que pelo menos 4 de cada 10 famílias decidem pela não doação de órgãos. É o que mostram os dados divulgados pela Associação de Medicina Intensiva Brasileira. Vale ressaltar que esse é o percentual médio. O índice varia entre os estados e até mesmo entre hospitais de uma mesma cidade, indicando que fatores institucionais também influenciam a decisão das famílias. De acordo com especialistas, uma das principais dificuldades está na comunicação durante o processo. Muitas famílias não recebem as informações de forma adequada ou enfrentam abordagens consideradas excessivamente técnicas em um momento de grande fragilidade emocional. A falta de compreensão sobre o diagnóstico de morte encefálica também está entre os fatores que levam à recusa. Para enfrentar esse cenário, a Associação de Medicina Intensiva Brasileira e o Ministério da Saúde capacitaram entre setembro do ano passado e agosto deste ano 2.534 profissionais de saúde envolvidos nos processos de doação e transplante. O objetivo é melhorar o acolhimento das famílias, qualificar a comunicação e tornar mais eficiente a identificação e manutenção de potenciais doadores. Dados do Registro Brasileiro de Transplantes mostram que em 2025 o país registrou 15.940 potenciais doadores. Desse total, 4.335 se tornaram doadores efetivos. No mesmo período, 4.200 famílias entrevistadas não autorizaram a doação de órgãos. Especialistas destacam que ações de informação e diálogo humanizado podem ajudar a reduzir a resistência à doação e ampliar o número de transplantes realizados no país. Da Rádio 2, Milena Abreu.
0: São 4 da tarde e 36 minutos, 4 e 36. Este é o nosso giro de notícias, um giro de informação aqui para o ouvinte ficar bem informado. E tem mais notícias, tem mais informações por aqui. PISA revela que quase, né, que 7 em cada 10 estudantes brasileiros não atinge aí o nível básico em matemática. A notícia no ar.
3: Estudantes brasileiros de 15 anos não conseguem resolver tarefas consideradas básicas de matemática, segundo os resultados do Programa Internacional de Avaliações de Estudantes, o PISA 2025. O levantamento mostra que 72% dos alunos do país ficaram abaixo do nível 2 de proficiência, considerado o mínimo satisfatório pela avaliação. Entre as dificuldades identificadas estão operações simples do cotidiano, como converter valores de uma moeda para outra e comparar distâncias percorridas em trajetos diferentes. Na média dos países da OCDE, a Organização para a Cooperação e Desenvolvimento Econômico, que reúne 38 países membros, espalhados pela Europa, Américas, Ásia e Oceania, o percentual de estudantes abaixo do nível básico é de 35%, menos da metade do registrado no Brasil. O estudo avaliou alunos de 91 países e trouxe também uma nova prova de resolução de problemas computacionais. Nessa área, os estudantes brasileiros alcançaram média de 406 pontos, enquanto a média da OCDE foi de 500 pontos. Os dados mostram ainda que 44% dos estudantes brasileiros estão na faixa mais baixa da escala de desempenho. Praticamente nenhum aluno do país atinge os níveis 5 ou 6, os mais elevados da avaliação. Na média dos países da OCDE, 8% dos estudantes alcançaram esse patamar. As dificuldades estão relacionadas, entre outros fatores, à formação dos professores e ao acúmulo de defasagens ao longo da trajetória escolar. O estudo destaca que a aprendizagem da matemática depende da consolidação de conhecimentos construídos desde os primeiros anos de ensino. Vale lembrar que o PISA é uma prova internacional realizada a cada 3 anos e mede o desempenho dos estudantes em matemática, leitura e ciências, servindo como uma das principais referências internacionais para a avaliação da educação básica de um país. Da Rádio 2, Milena Abreu.
0: Obrigado, Milena Abreu. 4:39, tem mais notícias, tem mais informações. E olha, gente, STF mantém poder do INSS para definir aí tetos de juros do crédito consignado. Milena Abreu volta com a notícia no ar.
3: O Supremo Tribunal Federal decidiu por unanimidade que o INSS continuará responsável por definir o teto de juros do crédito consignado destinado a aposentados e pensionistas da Previdência Social. A decisão foi tomada no julgamento de uma ação apresentada pela Associação Brasileira de Bancos, que questionava a competência do Instituto para estabelecer as regras da modalidade. A ação movida pela associação defendia que a definição dos juros deveria ficar a cargo do Conselho Monetário Nacional. A entidade argumentou que a atribuição está ligada ao sistema financeiro. O entendimento do relator, ministro Cássio Nunes Marques, no entanto, foi o de que o INSS tem autonomia para definir a taxa. Para o magistrado, o consignado possui uma finalidade social e atende um público considerado vulnerável, o que justifica a atuação do INSS no controle das condições desse tipo de crédito. Os demais ministros acompanharam o parecer, entendendo que a limitação dos juros é uma forma de proteger aposentados e pensionistas. Atualmente, a taxa média do empréstimo pessoal consignado para beneficiários do INSS é de 1,85% ao mês. Já o teto do cartão de crédito consignado está fixado em 2,46% ao mês. A decisão mantém as regras atuais de controle das taxas e reforça o papel do INSS na regulamentação de uma das modalidades de crédito mais utilizada pelos beneficiários da Previdência Social. Da Rádio 2, Milena Abreu.
0: Este foi mais um giro de notícias, um giro de informação. São 4:41, 4:41 e o sucesso não para.
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0: É, o sucesso é dele, Gustavo Lima, Bala Alojada. Boa tarde.
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0: Muito bem. São 5 da tarde, 8 minutos. Você ouviu aí ela, Elise Jester Calguel. E também Matou Saudade com Zezé Di Camargo e Luciano Coração na contramão.
1: Eita lasqueira!
0: Gente, são 5 da tarde, 8 minutos, 5 e 8. Deixa eu mandar abraços aqui, o Demétrio, pro pessoal que está ligado na Unieldi. Unieldi, a empresa Unieldi. Pessoal lá ligadinho lá. Sim, pessoal tá na audiência, o Márcio, o José, o Daniel, o Carlos, tá todo mundo lá trabalhando firme e forte e curtindo o 79.7. Quem está ligadinho aqui também? Meu amigo Gilberto, tá ligadinho lá no bairrão do Curitibanos. Alô, meu amigo Gilberto, está lá no bairrão do Curitibanos, tá na audiência do rádio, tá curtindo 79.7 em faixa estendida. Gente, são 5 da tarde, 9 minutos, 5 e 9. Ô Demétrio, já vamos trazer aí o momento do campo, o momento do giro rural, para deixar aí o ouvinte, o homem do campo, o ouvinte aí bem informado, Humberto Ferretti.
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3: Eu sou Humberto Ferretti e esse é o Giro Rural. Depois de crescer quase 60% na safra 24-25, a produção de amendoim será maior de novo no ciclo 25-26. A Conab fala em uma produção total de quase 1 milhão e 300 mil toneladas na soma das duas safras, um avanço de 10%. A área plantada deve ser pouca coisa maior, o que indica que o crescimento na safra será puxado pelo rendimento das plantações, que pode passar de 4,5 toneladas por hectare. O preço do café no campo caiu nos últimos dias. Dados do CPEA indicam que a saca do Arábica ficou 5% mais barata do começo do mês para cá, vendida na casa de R$ 1.660. A colheita está praticamente encerrada, o que significa aumento da oferta. Além disso, as chuvas fora de época de julho afetaram a qualidade de parte da produção. Resta saber se esse movimento de queda vai se manter, até porque o produtor com café de boa qualidade para vender tende a bater o pé na hora de negociar, o que pode puxar o preço médio para cima. Depois de fechar agosto com alta de quase 4%, a cotação do algodão em pluma voltou a subir nos primeiros dias de setembro, com picos na casa de R$ 4,40 a libra peso, informa o CPEA. A alta dos preços no mercado internacional tem impacto nos valores por aqui, até porque o produtor vê as notícias e passa a pedir mais, inclusive de compradores nacionais. Lá fora, as cotações subiram por conta do calor, que pode prejudicar a colheita dos Estados Unidos.
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0: Muito bem, você ouviu aí o Giro Rural com Humberto Ferretti, trazendo a notícia para o homem do campo, para vocês, ficar bem informado. Gente, são 5 da tarde, 12 minutos. Deixa eu mandar um abraço aqui pro meu amigo, o Ivan Martins, tá ligadinho, tá curtindo o nosso programa lá no bairrão da Pilha. Alô, Ivan, ele quer ouvir aqui Coração de Pedra. Um abração para você, viu, Ivan? Um abração para você, obrigado aí pelo carinho da audiência. Tá lá no bairrão da Penha, tá na audiência, né, Ivan? Um abraço para você, grande Ivan, o Ivan Martins, tá ligadinho lá. E ele manda pro neto, o Pedro Henrique. É com Bruno Marrone, é isso? Coração de Pedra, 5 da tarde, 12. Boa tarde.

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6: Essa aqui eu sinto um trem diferente, viu, gente? Puxa daí, que eu empurro daqui, banda.
7: Eita, lasquei.

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1: Muito bem, são 5 da tarde e 33 minutos, 5h33. Já vamos trazer mais um giro de notícias, um giro de informação aqui para deixar o ouvinte bem informado. E olha, gente, cerca de 20 milhões de crianças sofrem aí algum tipo de exploração ou abuso sexual em redes, né? Em redes sociais. A notícia no ar.
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2: No ano, cerca de 20 milhões de crianças e adolescentes foram expostos a algum tipo de conteúdo sexual online em 21 países. Além disso, perto de 9 milhões foram induzidos a manter conversas de teor sexual ou compartilhar imagens contra a vontade. E mais, 4 milhões tiveram imagens próprias vazadas. No total, o número de crianças expostas a conteúdo sexual indesejado é calculado em 15 milhões. Os dados são de um relatório lançado pelo Fundo das Nações Unidas para a Infância. Mas os especialistas do Unicef acham que os números devem ser bem maiores. Isso porque muitas vítimas não chegam a informar o que aconteceu com elas. Mais de 40% das ocorrências relatadas durante o levantamento não foram reveladas pelas vítimas. O levantamento aponta ainda que, quanto às plataformas digitais com maior número de violações, 60% delas ocorreram em redes como Facebook, Instagram, Snapchat, TikTok e WhatsApp. Da Rádio 2, Fabíola Altran.
1: Muito bem, são 5 da tarde e 35 minutos, 17 e 35. E olha, gente, três homens são presos após aí um roubo à residência em Monte Sião. É isso mesmo? É isso mesmo, Demétrio? Três homens foram presos após um roubo a uma residência em Monte Sião, em Minas. Os suspeitos foram localizados na cidade de Mariporã durante uma operação das forças de segurança. Parte dos objetos aí levado no crime foi encontrada em um dos veículos investigados. Segundo a polícia, os criminosos roubaram aí celulares, cartões, dinheiros, equipamentos eletrônicos, ferramentas e outros pertences aí, além de um Jeep Compass. Portanto, que posteriormente foi aí abandonado na cidade de Socorro. A localização de um dos celulares aí roubado ajudou as equipes a acompanhar aí o deslocamento do suspeito, enquanto o sistema Muralha Paulista apontou um dos dois veículos que circulavam aí juntos pela região. Portanto, durante a abordagem na cidade de Mariporã, dois suspeitos acabaram fugindo em direção a uma área de mata. Um deles aí foi localizado escondido sobre raízes e um barranco. Outros dois foram encontrados dentro de uma casa noturna. Em um Forte Ka sedã, os policiais aí então localizaram 466,05 reais em cartões, portanto, três celulares, uma parafusadeira, uma câmera fotográfica, um notebook e outros objetos. Portanto, tá aí, gente. Isso aconteceu lá na cidade de Monte Sião. A polícia trabalhou firme e forte, acabou aí tendo êxito, tendo os bandidos aí capturados. Esta é a notícia, esta é a informação.
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1: Entre o giro de notícias, um giro de informação. E olha, Anvisa aprova um novo remédio aí para o tratamento de enxaqueca. Quem traz a notícia? Fabiola Altran.
2: Oi, eu sou Fabiola Altran e estes são os destaques de hoje. Previsão do mercado financeiro para o Índice Nacional de Preços ao Consumidor Amplo passa de 5,01% para 5% este ano, de acordo com o Boletim Focus do Banco Central. INCRA reconhece 2.451 famílias de comunidades quilombolas do Maranhão como beneficiárias do Programa Nacional de Reforma Agrária. Anvisa aprova um novo remédio para tratar enxaqueca. Chamado de Aquipta, o medicamento é recomendado para adultos que apresentam pelo menos 4 episódios por mês da enfermidade. Saíram os 30 indicados ao prêmio Bola de Ouro. No masculino, são 3 brasileiros: Gabriel Magalhães, Marquinhos e Vini Júnior. No feminino, a goleira Lorena está na lista. A cerimônia, que celebra os 70 anos da premiação, acontece no dia 26 de outubro, em Londres. E tem brasileiro hoje em campo em 2 competições. Pela Sul-Americana, Santos e Atlético Mineiro fazem a primeira partida das quartas de final às 7 da noite. E no mesmo horário, mas pela Libertadores, o Palmeiras pega a LDU e mais tarde, às 9h30, o Corinthians enfrenta o Estudiantes. Da Rádio 2, Fabiola Altran.
1: Obrigado, Fabiola Altran. Este foi mais um giro de notícias, um giro de informação.
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1: 5:40, é o Panda Corpo Nu. Boa tarde.

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1: Que se chama 90-10. Onde uma pessoa tem 90% daquilo que você procura em alguém. Só que você foca naqueles 10% que falta. Aí você sai pra rua, se aventura. E realmente você encontra aqueles 10%. Mas não se deu conta que perdeu os 90%.

0: 5:55, Rick Martin. Estranho, participação dele, Luan Santa. Gente, são 5:56. Eu quero agradecer aqui o carinho da audiência de cada um de vocês. Nosso muito obrigado. Produção, apresentação ficou por minha conta, Márcio Souza. A técnica dele, Demétrio Campos. A direção geral de rádio é da dona Maria de Lima. Estou indo embora. Na sequência vem a Ave Maria e depois vem aí o futebol. Equipe de esporte, Luiz Henrique Domingues com o futebol. Vai falar do Red Bull Bragantino, vai falar do Corinthians, do São Paulo, do Santos, do Palmeiras, da seleção brasileira, da convocação da seleção, do Neymar. Vai? Ah, só fala de quem joga. Entendi. Tá certo. Estou indo embora. Volto amanhã às 16h. A última de hoje. Marcos e Beluti. Pena que seja namoro.
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0: noite, ouvintes. Salve Maria! Ontem, 8 de setembro, celebramos a Natividade de Nossa Senhora, ou seja, é o nascimento de Maria, a mãe de Jesus, aniversário de Maria. É uma data que nos convida a olhar para Maria com amor e gratidão. Afinal, o nascimento de uma criança é sempre uma bênção, uma esperança que chega trazendo luz para a família. E o nascimento de Maria foi, de maneira especial, uma preparação para a chegada do Salvador. Maria nasceu escolhida por Deus. Mulher simples, humilde, cheia de fé, com um coração disponível para Deus. Ela nos ensina a dizer sim, a perseverar sempre. Neste dia especial, queremos agradecer a Deus pelo presente que foi o nascimento de Maria. E o nosso parabéns está em forma de oração. Ave Maria, cheia de graça, o Senhor é convosco. Bendita sois vós entre as mulheres, e bendito o fruto do vosso ventre, Jesus. Santa Maria, Mãe de Deus, rogai por nós, pecadores, agora e na hora de nossa morte. Amém. O anjo do Senhor anunciou a Maria, e ela concebeu do Espírito Santo. Eis aqui a serva do Senhor. Faça-se em mim segundo a vossa palavra. E o Verbo divino se fez carne e habitou entre nós. Nossa Senhora, Mãe querida, cuide de nós, de nossas famílias e de todas as pessoas que precisam do seu consolo e da sua esperança. Nossa Senhora, gratidão pela sua vida. Amém.
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1: Domingues. Alô pra você que se liga em esportes, estamos chegando agora com o programa Gol de Placa.
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1: Tenham todos um ótimo fim de tarde, começo de noite desta quarta-feira, dia 9 de setembro. A partir de agora começa o programa Gol de Placa para trazer as informações do esporte, para informar, atualizar o que aconteceu na tarde de hoje e, sobretudo, falar de Red Bull Bragantino, falar dos quatro da capital, porque hoje tem Palmeira, hoje tem Santos, São Paulo jogou ontem, perdeu, e amanhã, na verdade, hoje também tem Corinthians também, tudo isso a gente vai destacar para vocês e também teve convocação da seleção.
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1: Técnico Carlo Ancelotti convoca a seleção brasileira para os amistosos contra Austrália e Índia e com muitas novidades. São Paulo vai até a Bombonera, o Bombonera na verdade, na Argentina, perde por 1-0 para o Boca Juniors e agora se complica para o jogo de volta. Palmeiras escalado e definido para enfrentar a LDU no jogo de ida das quartas de final da Copa Libertadores. E não conta novamente com Andreas Pereira ainda suspenso e quem vai a campo do lado da LDU é Daverson. Santos também entra em campo hoje para enfrentar o Atlético Mineiro no jogo de ida das quartas de final da Copa Sul-Americana e ambos os jogos acontecem às 19 horas. Quem também entra em campo hoje é o Corinthians, que vai até a Argentina no estádio Jorge Luiz Hirsch em La Plata, na Argentina, para enfrentar o Estudiantes pelas quartas de final da Libertadores. E o Bragantino segue se preparando para a partida diante do Botafogo no próximo final de semana. Estes foram os destaques do programa de hoje.

com direção de rádio de Maria de Lima, parte técnica dele, Demétrio Campos, e apresentação minha, Luiz Henrique Domingues. 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

Muito bem, Red Bull Bragantino entra em campo neste final de semana para enfrentar o Botafogo, partida válida pela 27ª rodada do Campeonato Brasileiro de 2026. O Red Bull Bragantino vem de derrota. Mais uma derrota nessa volta da pausa para a Copa do Mundo. O Red Bull Bragantino tem apenas uma vitória no Campeonato Brasileiro. Portanto, saiu uma informação na tarde de hoje sobre a única vitória que o Bragantino teve, que é que a CBF reconhece o erro da arbitragem em Bragantino e Grêmio. Partida essa que aconteceu no dia 5 de setembro, lá no Estádio Municipal Cícero de Souza. Não, na verdade foi um pouquinho antes. Foi no dia 29 de agosto, lá no Estádio Municipal Cícero de Souza Marques, que foi um gol que o Bright White fez, o atacante dinamarquês do time do Grêmio. Ele acabou fazendo gol, mas antes teria tido uma dividida do Diego Caíto com o jogador adversário, que o árbitro da partida, o Felipe Fernandes de Lima, ele acabou marcando uma falta do jogador do Grêmio, e a CBF reconheceu que a falta marcada não existiu e que o árbitro errou ao não aguardar a finalização do lance para averiguar no VAR. No entanto, o que gera um questionamento são dois pesos e duas medidas em relação ao Bragantino. Agora são informações do Bragantino, mas é uma situação que é interessante de se questionar, porque o Bragantino, nas últimas duas partidas, teve dois erros contra o Bragantino. Na partida contra o São Paulo, teve o erro do pênalti marcado em cima do Luciano, que a bola teria tocado primeiro na mão do Luciano, e depois ele sofreu o pênalti, o árbitro considerou apenas o pênalti, ele não considerou a infração do Luciano. E no último jogo contra o Bahia, aqui no dia 5 de setembro, que a bola bate na coxa do Juninho Capixaba e depois bate no braço. O Wagner Mancini cobrou até mais critério por parte da arbitragem. E com toda a razão, porque se esses dois lances foram marcados, em outras rodadas acabaram não sendo marcados. E tá certo que esse jogo contra o Grêmio, ele foi lá no final de agosto, foi no dia 23 de agosto, melhor dizendo. E aí o Bragantino teve duas partidas seguidas com dois erros e até agora ninguém se pronunciou. Teve até o caso do STJD, que julgou aí o Fabinho e também o Agostinho Santana pela confusão no jogo contra o Fluminense, e que ambos foram suspensos, mas nenhuma sanção foi aplicada ao John Kennedy, por exemplo, atacante do Fluminense, que foi quem começou toda a confusão. Tá certo que o do Agostinho Santana foi um caso à parte, foi uma cotovelada, mas que assim, não foi nada desproporcional ao jogo. Foi um lance do jogo que acontece naturalmente. Até o Agostinho Santana se defendeu dizendo que ele sentiu o adversário e levantou o cotovelo para tentar se desvencilhar da marcação. E jogador assim, ele é um pouco manhoso, mas no caso do Agostinho Santana não foi assim uma jogada tão temerária, não foi uma jogada tão assintosa, tão perigosa. Mas a questão do Fabinho é que o Fabinho estava tentando apartar a situação, e quem começou de fato a confusão foi o John Kennedy, e ele não teve nenhuma sanção aplicada. Então isso levanta uma série de questionamentos sobre dois pesos e duas medidas para times de maior e de menor expressão. Por mais que o Bragantino tenha todo um peso, tenha toda uma tradição, sobretudo aqui no estado de São Paulo, o Bragantino ele tem uma expressão menor em relação aí a times como Grêmio, times como o Fluminense, e aí acaba tendo alguns erros cometidos e ninguém se pronuncia. Assim como a CBF reconheceu o erro na partida do Bragantino do Grêmio contra o Bragantino, ao meu ver, a arbitragem também deveria se pronunciar para reconhecer os erros contra o Bragantino, porque o pênalti contra o Luciano, acho que a palavra o sentimento do Wagner Mancini resume muito bem. Foi uma vergonha que foi marcado, porque é nítido que a bola, e assim, era um lance que, se fosse, por exemplo, no meio campo, seria marcada a falta do Luciano. Mas um pênalti acabou não sendo marcado. Isso levanta uma série de questionamentos, e que eu acho que o Bragantino precisa ter uma postura mais firme em relação à CBF quanto a esse tipo de coisa. Primeiro, a punição lá no STJD, e agora em relação a essas duas arbitragens. Muitos times mandam ofícios à CBF, mandam pedidos para a CBF para rever.

0: que dificilmente vai melhorar. Mas agora voltando a trazer mais informações em relação ao Bragantino, para a próxima partida o técnico Wagner Mancini vai ter aí uma dor de cabeça, porque Alex Vinícius levou o terceiro cartão amarelo por reclamação na última rodada e vai desfalcar o Bragantino. Só que no último final de semana o Bragantino também vendeu o Pedro Henrique, ele que inclusive saiu com efeito imediato do Massa Bruta para o Al Ittifaq da Arábia Saudita. Então o Bragantino tem agora como opções para a linha de zaga para esse jogo o Gustavo Marques, que é o titular natural da posição, e o mais provável é entrar é o Guzmán Rodríguez, mas também tem o Eduardo como opção e também tem o Eduardo. E outro, eu até questionei que o Bragantino vendeu o Pedro Henrique, mesmo depois de dizer que a intenção não era vender nenhum jogador. Mas hoje eu estava pensando melhor, analisando melhor os fatos, e até faz um pouco de sentido e foi mais benéfico para o Bragantino ter vendido o Pedro Henrique neste momento, porque ele é um jogador que estava em fim de contrato, o Bragantino não iria renovar o contrato com o zagueiro e ele já estava podendo inclusive assinar um pré-contrato com qualquer outro time. Isso significa que ele sairia do Bragantino de graça, ou seja, o Bragantino não ia receber um centavo pela transferência do jogador. Com essa venda, o Bragantino pelo menos fatura uma quantia de dinheiro, ainda não foi revelada, mas o Bragantino consegue faturar uma quantia de dinheiro. E isso pode ser muito positivo para o Massa Bruta, porque o Red Bull Bragantino ele tem uma meta anual de vendas que já foi batida lá com o John, então o Bragantino pôde se dar ao luxo de dizer não a algumas ofertas, como foi o caso do Gustavo Marques, por exemplo, para o Brighton da Inglaterra. Mas o Pedro Henrique era um caso muito atípico, porque como eu disse, ele estava em fim de contrato e o Al Ittifaq queria tirar ele agora. E tirando ele agora, o Bragantino consegue teve uma margem de lucro em relação ao jogador. Margem de lucro que eu digo, conseguiu ganhar uma grana em relação ao jogador. Então foi uma saída, assim, benéfica para ambas as partes. O Pedro Henrique, que iria perder o espaço naturalmente, iria não renovar o contrato com o Bragantino. E para o Bragantino, que acaba ganhando um dinheiro em relação a isso. Então foi importante para o Massa Bruta. E aí, outros setores do Red Bull Bragantino que podem passar por mudanças nessa partida é o ataque, já que o Isidro Pita volta. Não sabemos se o Wagner Mancini vai manter o mesmo time, se vai manter aí uma trinca de ataque com Herrera, Wallace Ian e Fernando. O Fernando acabou não tomando muitas decisões muito boas ali, jogando como centroavante. No entanto, o Wallace, ele fazia ali uma rotatividade interessante com o Wallace Ian, que dava muita mobilidade para o time. E vamos ver se o Mancini vai manter essa ideia, porque foi uma ideia que, apesar da derrota e até certo ponto do jogo, deu muito certo. O problema foi que o Bragantino perdeu muitas chances, criou chances, mas perdeu muitas chances. Então o Wagner Mancini ainda vai repensar, até porque o Pita é um jogador que não tem tido o mesmo rendimento que teve antes da pausa para a Copa do Mundo. O Pita é o artilheiro do time na temporada, mas ainda não balançou as redes desde que voltou da seleção paraguaia, desde que voltou da disputa da Copa do Mundo. Ele, inclusive, perdeu alguns treinamentos com o Red Bull Bragantino, mas agora o Bragantino, ele se representou no dia 22 de julho. Já faz aí um mês que o Massa Bruta foi no dia 22 de junho, voltou a campo no dia 17 de julho, ou seja, já faz um mês, vai fazer dois meses na semana que vem que o time voltou e o Pita ainda não conseguiu reassumir aí aquele mesmo rendimento. Tá certo que quando ele voltou ele ainda perdeu uns jogos no time titular, mas ele já manteve a posição, ele já é o dono da posição e principalmente no momento que o Bragantino só tem o Pita como centroavante de origem. Tem o Eduardo Sacha, que está sofrendo com muitas dores, que está sofrendo com dores no joelho e tem ficado de fora das últimas partidas. Então vamos ver como o técnico Wagner Mancini vai desenhar aí a escalação para a próxima partida diante do Botafogo pelo Campeonato Brasileiro, que acontece no próximo sábado, dia 12 de setembro, a partir das 20h30. Mas a transmissão começa aqui na Bragança FM a partir das 19h30, com toda a equipe Gol de Placa. Bom, são 18 horas e 21 minutos. Vamos para um rápido intervalo, Demetrio Campos. Daqui a pouco a gente volta aqui na programação da Bragança FM com o Gol de Placa.
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7: 18 horas e 26 minutos, 6h26, você está ouvindo o programa Gol de Placa aqui na programação da Bragança FM, o som da região.
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7: Muito bem, ainda falando um pouco de Red Bull Bragantino, mas agora categorias de base. Teve jogo do time sub-17 do Red Bull Bragantino na tarde de hoje, a partir das 15 horas, lá no Centro de Performance e Desenvolvimento em Atibaia, e que terminou com vitória do Bragantino por uma sonora goleada de 8-1 diante do Cruzeiro. Partida essa válida pela 16ª rodada do Campeonato Brasileiro Sub-17, e os gols da partida foram marcados pelos seguintes jogadores. Alerta para sequência muito grande, porque foram 8 gols do Bragantino e 1 do Flamengo, ou seja, 9 jogos no total. O Samuel abriu o placar aos 2 minutos do primeiro tempo para o Red Bull Bragantino, e logo depois o Bruno Otávio fez o segundo gol aos 26 minutos ainda da primeira etapa. E aí no segundo tempo foi que tudo começou a descarrilhar, até porque o Cruzeiro chega a diminuir aos 37 minutos do primeiro tempo, mas logo com 1 minuto da segunda etapa o Matheus Macena faz o terceiro gol, o João Lucas amplia, faz o quarto aos 6 minutos do segundo tempo, enquanto o Matheus Macena faz o quinto gol, marca de novo ali aos 8 minutos do segundo tempo. Já aos 14, o Reinaldo faz o sexto gol, enquanto quem faz o sétimo é o Bruno Otávio, que marca novamente aos 25 minutos do segundo tempo, e o João Lucas faz aí o segundo gol dele na tarde de hoje, e o oitavo do Red Bull Bragantino ali no segundo tempo, aos 42 minutos do segundo tempo. Com esse resultado, agora o Red Bull Bragantino tem um saldo de gols de 24, tem 47 gols marcados no Campeonato Brasileiro da categoria, no Campeonato Brasileiro Sub-17, e aí tem o primeiro melhor ataque juntamente ali com o Palmeiras. Mas o Bragantino agora é o terceiro colocado com 32 pontos, no entanto, essa tabela ainda pode mexer, porque o Corinthians, que é o quarto colocado, tem um jogo a menos, tem 29 pontos. Se vier a vencer, passa o Bragantino em saldo de gols, porque o Bragantino tem 24 de saldo, enquanto o Corinthians também tem 24. O Corinthians tem 40 gols feitos e 16 sofridos, enquanto o Bragantino tem 47 feitos e 23 sofridos nesse Campeonato Brasileiro Sub-17, que está indo aí para sua reta final. A 16ª rodada, se dá para dizer que é uma das decisivas, porque a partir de agora faltam mais 3 rodadas para o Bragantino jogar no Campeonato Brasileiro Sub-17. Na próxima rodada, que está prevista para a semana que vem, o Bragantino está previsto para jogar na próxima terça-feira, às 16 horas, lá na Arena Barueri, contra o Corinthians, já que inclusive contra o Palmeiras. Palmeiras, inclusive, que é o líder dessa primeira fase, com 40 pontos até o momento. Depois, no dia 22 de setembro, joga contra o Flamengo em Atibaia, pela 18ª rodada. E aí, fecha essa primeira fase do Campeonato Brasileiro Sub-17, no dia 30 de setembro, diante diante do Botafogo. Mas até lá ainda vai ter alguns jogos, isso porque o Bragantino joga neste final de semana, dia 12, às 11 horas da manhã, contra o Comercial Tietê, pelo Campeonato Brasileiro, pelo Campeonato Paulista Sub-17, que o Red Bull Bragantino Sub-17 é o atual líder da fase de grupos, com 9 pontos somados até o momento, 3 vitórias, 10 gols feitos e apenas um sofrido, um trabalho muito bom das categorias de base do Red Bull Bragantino. Bom, são 18 horas e 29 minutos, 18h30, 6h30 da tarde, acabou de virar o ponteiro. Vamos falar agora de seleção brasileira, porque teve convocação hoje. Às 15 horas, lá na sede da CBF no Rio de Janeiro, Carlo Ancelotti divulgou sua lista de convocados para os próximos amistosos, para a próxima data FIFA, que acontece entre os dias 25 de setembro e 3 de outubro. Lembrando que o Brasil vai realizar 2 amistosos contra a Austrália no dia 25 de setembro e no dia 29 de setembro, e depois, no dia 3 de outubro, vai até Calcutá, na Índia, para enfrentar justamente a seleção indiana. Então vai ter Brasil e Índia. E para esse próximo compromisso da seleção brasileira, o técnico Carlo Ancelotti divulgou hoje os seus convocados, inclusive com muitas novidades. Os goleiros convocados foram Hugo Souza, do Corinthians, Otávio, do Cruzeiro, e Pedro Morisco, do Coritiba. As novidades, obviamente, são Otávio, do Cruzeiro, que vem fazer um belo campeonato brasileiro, e Pedro Morisco, do Coritiba, que só não está fazendo uma temporada melhor porque teve uma lesão. Mas, além dos goleiros convocados, também foram convocados os laterais direitos, Mateuzinho, do Corinthians, e Wesley, da Roma. Wesley, que inclusive foi convocado para a Copa do Mundo, mas perdeu o Mundial por conta de uma lesão. Enquanto os laterais esquerdos foram confiável, Douglas Santos, lateral esquerdo do Zenit, da Rússia, e Mauro Júnior, ele que é do PSV da Holanda, o PSV Eindhoven, e vem aí se destacando bastante nas últimas temporadas europeias. Inclusive, na última temporada, fez 37 jogos pelo time holandês. Já os zagueiros que foram convocados com mais novidades, tem o Arthur Dias, do Atlético Paranaense, ele que tem apenas 19 anos, além dos já consolidados Gabriel Magalhães, do Arsenal, e Marquinhos, do PSG. Outras novidades de convocação nessa linha de zaga foi Jair Cunha, jogador do Nottingham Forest, da Inglaterra, que se destacou bastante pelo Santos. No ano passado, fez uma boa Copa do Mundo de Clubes pelo Botafogo e se transferiu para o Nottingham Forest, da Inglaterra. E aí, outro destaque é outro jogador que joga num time inglês, que é o Vitor Reis, ex-zagueiro do Palmeiras, que atua pelo Manchester City e foi convocado e também é muito novo. Já os meias convocados são eles: Andrei Santos, do Manchester United, Breno Bidon, do Corinthians, o bom Breno Bidon, além de Bruno Guimarães, do Arsenal, Danilo, do Botafogo, Douglas Luiz, da Juventus, e Gabriel Bontempo, do Santos. Ele que, inclusive, passou por uma cena um tanto quanto cômica, porque o Santos, ele estava para publicar um vídeo gravando a reação do jogador a ser convocado, e ele estava vendo esse vídeo pelo YouTube, lá no centro de treinamento, no CT Repelé, em Santos, porque o Santos, obviamente, está em concentração para a partida de daqui a pouco contra o Atlético Mineiro, que a gente vai falar, inclusive, daqui a pouco, as escalações. E aí, ele estava vendo e entrou um anúncio. E assim, foi um timing muito oportuno, porque bem na hora que iria falar o nome do Gabriel Bontempo, entrou o anúncio, ele perdeu completamente o clímax, mas ele está convocado, o bom Gabriel Bontempo, jogador do Santos. E aí, os atacantes convocados para finalizar essa convocação foram eles: Endrick, do Real Madrid, Estevão, do Chelsea, João Pedro, também do Chelsea, Pedro e Samulino, do Flamengo, além dos jogadores Rafinha, do Barcelona, Rayan, do Bournemouth, e Vini Júnior, da Inglaterra. Então, para se ver aí que são poucos os remanescentes do elenco da Copa do Mundo de 2026. No gol mudou todo mundo. Na Copa do Mundo foram convocados Everton, Alisson e Ederson. Nenhum deles foi convocado, até porque são jogadores que estão numa idade um pouco mais avançada. É um momento que o Brasil precisa se renovar, visando já a Copa do Mundo de 2030, que vai acontecer primeiro na América do Sul, depois vai migrar para 2 países da Europa, Espanha e Portugal, e depois vai para Marrocos. Mas o Brasil já começa esse processo de renovação. O Hugo Souza, acho que vai ser o líder dessa renovação dentro do gol, enquanto nas laterais as novidades são aí o Mateuzinho. Eu confesso que eu não teria convocado, não acho. Ele está jogando muito bem, mas não acho que está jogando o suficiente para a seleção brasileira, assim como o Mauro Júnior, jogador do PSV da Holanda, que vem se destacando bastante no futebol holandês, mas ainda é um futebol de baixa competitividade. Na zaga, eu queria destacar assim, o quanto a partida contra a Argentina no ano passado foi prejudicial para o zagueiro Murilo. Ele que foi revelado nas categorias de base do Corinthians e atualmente joga pelo Nottingham Forest da Inglaterra. Isso porque ele fez uma partida muito ruim contra a Argentina e desde então nunca mais recebeu uma nova chance e nem nesse processo de renovação que a seleção brasileira vem se mantendo. E dos remanescentes aqui da Copa do Mundo, pelo menos dos laterais, o Douglas Santos, um bom jogador que fez uma bela Copa do Mundo, e também o Wesley, que acabou não jogando Mundial. E na linha de zaga, os únicos remanescentes são Gabriel Magalhães e também o Marquinhos do PSG. De resto, uma renovação total. Acho que o nome mais óbvio de se estar aqui é o Vitor Reis, ele que vem se destacando desde 2024 no Palmeiras, não à toa foi contratado pelo Manchester City na virada de 24 para 25, então acho que ele já seria o nome natural. E ali do meio campo, o único remanescente da Copa do Mundo é o Danilo, mas o Danilo ele já foi, e o Bruno Guimarães também, mas o Danilo ele já vem nesse processo de renovar o meio campo da seleção brasileira. E ele vai guiar esse processo juntamente com o Breno Bidon, que acho que é uma peça fundamental para a seleção brasileira, é fundamental no Corinthians, e que vai fazer muita diferença para a seleção brasileira. E aí no ataque, os únicos remanescentes são Rafinha, Rayan e Endrick. Mas o Rayan e o Endrick, eu também vejo que eles foram convocados já nessa toada de você ter uma renovação já nessa Copa do Mundo. E eles naturalmente já integrariam o elenco da seleção brasileira em outros momentos. Mas é uma seleção, eu confesso que eu prefiro não cornetar, não opinar negativamente em relação a esse tipo de... E eu também não concordo com as cornetas em relação aí a essa convocação, porque é uma convocação que ela justamente está passando por um processo de renovação, e renovação requer testes. Se você não testar, você não vai conseguir renovar, você vai sempre recorrer às mesmas peças que você já conhece e que acabaram não rendendo tanto assim. Então, acho que é importante dar novas chances, dar uma cara nova para a seleção brasileira, apesar de serem aí dois confrontos que dá para dizer que são fracos, a seleção australiana e a seleção indiana. E a seleção indiana não tem muita tradição no futebol mundial. A australiana até consegue participar da Copa do Mundo, mas ainda assim não são seleções muito fortes. E o Brasil ainda tem mais compromissos desse ano contra Japão e Singapura, ainda seguindo nessa toada de focar em seleções asiáticas. Bom, mas depois de dar a minha impressão, trazer a informação sobre a convocação da seleção brasileira, vamos agora ouvir o Mr. Carlo Ancelotti, que falou sobre essa convocação após, em entrevista coletiva, justamente após a convocação lá na sede da CBF. Então fique com o Carlo Ancelotti, técnico italiano do Brasil.
8: A verdade é que estamos mirando todos os campeonatos e todos os jogadores brasileiros. A verdade é que agora pode ser que o jogador brasileiro está em uma condição física melhor, porque a liga do campeonato brasileiro é mais adiantada que outras ligas, mas não é que priorizamos o jogador que está jogando no Brasil. Eu acho que estes jogadores que chamei do campeonato brasileiro estão atuando muito bem e podem aportar à seleção. Também jogadores, como disse, jovens que não conheço, que têm potencial, que precisamos mirar e dizer a eles que estamos mirando, porque miramos a mudar e preparar uma nova geração de jogadores para a seleção.
9: Dozan, pedi para falar um pouco mais alto, tá, Dozan, por favor.
10: Carlos, boa tarde, Márcio Dozan, repórter do Lance. O senhor falou agora há pouco que, às vezes, o objetivo, o desejo dos clubes não é o mesmo da seleção. Poderia falar um pouco mais sobre isso? Seria, talvez, o clube não querer liberar jogadores ou escalar em posições que o senhor vê de outra forma na seleção? Poderia esclarecer um pouco mais isso? Obrigado.
8: Fazer nome não me parece correto, mas você conhece muito bem os jogadores. Eu acho que jogadores que podem ser muito importantes para o futuro da seleção, temos a seleção, a CBF tem que cuidar dessa progressão. E não podemos esperar que um clube vá meter um jogador para jogar. Temos que acompanhar essa progressão, chamando o jogador que pensamos é muito importante para a seleção, é dar-lhe a oportunidade de melhorar e de jogar. É o que vamos fazer.
11: Ancelotti, aqui na esquerda, Rodrigo do canal Vamos. Eu queria perguntar sobre a escolha dos goleiros para a lista. A gente tem o Hugo Souza, que já tem mais experiência na seleção brasileira, mas dois goleiros muito jovens, o Pedro Morisco e o Otávio. Queria saber se o Taffarel participou dessa escolha, desses três novos nomes para a seleção brasileira, e se daqui para frente a ideia é realmente dar rodagem para eles. A gente vai ter três jogos, não sei se de repente cada jogo jogar um deles, de ver eles de fato jogando partidas com a camisa da seleção brasileira, para estarem cada vez mais prontos para o objetivo mais lá na frente, uma Copa América, uma Copa do Mundo.
8: Bom, isto, lo dello goleiro, vale o mesmo que de outros jogadores. Claudio Taffarel está evaluando todos os goleiros jovens que estão atuando agora, e nos parece que há outros também, não só no campeonato brasileiro, mas em Europa, jovens que estão atuando. Escolhemos estes jovens porque me parece que Otávio está atuando muito bem com Cruzeiro, e também Pedro Morisco. Hugo Sousa já conhecemos. Isto não significa que os outros estão excluídos. Alisson conhecemos muito bem, e quando chegará a competição, a próxima Copa América, se Alisson sigue sendo o melhor goleiro do Brasil, vai jogar Alisson. Mas eu acho que agora temos que priorizar isto, mirar aos novos.
9: Lá no fundo.
12: Aqui. Olá, Carlos, tudo bem? Aqui no fundo. Aqui, aqui na sua frente, no fundão.
8: Ah, no TV. Como está?
12: Aqui. Ah, aqui. Tudo bem? Gabriel Wacker, Folha de São Paulo. Vendo a lista, Carlos, eu percebi que são 8 novatos e me chamou a atenção o Mauro Júnior, que é um lateral que vai muito bem na Holanda pelo menos 3 temporadas. Nessa temporada ele já tem 1 gol e 1 assistência pelo PSV. Queria que você falasse sobre ele, porque ele na teoria é um lateral que não está no radar, né, de todos nós, eu imagino. Queria que você falasse sobre ele, porque o senhor chamou.
8: Mauro Júnior é um lateral esquerdo com característica bastante diferente dos outros. É um lateral que gosta de jogar por dentro, às vezes muito ofensivo, com muita qualidade. É um lateral esquerdo que não conheço muito. Estamos evoluando todos os laterais esquerdos que estão em toda a Europa, e aí temos muito boa opção. Temos a Caíque, que está no Como, que está fazendo muito bem. Todos os laterais da lista larga, creio que têm perfil para estar para estar com nós na próxima convocação. Mauro Júnior, quero vê-lo de perto, porque me parece um perfil muito interessante.
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7: 18 horas 42 minutos. Esse foi Carlo Ancelotti, comandante da seleção brasileira, após a convocação que ele anunciou os 26 nomes que vão integrar a equipe brasileira em 2 amistosos pelo Brasil no final de setembro, nos dias 25 e 29 de setembro e no dia 2 de outubro. No dia 3 de outubro, no dia 25 e 29 contra a Austrália 2 vezes e no dia 3 de outubro contra a seleção indiana. Bom, vamos para um rápido intervalo, Demetrio. Daqui a pouco a gente volta trazendo aí as instalações de Palmeiras e Santos, que vão jogar hoje pela Copa Libertadores, e falar um pouco do São Paulo também.
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7: Muito bem, são 18 horas e 47 minutos, 6h47, você está vendo o programa Gol de Placa na programação da Bragança FM, que agora vai tocar o hino do Palmeiras. Isso porque Palmeiras está escalado e definido para enfrentar a LDU pelas quartas de final da Copa Libertadores. Palmeiras que vai em busca do tetracampeonato, mas antes tem uma quarta de final dificílima pela frente. Isso porque joga o jogo de ida em seus domínios no Nubank Park, mas o jogo de volta acontece na semana que vem no estádio Casablanca, lá em Quito, capital do Equador, que foi palco de um dos piores jogos do Palmeiras no ano de 2025. Mas que depois, no jogo de volta, já na época Allianz Parque, foi o palco de um dos melhores jogos do Palmeiras do ano de 2025. Então, foi um cenário misto que o palmeirense viveu no ano passado com a LDU e que os times voltam a se encontrar para a noite de hoje nessa Copa Libertadores. E para a partida de hoje, o técnico Abel Ferreira escalou no gol Carlos Miguel, Alexander Barbosa, Gustavo Gomes e Murilo como trio de zaga. E ali no meio-campo, ele escalou o Giai aberto como um ala direita, mais centralizados o Lucas Evangelista e o Marlon Freitas, e aberto pela esquerda como um ala esquerda joga o Joaquim Piquerez. Mais avançados, ali como um meia-atacantes, assim dizendo, foram escalados o Flaco Lopes e o John Arias, e aí o único jogador mais centralizado do time do Palmeiras é ele, o Vitor Roque, o Tigrinho. À sua disposição no banco de reservas, Abel Ferreira conta com Marcelo Lomba, Bruno Bertinato, Arthur Gabriel, Kelvin, Bruno Fuchs, Maurício Larsson, Luiz Pacheco, Eric Belé, Emiliano Martínez, ex-Bragantino, além de Felipe Anderson e Heitor. Estão disponíveis para essa partida Andreas Pereira, ainda suspenso pelo cartão vermelho que levou no jogo de ida contra o Cerro Porteño nas oitavas de final, além de Jefté Paulinho e Ramon Sosa, ambos aí no departamento médico. São essas as informações e a escalação do Palmeiras para enfrentar a LDU. E só corrigindo, o Deyverson, na verdade, o camisa 16 do time da LDU, começa no banco de reservas. E depois de trazer a escalação do Palmeiras, vamos agora do outro lado, na verdade para outra cidade, vamos para Santos, porque a escalação do Santos está definida para a partida contra o Atlético Mineiro pela Copa Sul-Americana. Santos, que passou pelo Macará do Equador na última fase, e agora chega para essa fase para enfrentar o Atlético Mineiro, que por sua vez eliminou o Red Bull Bragantino. Então Santos, de certa forma, vai estar aí representando o Brasil contra o Brasil nessa Copa Sul-Americana. E para a partida de hoje, o técnico Cuca escalou o goleiro Gabriel Brazão. Na lateral direita, o novo reforço do Peixe para essa sequência da temporada, Rodinei. E como dupla de zaga, foram escalados William Arão e Luan Pérez. E ali, fechando a linha de defesa, o lateral esquerdo escalado foi Gonzalo Escobar. O meio-campo escalado conta com Gustavo Henrique, o Christian Oliva e Benjamin Rolaser, além de Gabriel Bontempo e Tassiano, e o único homem lá da frente foi escalado foi Gabriel Barbosa, o Gabigol. À sua disposição no banco de reservas, Cuca conta com João Paulo, Davizinho, João Paulo Ananias, além de João Alencar, Rafael Gonzaga, Igor Vinícius, Nadson, Miguelito, Gustavo Cabadeiro, Lima, Arthur e João Schmidt. Lembrando que para essa partida o Cuca não conta com Barreal e Lucas Veríssimo, além de Neymar com uma lesão na coxa. Algo que deve, uma lesão que deve tirar Neymar de atividade por pelo menos 2 meses. Então tá aí as informações do Santos que vai enfrentar o Atlético Mineiro na noite de hoje pela Copa Sul-Americana. E no fã de Copa Sul-Americana, quem jogou ontem foi o São Paulo, que foi até a Bombonera na Argentina para enfrentar o Boca Juniors, partida de ida das quartas de final da Copa Sul-Americana, e que terminou com a vitória do Boca Juniors pelo placar de 1-0. O único gol da partida foi marcado por Miguel Merentiel aos 7 minutos da segunda etapa. Lembrando que o Rafael até chegou a fazer a defesa, mas o Merentiel conseguiu fazer o gol no rebote. E depois dessa partida, o técnico Dorival Júnior deu entrevista coletiva falando sobre o desempenho do time nessa partida das quartas de final da Copa Sul-Americana.
8: Acho que isso daí é um espetáculo, você poder ver uma torcida como a do Boca, assim como a torcida de São Paulo, que fez um esforço muito grande para poder estar aqui, para poder comparecer, prestigiar e torcer por todos nós. Eu acho que isso daí é um... Nós temos que ter um agradecimento e um reconhecimento pela força que eles fizeram. Eu espero que nós tenhamos um Morumbi, como nós vimos aqui, a Bomboneira totalmente tomada, a torcida apoiando, incentivando. Podem ter certeza que nós vamos fazer de tudo para que nós possamos também passarmos e retribuirmos a confiança do nosso torcedor. Eu pontuei que seriam 2 grandes jogos. Jogos difíceis, disputados, como foi. Não foi um jogo simples, não foi fácil para nenhuma das duas equipes. E eu espero que nós possamos ter novamente um Morumbi tomado e que possamos fazer um grande jogo, retribuindo assim a confiança do nosso torcedor.
9: Dorival, buenas noches. Maxi de Vitalemos para Latinizados Brasil. Preguntarle primero si, pese a la derrota, es una diferencia alentadora para dar vuelta a la serie allí en Brasil. ¿Y cómo sintió al equipo después del gol de Merentiel? ¿Si lo sintió con algún signo de debilidad o lo sintió más firme que nunca?
8: Olha, eu acho que ninguém quer sair perdendo numa partida de 180 minutos. É natural isso. Nós gostaríamos de ter tido um resultado melhor do que foi. O Boca fez por merecer, aproveitou a oportunidade que foi criada e acabou saindo na frente. Eu acho que nós teremos ainda 90 minutos de um jogo que com certeza será tão disputado como foi aqui dentro. Volto a falar e a pontuar, duas equipes que se conhecem, que se respeitam, que têm uma história maravilhosa e que com certeza farão de tudo para que possam estar na fase seguinte dessa competição.
10: Dorival, boa noite. Alexandre Salvador, canal 3 Zagueiros e Arnaldo Tirone. Queria te perguntar em relação ao meio campo. Você optou hoje por colocar o Pablo no lugar do Danielzinho. Queria entender qual foi a sua intenção e se você acha que talvez o resultado que não foi tão bom, porque a primeira etapa foi muito boa, se na segunda etapa o jogo não se construiu no meio campo.
8: Não, não foi isso. O Boca teve uma oportunidade e soube aproveitar. Nós tivemos 2 oportunidades e não tivemos a mesma felicidade. Não é a entrada ou a saída de um único atleta que possa modificar um contexto. O que nós pensamos para essa partida é termos um jogador um pouco mais fixo, um pouco mais posicionado à frente da nossa área, o que seria muito importante, e o foi. Nós não tivemos problemas por dentro, tendo do outro lado um meio campo muito criativo, um meio campo que joga, um meio campo que tem uma troca de passes, uma ótima troca de passes, e com isso nós inibimos talvez a melhor condição possível da equipe do Boca. O que eu acredito é que nós estamos no caminho, a equipe vem evoluindo, vem melhorando. vem mostrando uma consistência importante e eu espero que continue com essa, com esse crescimento.
11: 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Aquí Nicolás Tedeschini de Fútbol Pasión Permanente AM1010. Tuvieron el control del mediocampo en el primer tiempo, incluso tuvieron ocasiones como la de Caleri, lograron controlar a Boca. ¿Se vieron sorprendidos en el segundo tiempo cuando Boca cambia los extremos y adelanta más a Paredes?
8: Olha, era uma situação já prevista, nós imaginávamos, iniciaram a partida com os dois extremos invertidos, né, daquilo que vinha jogando, foi uma possibilidade, logo depois a mudança, são dois jogadores de extrema habilidade, jogadores que criam muito, acredito eu tenha sido uma disputa muito, muito difícil entre os laterais e os pontas. Nós marcamos muito bem a equipe do Boca, tivemos apenas esse momento aí que num descuido Merentiel foi muito feliz e teve a felicidade da abertura da partida, mas eu tenho uma confiança muito grande que tudo pode acontecer. Nós ainda teremos 90 minutos aí, vamos lutar com todas as nossas forças para podermos reverter esse quadro.
12: Dorival, buenas noches. 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Era partido bien de Copa, de gol gana. 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
8: Olha, eu acho que nós estamos vendo na Copa Sul-Americana uma reedição de uma Libertadores. Então, nós temos que ter consciência da importância que tem um torneio como esse, o que vale para todos nós. Uma disputa em aberto, leal, duas equipes procurando jogar, naturalmente com cada uma dentro das suas características. Eu acho que teremos aí novamente um grande jogo lá em São Paulo, um jogo difícil. Espero contar com o apoio do nosso torcedor, que compareça. Torcedor de São Paulino sempre bota a cara, sempre prestigia, sempre se põe na frente, abraça a equipe. É isso que nós vamos precisar lá em São Paulo. E eu conto muito com o apoio de toda a nossa torcida.
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7: 18:58. Esse foi o técnico Dorival Júnior, comandante do São Paulo. Mas só arredondando as informações dos jogos de ontem da Copa Libertadores e da Copa Sul-Americana, Corinthians ainda não saiu a escalação. Corinthians joga hoje. Eu ia chegar lá, Demetra, que você não me deixou falar, porque eu ia primeiro trazer os resultados dos jogos de ontem da Copa Sul-Americana e da Copa Libertadores, até porque ontem teve a derrota de 1-0 do São Paulo para o Boca Juniors lá na Bomboneira, e também teve um empate de 0-0 entre Santa Fé da Colômbia e também Vasco da Gama. E ontem também aconteceu o duelo entre Fluminense e Platense da Argentina, agora pelas quartas de final da Copa Libertadores, em que Fluminense venceu por 2-0 no Maracanã. Hoje, às 21h30, hoje às 19h, na verdade, pela Copa Sul-Americana, tem o jogo do Santos e Atlético Mineiro. E ainda hoje também, às 19h, também, Palmeiras enfrenta a LDU, enquanto às 21h30 o Corinthians enfrenta o Estudiantes de La Plata lá na Argentina, o Corinthians que está em La Plata, na Argentina, desde segunda-feira, aí se concentrando para essa partida da Copa Libertadores, Corinthians que já eliminou um argentino nessa etapa. E amanhã tem os últimos jogos de ida pela Libertadores. O Flamengo enfrenta às 21h30 o Independiente del Valle do Equador. E também às 21h30 pela Copa Sul-Americana, o Sportivo Cienciano do Peru enfrenta o Montevideo City Torque, time do Uruguai. Bom, são 18:59. Chegamos ao fim de mais um programa Gol de Placa. O programa Gol de Placa desta quarta-feira, trazendo muita informação do mundo do esporte, falando de seleção brasileira, sobretudo. E o programa Gol de Placa teve direção de rádio de Maria de Lima, parte técnica dele, Demetrio Campos, e apresentação minha, Luiz Henrique Domingues. 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Tenham todos uma ótima quarta-feira. Obrigado pela audiência de vocês. Eu volto amanhã aqui na programação da Bragança FM a partir das 8 horas da manhã com o Jango durante o programa Primeira Mão. Queria mandar um abraço, inclusive, pro meu amigo Marcão, que tá aqui na audiência, inclusive nessa reta final do programa Gol de Placa. Valeu, falou, eu volto amanhã. Fui!
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17: Conflitos no Oriente Médio. Gabriela Noronha.
18: As novas alíquotas começarão a valer a partir desta quinta-feira e serão temporárias.
19: Saúde e mudanças climáticas.
20: Força Nacional do SUS reforça a estrutura para acelerar o socorro em emergências e desastres naturais. Luana Karen.
21: Cada base da Força Nacional do SUS vai reduzir o tempo de resposta a emergências sanitárias.
19: Setembro Roxo.
20: Diagnóstico precoce da fibrose cística ajuda a garantir qualidade de vida aos pacientes.
19: Rede Pública mantém centros de referência para a identificação da doença. Graziele Bezerra.
22: O SUS oferece uma gama de medicações para tratar a fibrose cística. E no Setembro Roxo, o objetivo é tornar a enfermidade mais conhecida e ampliar os diagnósticos.
20: Hoje, na apresentação da Voz do Brasil, eu, Mariana Jungmann e Luciano Seixas.
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20: Foram assinadas hoje duas medidas para conter a alta dos preços dos combustíveis no país diante da alta no mercado internacional.
19: As novas alíquotas temporárias passarão a valer a partir desta quinta-feira.
18: Nesta quarta-feira foi assinado um decreto que reduz em 63 centavos por litro a cobrança de PIS/PASEP e COFINS sobre a gasolina. Com a redução, os tributos ficarão em 16 centavos por litro. O texto também zerou as contribuições federais sobre o etanol hidratado, o que representa uma redução tributária de 19 centavos por litro. As novas alíquotas começarão a valer a partir desta quinta-feira, 10 de setembro. E serão temporárias, de acordo com o ministro da Fazenda, Dario Durigan.
23: Nós precisamos fazer um acompanhamento mais pormenorizado, por isso o prazo de um mês, para que a gente que está acompanhando isso diariamente, a equipe econômica, assim que essa situação melhorar, amenizar, a gente volte a rever. Lembrando que o nosso objetivo aqui é que a gente estabilize os preços e assim que tivermos condições, a gente também vai estar prontos para fazer as revisões necessárias.
18: Para o diesel rodoviário, foi assinada uma medida provisória que autoriza a concessão de subsídio a produtores e importadores. O valor da subvenção será definido pelo Ministério da Fazenda e poderá ser alterado conforme as condições do mercado. O objetivo das medidas é amenizar os impactos dos conflitos internacionais sobre o mercado doméstico de combustíveis, como disse o ministro do Planejamento e Orçamento, Bruno Moretti.
24: Nós estamos num período particularmente relevante de safra e o aumento dos preços internacionais tem uma repercussão sobre as operações de importação de diesel. Então, também essa é a razão pela qual a gente está colocando essa subvenção nesse momento. Não tem só a ver com preço, mas também para garantir uma oferta estável de diesel. Os prejuízos ao país seriam muito maiores de abastecimento se nós não aplicássemos essa nova medida.
18: Inicialmente, o valor da subvenção para o óleo diesel será de R$ 1,00 por litro e deverá ser descontado do preço de venda com registro na nota fiscal. Reportagem Gabriela Noronha.
20: Uma iniciativa do Ministério da Saúde busca descentralizar as ações sanitárias em situações de crise.
19: Para isso, já estão em operação bases da Força Nacional do SUS que atendem as regiões Sul e Nordeste.
20: Hoje, a unidade do Sudeste começou a operar e passa a monitorar situações como enchentes, inundações e deslizamentos.
19: A preocupação do governo federal é com os possíveis impactos do El Niño.
21: Localizada no Rio de Janeiro, a Base Regional Sudeste da Força Nacional do SUS vai atuar na resposta a emergências em saúde pública, reforçando o apoio a estados e municípios, tanto na preparação quanto no atendimento a situações de crise. De acordo com o ministro da Saúde, Alexandre Padilha, a unidade vai reduzir o tempo de resposta a emergências sanitárias, diante de grandes eventos e desastres climáticos.
0: Com a base aqui no Rio de Janeiro, em até 12 horas a gente consegue chegar em qualquer localidade da região sudeste do país.
21: A base do Rio é a terceira do país a entrar em funcionamento. Porto Alegre, no Rio Grande do Sul, e Salvador, na Bahia, já estão em atividades. Outras 6 bases estão previstas até o fim deste ano para atender as demais regiões do país. O ministro Alexandre Padilha destacou possíveis problemas de saúde que podem surgir com as mudanças climáticas e o El Niño.
0: Dependendo da região do país, terá um impacto diferente. Por exemplo, deve aumentar as secas na Amazônia. Para isso, tem uma preparação da saúde para enfrentar essa situação de secas. Deve aumentar as secas no semiárido do Nordeste. Deve aumentar queimadas no Centro-Oeste. O idoso tem problema pulmonar, o idoso tem diabetes, tem hipertensão. O aumento da temperatura média descompensa esse idoso, descompensa o uso da sua medicação. E também estudos da Fiocruz apontam que o aumento da temperatura média faz nascer mais bebês prematuros. Com isso, você tem maior risco de doenças entre os bebês.
21: Cada base da Força Nacional do SUS dispõe de veículos, posto médico avançado, comunicação via satélite, drones e equipamentos de apoio a equipes mobilizadas em áreas afetadas, inclusive locais remotos ou de difícil acesso. Também nesta quarta-feira, no Rio de Janeiro, foi lançada a plataforma digital Sou Força, destinada à mobilização de profissionais voluntários para atuação em desastres e emergências de saúde. Reportagem Luana Karen.
2: Uma doença rara que afeta principalmente os pulmões e o sistema digestivo.
19: Todos os anos são diagnosticados cerca de 300 novos casos da fibrose cística em todo o país.
2: O Setembro Roxo é o mês de conscientização sobre a doença, que tem diagnóstico e tratamento gratuitos pelo SUS.
3: Identificada pelo teste do pezinho, a fibrose cística afeta 1 a cada 7 mil nascidos vivos no Brasil. Ainda sem cura, a doença é resultado de uma disfunção nas células de membranas internas do corpo, o que faz com que toda a secreção do organismo seja mais espessa que o normal. A pneumologista pediátrica do Instituto Fernandes Figueira, da Fiocruz, Tânia Vrobel, detalha os sintomas.
4: No aparelho respiratório, no aparelho digestivo, no aparelho reprodutor, as secreções muito espessas vão levar aos sintomas que muitas vezes acontecem. São crianças que fazem pneumonia, que muitas vezes aparecem com bronquite, quadros digestivos.
3: A servidora pública Jeane Braga percebeu alguns desses sintomas no filho Pedro André, quando ele ainda era um bebê. O diagnóstico só veio meses após o nascimento.
5: Ele é portador de fibrose cística e teve diagnóstico tardio, infelizmente, aos 5 meses, depois de recorrentes internações na rede privada.
3: Hoje, Pedro tem 12 anos. No Rio de Janeiro, onde vivem, ele faz todo o tratamento pelo Sistema Único de Saúde no Instituto Fernandes Figueira. Com a rotina de treinos, fisioterapia, dieta e medicação, ele conta que leva uma vida normal.
25: Eu faço natação, tomo remédio para neutralizar e deu muito certo, pois hoje eu sou uma pessoa normal, onde a fibrose cística quase não me atinge.
3: O SUS oferece uma gama de medicações para tratar a fibrose cística, como enzimas, antibióticos e inalatórios, além de moduladores da proteína que causa a disfunção nas células. E no Setembro Roxo, campanha que faz alusão à doença, o objetivo é tornar a enfermidade mais conhecida e ampliar os diagnósticos. O diretor de políticas públicas da ONG Unidos pela Vida, Cristiano Silveira, comenta a importância do tratamento, especialmente dos moduladores de proteína que passaram a ser oferecidos recentemente no SUS.
26: Com esses medicamentos, a gente viu uma redução drástica no número de transplantes pulmonares, né, por conta, né, de não precisar mais, né. A gente sabe que o medicamento não é barato, mas existe também uma economia de se tratar essas pessoas. Quando a gente tem um tratamento assim como esse, que muda mesmo o prognóstico da doença.
3: O teste do suor, que comprova o diagnóstico, também é feito pelo SUS. Hoje, mais de 6.400 pacientes são acompanhados em centros de referência públicos espalhados pelo país. Reportagem Graziele Bezerra.
19: A Advocacia Geral da União solicitou a retirada de vídeos com falsos médicos criados por inteligência artificial.
20: Os conteúdos simulam profissionais de saúde que divulgam informações falsas e tratamentos sem comprovação científica.
19: Ao todo, foram identificados mais de 90 perfis entre janeiro e julho deste ano.
20: A solicitação foi encaminhada para a Polícia Federal e para o Conselho Federal de Medicina.
6: A Advocacia Geral da União, AGU, notificou o YouTube para remover ou alertar usuários sobre vídeos que usam inteligência artificial para simular médicos e outros profissionais de saúde. A medida foi tomada após a identificação de 97 perfis com esse tipo de conteúdo entre 1º de janeiro e 10 de julho de 2026. Os vídeos apresentam personagens com aparência humana, qualificações profissionais fictícias e linguagem alarmista. Alguns também oferecem produtos, livros digitais e serviços pagos. Entre os riscos estão a automedicação, o uso de terapias sem eficácia comprovada e a interrupção de tratamentos. A notificação determina ainda que o YouTube avalie outros canais e vídeos identificados e adote medidas para prevenir a disseminação desse material. As informações foram encaminhadas à Polícia Federal e ao Conselho Federal de Medicina. A orientação do Ministério da Saúde é buscar informações sobre saúde em fontes confiáveis e denunciar conteúdos que possam colocar pessoas em risco. Dilson Santa Fé, para a Voz do Brasil.
19: A Agência Nacional de Vigilância Sanitária, Anvisa, aprovou o registro de um medicamento usado para a prevenção da enxaqueca.
20: Estudos mostraram que o medicamento Aqipta reduz o número de episódios da doença, tanto na forma esporádica quanto na forma crônica.
19: A enxaqueca pode provocar crises recorrentes de dor de cabeça, náuseas, vômitos e sensibilidade à luz e ao som.
20: O novo medicamento é uma opção de tratamento oral para prevenção em adultos que têm pelo menos 4 episódios da doença por mês.
19: Pacientes da rede pública de saúde serão encaminhados para realizar mais de 600 mil procedimentos na rede privada.
20: O objetivo é diminuir a fila de espera do SUS para quem precisa de médicos especialistas.
3: Mais de 600 mil procedimentos gratuitos para pacientes do SUS estão previstos em contratos com 259 hospitais privados e filantrópicos de 21 estados. Do total, 458 mil procedimentos serão realizados por meio da estratégia Ofertas de Cuidados Integrados, que reúnem consultas, exames e diagnósticos de uma mesma especialidade em um único atendimento. As outras 142 mil intervenções são cirurgias de diferentes níveis de complexidade. A maior parte desses serviços serão na área de oftalmologia, com previsão de 170 mil por ano. Na sequência estão cardiologia com 133 mil, ortopedia com 113 mil e oncologia com 72 mil procedimentos. Outra modalidade incluída é a terapia renal substitutiva, destinada a pacientes que precisam de hemodiálise, que deve atender cerca de 40 mil pacientes por mês. Raquel Mariano, para a Voz do Brasil.
19: Um novo procedimento administrativo regulamentado pelo Ministério da Justiça e Segurança Pública vai tornar mais fácil a transferência de dinheiro das bets ilegais para o Fundo Nacional de Segurança Pública.
20: As casas de apostas online seguem uma rígida regulamentação e podem ter seus recursos bloqueados e perdidos para o poder público quando atuam na ilegalidade.
19: Agora, com uma nova portaria editada pelo Ministério, os procedimentos para que a Justiça conceda a transferência desses recursos serão acelerados.
20: Mais cedo, nós conversamos com a diretora do Fundo Nacional de Segurança Pública, Camila Pintarelli, sobre como esse dinheiro poderá ser aplicado e os ganhos da medida. Acompanhe.
7: Diretora Camila Pintarelli, bem-vinda à Voz do Brasil. Prazer ter a senhora conosco aqui.
8: Prazer é todo meu. Muito obrigada por nos receber aqui hoje.
7: Vamos começar falando, então. Isso
2: isso deve acontecer? O que, que ela muda?
8: Eu acho que antes de mais nada é preciso explicar que o Fundo Nacional de Segurança Pública é hoje o principal instrumento de financiamento da segurança pública no Brasil. É um fundo federal, robusto, bilionário, que faz transferências fundo a fundo aos estados e Distrito Federal todos os anos para infraestrutura de segurança pública. A principal fonte de recursos do Fundo Nacional de Segurança Pública hoje são as loterias federais, as loterias de prognóstico. Então, quando a população faz aquela fezinha na Mega Sena, na Mega da Virada, ela está contribuindo de alguma forma com os recursos que vão para o Fundo Nacional de Segurança Pública. Agora, desde a edição do Decreto 13.303 deste ano e a edição da Portaria do Ministério da Justiça 1287, nós vamos passar a contar com mais uma fonte de recurso, que é justamente o recurso da BET ilegal, aquela BET que não está cadastrada no Ministério da Fazenda, cujos recursos foram bloqueados pelo Ministério da Fazenda, pela Secretaria de Prêmios e Apostas, e vão passar, depois de um processo administrativo, a compor o Fundo Nacional de Segurança Pública, ou seja, eles vão reverter da ilegalidade para prover infraestrutura para a segurança pública do país.
19: Qual o valor que vocês estimam que pode ser incorporado ao fundo com esses procedimentos e em que políticas e ações esse dinheiro poderá ser empregado?
8: Ainda não temos as cifras exatas por conta de sigilo fiscal e sigilo bancário, mas nós estimamos que são valores na casa dos bilhões de reais que podem muito em breve passar a incorporar aí o orçamento do Fundo Nacional de Segurança Pública. E em termos de política de segurança pública, eles podem ser aplicados a inúmeras finalidades. Desde enfrentamento à violência contra a mulher, valorização do profissional de segurança pública e, principalmente, tecnologia, infraestrutura de segurança pública, equipagem, aquisição de viaturas, aquisição de colete, enfim, tudo para valorizar a infraestrutura de segurança do país.
2: Agora, falando um pouco aí da burocracia para que esse dinheiro chegue efetivamente, né, nas viaturas, nos equipamentos, os procedimentos administrativos que são estabelecidos pela portaria, eles não eliminam a necessidade de uma decisão judicial,
8: de forma alguma.
2: Mas eles reduzem essa burocracia? Como é que eles aumentam a chance dessa vitória judicial?
8: Eles reduzem na medida em que eles facilitam a liquidez da sentença que vai ser dada. Como que vai funcionar, Mariana? A Secretaria de Prêmios e Apostas consolida o valor que foi apreendido, manda para o Ministério da Justiça, o Fundo Nacional de Segurança Pública.

0: Chega na justiça com meio caminho andado.
1: Quase 70% já.
2: Diretora, sem seguir a regulamentação para o jogo de apostas online, as bets ilegais ficam mais acessíveis a atividades criminosas, né? A destinação desses recursos para o Fundo Nacional de Segurança Pública é uma forma de ajudar a combater esse mesmo crime e outros também que se ligam?
1: Exatamente. Como eu disse no comecinho aqui da nossa entrevista, é a ilegalidade se transformando em infraestrutura de segurança pública. Esse recurso prioritariamente vai ser destinado aos estados e Distrito Federal, na modalidade de transferência fundo a fundo, que é uma espécie de PIX que a gente faz para os estados e Distrito Federal investirem em segurança pública. E uma das formas que eles podem investir é justamente em tecnologia para combater a ilicitude de crimes virtuais, ou seja, a cibersegurança ganhando mais investimentos a partir da apreensão e da transformação desses valores para o Fundo Nacional de Segurança Pública.
0: Agora, a aplicação dos recursos, ela tem também um acompanhamento criterioso,
1: tem,
0: né? Que é feito pela Secretaria Nacional de Segurança Pública e existe, inclusive, uma diretoria lá específica.
1: Que é justamente o Fundo Nacional de Segurança Pública que faz esse acompanhamento desde o momento em que o Estado ele propõe a utilização do recurso do fundo até o fim da prestação de contas. Nós somos acompanhados e auditados, Mariana, diariamente pelo Tribunal de Contas da União, Controladoria Geral da União e todos os ministérios públicos estaduais, porque todo esse recurso vai para os estados. Então, a gente tem realmente um acompanhamento extremamente criterioso, extremamente rígido e rigoroso da aplicação desses recursos. Eu costumo brincar que nós monitoramos mais de 1.000 contas bancárias diariamente. Cada centavo que sai desse recurso é cientificado à nossa equipe.
2: Muito bem, nós conversamos com Camila Pintarelli, diretora do Fundo Nacional de Segurança Pública. Muito obrigado por essa entrevista aqui na Voz do Brasil.
1: Eu que agradeço a oportunidade. Contem conosco.
0: As instituições interessadas em participar do edital Restaura Rio Doce terão mais um mês para fazer a inscrição.
2: O prazo para apresentação de propostas foi prorrogado até o dia 30 de setembro.
3: Fruto de uma parceria entre o BNDES, Banco Nacional de Desenvolvimento Econômico e Social, e o Ministério do Meio Ambiente e Mudança do Clima, o edital vai selecionar instituições para executar e coordenar projetos de restauração ecológica e produtiva em 12.500 hectares na região da Bacia do Rio Doce. O objetivo é reparar e compensar os danos causados pelo rompimento da barragem de Fundão, ocorrido em 2015, em Mariana, no interior mineiro. As propostas a serem submetidas devem prever ações envolvendo restauração ecológica por meio da recomposição da vegetação nativa e restauração produtiva, através de sistemas sustentáveis que conciliem geração de renda e conservação ambiental. De acordo com o gerente institucional do Fundo Rio Doce no BNDES, Guilherme Tinoco, será realizada no dia 10 de setembro uma oficina online para o esclarecimento de dúvidas sobre o edital.
4: O encontro ele terá como objetivo orientar as entidades interessadas sobre os critérios, requisitos e procedimentos previstos para a apresentação dos projetos. Para participar, é preciso se inscrever na nossa página do edital na internet.
3: Mais informações sobre o edital Restaura Rio Doce e a oficina online estão disponíveis no site bndes.gov.br/restaurarioDoce. Reportagem André de Barros Lima.
0: O acesso à pós-graduação abre novos caminhos para a qualificação profissional.
2: E estudantes e pesquisadores indígenas têm a oportunidade de ingressar em cursos de mestrado e doutorado em todo o país.
0: Ao todo, são ofertadas 325 bolsas pelo Programa de Desenvolvimento Acadêmico Indígena.
2: O edital é uma iniciativa da Coordenação de Aperfeiçoamento de Pessoal de Nível Superior, a CAPES.
5: Estudantes indígenas que querem fazer mestrado ou doutorado já podem consultar os programas de pós-graduação participantes do Programa de Desenvolvimento Acadêmico Indígena, o PEDAI. A lista está disponível no portal da CAPES e informa a instituição, o curso, a cidade, o estado, o contato e o número de bolsas. São 325 bolsas, sendo 214 para mestrado e 111 para doutorado, distribuídas pelas 5 regiões do país. O estudante pode consultar a relação completa dos programas no portal da CAPES, no gov.br/CAPES, e verificar as oportunidades.

0: dados de interesse. Reportagem Pablo Mundim.
1: Participantes da Prova Nacional Docente 2026 já podem consultar os locais de prova.
2: As informações estão disponíveis no cartão de confirmação da inscrição.
1: O participante pode conferir também informações referentes à sua inscrição e à aplicação da prova, como data e horário.
2: As informações podem ser acessadas em pnd.inep.gov.br.
1: Escolas públicas e privadas de todo o país têm até o dia 11 de setembro para conferir os dados declarados na primeira etapa do Censo Escolar 2026.
2: As informações estão disponíveis para consulta no sistema EducaCenso e identificar possíveis erros.
1: A novidade desse ano é que os gestores podem checar os dados declarados antes da fase oficial de retificação, que deve começar na segunda quinzena de setembro.
2: Após a retificação, os gestores terão 30 dias para corrigir qualquer inconsistência.
1: O endereço para consulta é educacenso.inep.gov.br. Vou repetir, é educacenso.inep.gov.br.
2: E essas foram as notícias do Governo Federal.
1: Uma realização da Secretaria de Comunicação Social da Presidência da República.
2: Com produção da empresa Brasil de Comunicação.
1: Fique agora com o Minuto do TCU. Em seguida, as notícias do Poder Judiciário e do Congresso Nacional. Boa noite.
2: Boa noite para você. Até amanhã.
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6: Presidente do STF toma decisões em 3 diferentes procedimentos.
7: STJ garante justiça gratuita para pessoa com câncer que tem reserva financeira.
6: Forças federais vão atuar em 8 estados nas eleições deste ano.
7: Boa noite, eu sou o Arthur Filho.
6: E eu sou Walter Lima.
7: Nesta quarta-feira, o presidente do Supremo Tribunal Federal, ministro Edson Fachin, passou para a presidência da corte o inquérito que apura a divulgação de notícias falsas e ataques contra integrantes do STF. Até então, o relator do inquérito era o ministro Alexandre de Moraes.
6: O ministro Fachin também suspendeu as decisões dos ministros André Mendonça e Flávio Dino sobre o afastamento e a reintegração de Andrei Rodrigues ao cargo de diretor-geral da Polícia Federal e Leandro Almada, do cargo de diretor de inteligência da PF.
7: Andrei Rodrigues e Leandro Almada deverão prestar informações no prazo de 48 horas. Depois disso, o presidente do STF decidirá sobre a permanência ou não deles no cargo da Polícia Federal.
6: O presidente da Suprema Corte também convocou uma sessão plenária presencial extraordinária para a próxima terça-feira, 15 de setembro, às 10 horas da manhã.
7: Superior Tribunal de Justiça mantém justiça gratuita à pessoa em tratamento com câncer que recebe salário mínimo e conta com reserva financeira.
6: Ela recebe um salário mínimo por mês e tinha reservas financeiras, mas para o STJ essa condição por si só não impede o acesso ao benefício. Jafer Araújo.
8: O pedido de gratuidade foi negado pelo Tribunal de Justiça de Minas Gerais ao considerar a existência de saldos de poupança e aplicações financeiras em nome da parte, No STJ, no entanto, o relator, ministro Moura Ribeiro, entendeu que exigir que a pessoa em tratamento oncológico use suas reservas financeiras para pagamento de custas processuais poderia comprometer recursos necessários à subsistência e ao próprio tratamento, que envolve despesas elevadas e imprevisíveis.
7: O Tribunal Superior do Trabalho completa 80 anos em 2026. O TST foi criado em 9 de setembro de 1946 e instalado oficialmente no dia 23 do mesmo mês.
6: Para marcar a data, o Tribunal preparou ações comemorativas e uma identidade visual especial. Samanta Flor.
9: Nesses 80 anos, mudaram as profissões, as formas de contratação e até a maneira de trabalhar. E o TST foi acompanhando essas transformações com o papel de uniformizar as decisões da Justiça do Trabalho e dar mais segurança às relações de trabalho. Para marcar essa trajetória, o tribunal ganhou uma logomarca especial, inspirada em um labirinto circular e nos azulejos de Atos Bucão, presentes na sede do TST. A proposta é representar os diferentes caminhos para a solução dos conflitos trabalhistas.
7: Forças federais atuarão no apoio das eleições de 2026 de 8 estados.
6: Os pedidos foram encaminhados pelos tribunais regionais eleitorais ao TSE. Guilherme Firmino.
10: Na sessão plenária desta terça-feira, 8 de setembro, o plenário aprovou por unanimidade os pedidos de envio de tropas federais para o Maranhão e para a 37ª Zona Eleitoral do Piauí. A ação envolve a atuação do Exército, Marinha e Aeronáutica. O total de 8 estados terão o apoio da Força Federal no primeiro turno das eleições de 2026. A medida tem o objetivo de assegurar a normalidade e a segurança da votação e apuração em localidades indicadas. Após a aprovação do TSE, os pedidos são encaminhados ao Ministério da Defesa, responsável pelo planejamento e execução das ações pelas Forças Armadas. Novas solicitações ainda poderão ser apresentadas pelos TRS, caso sejam identificadas situações que necessitem de apoio.
7: Quase 500 trabalhadores vítimas de trabalho análogo ao escravo são resgatados durante o mês de agosto.
6: O Ministério Público Federal integra a força-tarefa que reuniu 5 instituições e realizou ações de fiscalização em 27 unidades da Federação. Vanessa Pereira.
11: Ao todo, foram resgatadas 479 pessoas que viviam em situação análoga à escravidão. Dentre elas, mulheres, crianças e adolescentes, imigrantes. Os empregadores flagrados submetendo os funcionários a essas condições foram notificados a interromper as atividades, cancelar os contratos informais, formalizar os trabalhadores retroativamente e pagar os valores trabalhistas e rescisórios às vítimas. Valor que ultrapassa R$1.400.000.
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7: A você uma boa noite.
6: E até amanhã.
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1: Eu sou Paula Groba.
2: E eu sou Humberto Pinheiro.
1: E estes são os destaques de hoje do Jornal do Senado, que começa agora.
2: Senado analisa piso nacional para profissionais de apoio da educação básica.
1: PEC da Segurança Pública poderá direcionar recursos para as Forças Armadas.
2: Eleições 2026. Jovens, analfabetos e idosos têm regras diferentes para votar.
1: Boa noite.
2: Boa noite.
1: Quem trabalha na secretaria, na biblioteca ou em outras áreas de apoio das escolas públicas poderá ter um piso salarial nacional.
2: Uma proposta sob análise do Senado prevê um valor mínimo para a remuneração desses profissionais e será votada pela Comissão de Educação. Repórter Rodrigo Rezende.
3: A Comissão de Educação do Senado vai analisar o projeto que cria um piso salarial nacional para profissionais da educação básica pública que trabalham em funções de apoio administrativo, técnico ou operacional. A ideia é que este piso seja de 75% do valor do piso do magistério. O atual valor do piso dos professores é de R$ 5.130,00, o que daria ao piso dos demais profissionais o valor de R$ 3.847,00 para uma jornada de 40 horas. O senador Flávio Arnes, do PSB do Paraná, ressaltou que uma boa escola só funciona com a valorização de todos os profissionais que atuam naquele espaço.
4: E um estabelecimento educacional, uma escola, só funciona com qualidade, adequadamente, com a participação de todos os profissionais. Mas uma secretaria bem montada, a biblioteca, toda a infraestrutura da escola, se estiver em harmonia com os objetivos da educação, isso é um avanço extraordinário. Eu acho que nós temos que fazer isso, esse debate aqui no Senado Federal. Já está aí há bastante tempo.
3: Camilo Santana, do PT do Ceará, presidente da comissão, anunciou que o relator do projeto será o senador Marcelo Castro, do MDB do Piauí. Após a análise do colegiado, a proposta ainda será votada pela Comissão de Assuntos Econômicos.
1: E investimentos em pesquisa e inovação podem chegar a mais áreas da região amazônica, segundo um projeto aprovado pela Comissão de Ciência e Tecnologia.
2: A proposta determina que parte desses recursos sejam destinados para além da região metropolitana de Manaus. Repórter Patrícia Oliveira.
5: Poderão ser destinados também a outras áreas da Amazônia parte dos recursos que as empresas já são obrigadas a investir como contrapartida aos incentivos da Zona Franca de Manaus e da Lei de Informática. É o que estabelece um projeto do senador Davi Alcolumbre, do União do Amapá, aprovado na Comissão de Ciência e Tecnologia. Hoje, empresas beneficiadas por esses incentivos precisam aplicar pelo menos 5% do faturamento obtido no mercado interno com produtos de tecnologia em pesquisa e desenvolvimento. A ideia é mudar a distribuição de parte desses recursos, como explicou o relator senador Flávio Arnes, do PSB do Paraná.
4: Restabelecer em lei aquele piso de interiorização dos investimentos em pesquisa e inovação, assegurando recursos para os demais estados da região amazônica, estendendo-o para os convênios firmados no âmbito da Lei de Informática.
5: Pelo texto, pelo menos 15% de parcelas específicas desses investimentos deverão ser destinados a instituições públicas de ensino e pesquisa que estejam fora da região metropolitana de Manaus, nos estados do Acre, Amapá, Rondônia, Roraima e Amazonas. A proposta seguiu para análise da Comissão de Assuntos Sociais.
1: A segurança pública esteve entre as principais prioridades do Senado durante a semana de esforço concentrado. Entre as propostas analisadas está a PEC da Segurança, que prevê mais recursos para o setor, amplia a integração entre os órgãos de segurança e torna mais rigoroso o regime penal para líderes de facções criminosas, organizações paramilitares e milícias. A proposta de emenda à Constituição segue em análise na Comissão de Constituição e Justiça.
2: Para o senador Fernando Dueire, do PSD de Pernambuco, o poder público tem a responsabilidade de combater a violência, mas também de criar condições para a ressocialização de quem tem possibilidade de ser reintegrado à sociedade. O senador defendeu uma legislação mais rigorosa e afirmou que a segurança pública é um desafio que precisa ser enfrentado pelo Estado brasileiro.
6: Não é possível que a violência que hoje nós convivemos em todas as grandes cidades ou médias brasileiras continue. É preciso que nós tenhamos uma legislação dura para que isso seja de alguma forma contido.
1: E a Constituição poderá passar a prever um sistema único de segurança pública com recursos destinados ao combate à criminalidade e à melhoria da estrutura do setor.
2: O texto base da proposta já foi aprovado pela Comissão de Constituição e Justiça. Os recursos virão dos Fundos Nacionais de Segurança Pública e Penitenciário Nacional e do Fundo Social do Pré-Sal. Os senadores ainda podem incluir as Forças Armadas entre os beneficiários. Repórter Bruno Lourenço.
7: A proposta de emenda à Constituição aprovada pelos senadores institucionaliza o Sistema Único de Segurança Pública, que terá receitas do Fundo Nacional de Segurança Pública e do Fundo Penitenciário Nacional e até de eventual superávit no Fundo Social do Pré-Sal. Emenda do senador Carlos Portinho, do PL do Rio de Janeiro, quer incluir as Forças Armadas entre as beneficiárias dos recursos. Portinho diz que é justo direcionar essas verbas quando militares atuam em atividades de proteção e defesa civil contra delitos nas fronteiras e na garantia da lei e da ordem.
8: A ausência de previsão expressa quanto à destinação de recursos do Fundo Nacional de Segurança Pública para essas operações gera insegurança jurídica e limita a capacidade de resposta do Estado frente às ameaças do alcance nacional. Aqui falamos de soberania.
7: Portinho destacou que sua proposta é voltada exclusivamente para o custeio de ações desempenhadas em contextos específicos, como operações nos morros de seu estado. O relator da PEC da Segurança, senador Rogério Carvalho, do PT de Sergipe, no entanto, recomenda a rejeição da emenda.
9: As Forças Armadas têm o seu próprio regramento de financiamento, que é um outro debate que precisa ser feito num outro lugar. E se ele for convocado, deverá ter reforço orçamentário naquilo que é o lugar do financiamento da segurança pública.
7: A Comissão de Constituição e Justiça deve concluir a votação da PEC da Segurança na próxima reunião.
10: Eleições 2026.
1: Você já se perguntou por que nunca viu propaganda eleitoral de algum determinado partido na televisão?
2: Pode ser que ele não tenha cumprido as exigências da legislação para ter direito ao horário gratuito. A repórter Lana Dias explica.
11: Para ter acesso ao horário eleitoral, o partido ou a federação precisa ter cumprido na eleição de 2022 pelo menos um desses critérios. Eleição de no mínimo 11 deputados federais distribuídos em pelo menos 9 unidades da federação, ou receba ao menos 2% dos votos válidos nas eleições para a Câmara dos Deputados, distribuídos de novo em 9 unidades da federação, com um mínimo de 1% dos votos em cada uma delas. O consultor legislativo do Senado, Arlindo Fernandes, explicou que a aplicação da regra dos votos para a Câmara está sendo de forma gradual, desde 2018.
12: Quando começou a ser aplicada essa cláusula de desempenho, era, na primeira eleição, era 1,5%, depois na segunda eleição 2%, na eleição deste ano de 26, será exigido 2,5% e a partir de 2030 vai ficar a cláusula permanente que é 3% do eleitorado.
11: Vale lembrar que o fundo partidário e o fundo eleitoral são coisas diferentes. O partidário é destinado às despesas rotineiras das legendas e o eleitoral é direito de todos os partidos, exclusivo ao financiamento de campanhas de candidatos e candidatas durante o ano de eleição.
1: E daqui a menos de um mês, brasileiras e brasileiros vão às urnas, mas nem todos os eleitores são obrigados a votar. O voto é facultativo para jovens de 16 e 17 anos, pessoas analfabetas e eleitores a partir dos 70 anos.
2: Quem está nesses grupos e não comparecer às urnas não precisa justificar a ausência nem está sujeito a penalidades. Além disso, para analfabetos e eleitores com mais de 70 anos, o título eleitoral não é cancelado, mesmo que não votem em 3 eleições consecutivas. Essa regra é diferente da aplicada aos eleitores para quem o voto é obrigatório. Com edição de Paula Groba e trabalhos técnicos de Eliseu Caires, o Jornal do Senado fica por aqui. Acompanhe agora as notícias da Câmara dos Deputados. Boa noite.
1: Boa noite e até amanhã.
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13: Presidente Hugo Mota reitera confiança no sistema eleitoral brasileiro.
14: Avança a proposta que cria faixa exclusiva para motos em vias urbanas.
13: Audiência na Câmara debate instituição do Dia Nacional da Acupuntura.
14: Parlamentares analisam ações de regulamentação e ajuste na economia.
13: Boa noite. Afonso Florencio, do PT da Bahia, apoia projeto que flexibiliza as regras do arcabouço fiscal e da lei de responsabilidade fiscal. A medida, segundo o deputado, protege investimentos públicos e agências reguladoras.
14: De acordo com Afonso Florencio, o objetivo é retirar os gastos de capital e parte das despesas de autarquias, custeadas com receitas próprias, dos limites de contingenciamento e do teto de gastos da União. Ele acredita que a medida garante a continuidade de obras essenciais para o país.
13: Rodrigo de Castro, do União de Minas Gerais, celebra a sanção de lei que reduziu as alíquotas do PIS/PASEP e da COFINS incidentes sobre a indústria química e petroquímica brasileira. Ele avalia que a medida protege a competitividade da produção nacional.
14: Rodrigo de Castro explica que o texto limita a redução ao ano de 2026, antes da entrada em vigor das novas regras tributárias para o setor. Ele aponta que a lei mantém benefícios tributários para o setor durante a transição para um novo programa de incentivo previsto para 2027.
13: André Abdon, do PP do Amapá, ressalta a importância da lei que permite ao governo federal reduzir tributos sobre combustíveis sem comprometer as contas públicas. O objetivo da matéria, recém-aprovada, é reduzir os impactos econômicos decorrentes do conflito no Oriente Médio.
14: André Abdon avalia que a medida pode ajudar a conter os efeitos da alta internacional do petróleo sobre os preços no Brasil. O texto autoriza o uso de receitas extras para compensar a perda de arrecadação, alcançando tributos cobrados em 2026 sobre diesel, biodiesel, gasolina e etanol.
13: João Maia, do PP do Rio Grande do Norte, celebra a aprovação da lei que flexibiliza regras fiscais para áreas de livre comércio no ano de 2026. A medida alcança propostas em que a perda de arrecadação já esteja prevista no orçamento.
14: João Maia ressalta que a norma também afasta limitações fiscais para apresentação de propostas sobre licença paternidade e salário paternidade, desde que respeitadas as exigências previstas na Constituição Federal.
10: Relações Exteriores.
13: Fernando Coelho Filho, do União de Pernambuco, defende a instalação da Frente Parlamentar em apoio à integração entre a União Europeia e o Mercosul. Ele sustenta que o objetivo é acompanhar o processo de implementação do acordo entre os dois blocos assinado em 2025.
14: De acordo com Fernando Coelho Filho, o bloco de livre comércio abrange cerca de 718 milhões de pessoas e beneficiará setores como indústria, mineração e agronegócio. O deputado acredita que a frente será fundamental para garantir que o acordo traga benefícios para o Brasil.
10: Saúde.
13: Profissionais de saúde ouvidos pela Comissão de Cultura da Câmara apoiaram a criação de um Dia Nacional da Acupuntura. O tema foi debatido em audiência pública, como detalha o repórter Luiz Cláudio Canuto.
15: O dia 22 de novembro pode se tornar o Dia Nacional da Acupuntura e do Acupunturista no Brasil. É o que prevê projeto em discussão na Comissão de Cultura da Câmara dos Deputados. Nesse mesmo dia, em 87, foi fundada a Federação Mundial das Sociedades de Acupuntura e Moxabustão, que é uma técnica terapêutica da medicina tradicional chinesa que usa o calor gerado pela queima de uma erva para estimular pontos de acupuntura. A acupuntura é o conjunto de técnicas e terapias para estimular pontos específicos do corpo humano com agulhas, com o objetivo de manter o equilíbrio físico e mental. O pedido para a oficialização do Dia da Acupuntura, em lei, foi feito por instituições que representam a acupuntura no Brasil. CNAA, Conselho Nacional de Autorregulamentação da Acupuntura, a SBA, Sociedade Brasileira de Acupuntura, e a FENAB, Federação de Acupuntura do Brasil e Práticas Integrativas. Existem mais de 370 mil acupunturistas no país. Uma audiência pública na Câmara discutiu a relevância da acupuntura e da medicina tradicional chinesa na saúde pública brasileira. A relatora da proposta, deputada Érica Cocai, do PT do Distrito Federal, concordou com a sugestão.
16: Eu, na condição de relatora, obviamente que eu acato a sugestão que aqui foi encaminhada e nós vamos trabalhar para que rapidamente possamos apresentar esse parecer com este substitutivo, que em verdade não descaracteriza o dia nacional, o dia 22 de novembro, como dia nacional, pelo histórico mundial que está posto, mas que amplia para que incorporemos também, de forma aditiva, também a semana.
15: Érica Cocai lembrou que a acupuntura é uma prática terapêutica amplamente reconhecida e utilizada no Brasil e adotada no SUS, Sistema Único de Saúde. A audiência pública ocorreu porque a criação de dias comemorativos precisa ser precedida da realização de consultas e debate público, conforme uma lei de 2010. Na reunião, o projeto recebeu apoio de representantes do Conselho Federal de Enfermagem e do Conselho Federal de Biomedicina. Desde 2026, uma lei regulamenta o exercício profissional de acupuntura. A norma autoriza o uso da acupuntura durante outros atendimentos na área de saúde, se autorizado pelos respectivos conselhos profissionais. Por isso, o profissional deve se submeter a curso de extensão específico oferecido por instituição de ensino devidamente reconhecida. Da Rádio Câmara de Brasília, Luiz Cláudio Canuto.
17: Trabalho.
14: Marussa Boldrin, do Republicanos de Goiás, apoia o projeto que concede adicional de insalubridade de 40% a agentes comunitários de saúde e de combate a endemias expostos ao calor durante o trabalho em áreas externas.
13: Relatora da matéria na Comissão de Saúde, Marussa Boldrin, afirma que a medida fortalece o SUS ao reconhecer os riscos enfrentados por esses profissionais nas visitas domiciliares. Segundo ela, a proposta também promove justiça salarial e uniformiza o benefício em todo o país.
17: Desenvolvimento Regional.
14: Gabriel Mota, do União de Roraima, ressalta a importância de lei complementar que permite às cooperativas acessar recursos dos Fundos de Desenvolvimento da Amazônia, do Nordeste e do Centro-Oeste. A medida inclui essas organizações entre as beneficiárias de financiamentos.
13: Gabriel Mota considera que a mudança amplia as possibilidades de investimentos para o setor cooperativista. Em Roraima, as cooperativas passam a poder buscar recursos do Fundo de Desenvolvimento da Amazônia para investir em seus empreendimentos.
17: Agricultura.
14: Marcelo Moraes, do PL do Rio Grande do Sul, propõe novas regras para as patentes de tecnologias transgênicas usadas na agricultura. Na avaliação do deputado, a medida amplia a transparência na cobrança de royalties sobre sementes e outras inovações biotecnológicas.
13: Marcelo Moraes explica que o projeto obriga as empresas a informar quais patentes estão em vigor, os prazos de validade e os valores cobrados. O deputado acredita que a proposta evita cobranças indevidas após o vencimento das patentes e fortalece a segurança jurídica dos produtores rurais.
17: Transportes.
14: A Comissão de Viação e Transportes aprovou uma proposta que prevê faixas exclusivas para motocicletas em vias urbanas. A repórter Sofia Peçanha tem mais detalhes.
18: A Comissão de Viação e Transportes aprovou o projeto que trata da implantação de faixas exclusivas para a circulação de motocicletas, motonetas e ciclomotores nas vias urbanas. Porém, durante a votação, a Comissão de Desenvolvimento Urbano alterou o projeto. Em vez de modificar o Código de Trânsito Brasileiro, o novo texto altera a Lei de Mobilidade Urbana para incluir as motocicletas, motonetas e ciclomotores entre os modos de transporte que podem contar com espaços exclusivos nas vias urbanas. O texto apresentado originalmente determinava que cidades com mais de 300 mil habitantes implantassem faixas exclusivas para motos em avenidas com três ou mais faixas de rolamento. No novo texto, retira essa obrigatoriedade, com o argumento de que cada município deve ter autonomia para decidir como organizar o trânsito de acordo com a sua realidade. Com isso, o projeto aprovado deixa de criar uma obrigação para as prefeituras e passa apenas a prever as faixas exclusivas para motocicletas como uma ferramenta que poderá ser utilizada pelos gestores municipais, caso considerem adequado. O autor do projeto, o deputado Gabriel Nunes, do PSD da Bahia, afirma que a proposta surge como resposta à necessidade de medidas voltadas à segurança no trânsito.
19: A gente vê a crescente muito grande de acidentes envolvendo motos e a gente precisa adotar políticas públicas, não só de prevenção, de educação, como também ações como essa, para que a gente possa estar minimizando os acidentes de trânsito com os motociclistas e, naturalmente, também diminuindo o número de óbitos, acidentes de uma maneira geral.
18: O novo texto também deixou de prever multa ou infração para o uso indevido de faixas. A proposta passa a ser apenas uma diretriz da Política Nacional de Mobilidade Urbana, sem criar obrigações ou penalidades automáticas para motoristas ou municípios. O texto também mantém a previsão de prioridade para o transporte público coletivo e para os modos não motorizados, como bicicletas e deslocamentos a pé. Para o deputado Gabriel Nunes, a medida pode trazer benefícios para a circulação de veículos e para a segurança viária.
19: Naturalmente, essas faixas vão fazer com que melhore não só o fluxo do trânsito nesses grandes centros, como também vai fazer com que tenha maior segurança, tanto dos profissionais motociclistas, como também do trânsito como todo.
18: Agora, o projeto que inclui a criação de faixas exclusivas para a circulação de motocicletas, motonetas e ciclomotores nas vias urbanas será analisado pela Comissão de Constituição e Justiça. Da Rádio Câmara de Brasília, Sofia Peçanha.
17: Ciência e tecnologia.
13: Juscelino Filho, do PSDB do Maranhão, é autor do projeto que cria o Dia Nacional da Inclusão Digital, a ser celebrado em 27 de março. Segundo o deputado, a iniciativa amplia a conscientização sobre a importância do acesso à internet e às tecnologias para o exercício da cidadania.
14: Juscelino Filho acrescenta que a data deve estimular campanhas de capacitação digital e ações para reduzir as desigualdades no acesso à tecnologia. O objetivo do projeto, segundo ele, também é fortalecer políticas públicas voltadas à inclusão digital no país.
17: Cultura.
13: Marangoni, do Podemos de São Paulo, apresentou projeto que dispensa a cobrança de direitos autorais pela execução de músicas em eventos gratuitos promovidos pelo poder público. A medida vale para atividades culturais, artísticas, turísticas, educacionais, esportivas e comunitárias.
14: Marangoni esclarece que a medida só alcança eventos sem cobrança de ingresso ou qualquer outra forma de pagamento para acesso do público. O deputado justifica que a proposta busca reduzir custos das programações gratuitas promovidas por União, estados e municípios.
17: Educação.
13: A Comissão de Educação aprovou uma proposta que cancela diploma e matrícula de quem fraudar cotas nas universidades. A repórter Fabielle Pires relata outros detalhes do texto.
20: As políticas de cotas transformaram o acesso ao ensino superior no Brasil, mas um problema ainda preocupa universidades e estudantes: as fraudes. Segundo o Ministério da Educação, desde 2005 até o ano passado, o programa Universidade para Todos, o ProUni, já beneficiou mais de 1 milhão e 100 mil estudantes autodeclarados pretos, pardos, indígenas e pessoas com deficiência. Atualmente, mais de 65% dos beneficiados utilizam o sistema de cotas. Pensando nisso, o deputado Rubens Pereira Júnior, do PT do Maranhão, apresentou um projeto de lei que estabelece a anulação de créditos estudantis e a cassação do diploma das pessoas que ingressaram de forma fraudulenta em vagas destinadas a esses estudantes. Segundo Rubens Pereira Júnior, 163 estudantes foram expulsos de universidades federais desde 2017 por fraudes em cotas raciais em 26 universidades. Como punição, somente a Universidade de Brasília cassou diplomas de 2 alunos e expulsou outros 15. O relator da proposta na Comissão de Educação, deputado professor Reginaldo Veras, do PV do Distrito Federal, modificou o texto para que todas as informações constem na lei original, a lei de cotas. A intenção é punir com severidade quem fraudar o sistema.
21: A verdade é que o Supremo já se debruçou sobre essa matéria e estabeleceu que as próprias universidades, dentro de sua autonomia, pudessem criar comissões de heteroidentificação, análise por fotos e tudo mais. Então, o que esse projeto de lei propõe é que aquele que comprovadamente fraudar esse sistema de ingresso tenha seus créditos estudantis cassados, que ele não possa usar isso em outras universidades, como matéria já estudada, e mais grave ainda, mais intenso ainda, caça até o diploma daqueles que, porventura, já tenham concluído o curso.
20: Agora, a proposta que muda a lei de cotas para punir fraude segue para análise da Comissão de Constituição e Justiça. Da Rádio Câmara de Brasília, Fabielle Pires.
17: Justiça.
14: O projeto de João Cury, do MDB de São Paulo, permite a criação de curatela por escritura pública, quando a pessoa com incapacidade atingir a maioridade. Pelo texto, a hipótese vale para casos consensuais, sem conflito de interesses e com incapacidade comprovada por laudo médico.
13: O texto de João Cury prevê que os pais ou responsáveis legais possam solicitar a curatela diretamente em cartório. O deputado considera que a medida reduz a necessidade de processos judiciais para famílias de pessoas com deficiência. 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
0: Segurança Pública.
3: Antônio Doido, do MDB do Pará, apoia projeto que cria um Sistema Nacional de Enfrentamento à Violência contra Meninas e Mulheres. A proposta, já aprovada pela Câmara, busca integrar ações da União, dos estados e dos municípios para prevenir o feminicídio e ampliar a rede de proteção.
13: Antônio Doido ressalta que o texto autoriza o governo federal a destinar até 5 bilhões de reais entre 2026 e 2028 para essas políticas. Os recursos poderão financiar atendimento às vítimas, ações educativas e medidas de combate à violência, também no ambiente digital.
0: Eleições.
3: O Tribunal Superior Eleitoral inaugurou uma exposição sobre os 30 anos das urnas eletrônicas na Câmara dos Deputados. A repórter Maria Neves tem mais informações sobre a exposição O Caminho do Voto.
22: Durante a abertura da exposição O Caminho do Voto, em comemoração aos 30 anos da urna eletrônica na Câmara dos Deputados, o presidente Hugo Mota sustentou que o Brasil ocupa um lugar de protagonista no mundo por contar com um sistema eleitoral seguro e de apuração rápida. O presidente da Câmara ressaltou ainda que a exposição ajuda o eleitor a compreender o funcionamento das instituições e a necessidade de fortalecer a democracia.
23: O voto é resultado de um processo muito amplo, construído ao longo do tempo e aperfeiçoado a cada eleição. Conhecer esse caminho, como bem sugere a exposição, fortalece a confiança nas instituições responsáveis pelo nosso processo eleitoral e ajuda o cidadão a compreender melhor a importância de fortalecer continuamente a nossa democracia.
22: A urna eletrônica foi utilizada pela primeira vez em 1996, na eleição de prefeitos e vereadores em todo o estado do Rio de Janeiro. A votação eletrônica foi testada naquele ano também nas capitais e nos municípios que contassem com mais de 200 mil eleitores. A partir do ano 2000, a urna eletrônica passou a ser utilizada em todo o país. Na exposição O Caminho do Voto, organizada pelo Tribunal Superior Eleitoral, o visitante poderá conhecer detalhes das urnas eletrônicas, como a tecnologia utilizada, os procedimentos de auditoria e outros mecanismos para garantir o funcionamento e a segurança do processo eletrônico de votação. A mostra pode ser vista até o dia 20 de setembro no Salão Negro da Câmara dos Deputados. Da Rádio Câmara de Brasília, Maria Neves.
0: Meio Ambiente.
13: Mário Negromonte Júnior, do PSB da Bahia, defende a criação de uma CPI para investigar casos de crueldade contra animais no país. A proposta também pretende apurar o uso de plataformas digitais para disseminar ou incentivar esse tipo de violência.
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Tô chegando por aqui nesta super quarta-feira, meiuca de semana. Hoje é dia 9 de setembro, 9 do 9, que data linda. E eu desejo pra você uma quarta-feira linda. Tô por aqui pra transformar a sua quarta em um dia especial com a nossa programação musical. Então aumenta o volume, porque eu, Vanessa Medeiros, tenho imenso prazer em te fazer companhia na melhor sintonia. Que alegria ter você aqui, que delícia.

0: É a minha, a sua, é a nossa rádio. Tá no ar mais uma edição do Manda e Bem. Vem comigo, aumenta o volume aí e vamos juntos a partir de agora, aqui na nossa rádio.
1: Manda e Bem! Não, e a gente começa mandando beijos e abraços para todos que estão ligados comigo. Tá no ar mais uma edição do nosso Manda e Bem. Bora mandar na nave? Manda mensagem aí, fique à vontade, tô te esperando. E a primeira participação desta quarta é da Cláudia. Ela disse assim: oi Vanessa, tô ligada em você e gostaria de ouvir Sam Smith Diamond, se possível. Oferece pra mim, manda beijos e uma ótima quarta. Claro que sim. Beijão pra você também, Cláudia. Aumenta o volume aí. Sam Smith, não mandei bem Diamonds pra você.

0: Traumas, Grupo Menos é Mais. E assim a gente fechou este bloco. Certo, eu vou pra voltar já já com muito, muito mais.
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0: Deu moral, Thaís, Neto e Cristiano, fechando essa sequência. E eu vou pra voltar já já, com muito, muito mais, aqui nas Ondas da Melhor.
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14: Estamos apresentando Mandei Bem e que bom ter você comigo. Tudo de melhor aí na sua vida. Pra você que tá no trabalho, bom trabalho. Pra você que tá em casa, bom descanso. Pra você que tá de férias, aproveite.
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14: Chega de papo, Vanessa, bora de músicas. Quero mandar um abraço pra Franciele, um beijo também pra ela, porque ela disse assim: oi Vanessa, tô ligadinha em você. Nesta quarta, gostaria de ouvir Luan Santana, Estranho. Gosto dessa música e ofereço pra todos os ouvintes da rádio. Obrigada, Fran, pelo carinho, beijão pra você também. Luan Santana e Rick Martin, Estranho. Música.

0: About That Time, ouvimos aqui Lizzo, fechando este bloco. E é hora de dar uma paradinha na programação musical. Vou pra voltar já já, é rapidinho, segura.
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0: De volta com você e pra você aqui no Mandei Bem. O sucesso não para e o sucesso chega primeiro na nossa rádio. Você sabe muito bem disso.
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0: E eu quero mandar um abraço agora para o Michel. Ele disse: gostaria de ouvir a música Saudade Estranha. Não sei quem canta, mas eu acho que é Murilo Ufi. Ofereço pra vocês da rádio, pra quem gostar da música. E uma ótima quarta. É isso aí, é Murilo Ufi, acertou. Saudade Estranha, aumenta o volume. Abrindo o último bloco, não mandei bem pra você. Ótima quarta.
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Beautiful, tá aí Benson Bond, fechando o Monday Band hoje. E que bom ter você aqui. Agradeço de coração a sua companhia nesta quarta, aos amigos, aos ouvintes fiéis, a você que ouve e não consegue mandar mensagem, tá tudo certo, o importante é estar ligado. Falando nisso, fique ligado. Falando nisso, eu vou pra voltar amanhã, combinado? Fique ligado, vem aí mais um programa Líder de Audiência. Beijo no coração e uma ótima quarta pra nós. Até amanhã, bye, fui!